Estamos apresentando o programa Fim de Noite Especial pela Rádio Universitária FM, dando sequência à audição da coletânea Rabequeiros de Pernambuco, álbum 1. Ouviremos as músicas Depois Eu Penso, com Zeca Fofinho, Encantos na Mata, com Nilber da Silva, Prelúdio Amoroso, com Aglaia Costa, e A Semente da Melancia, com o mestre Antônio Teles.

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Estamos apresentando o programa Fim de Noite Especial pela Rádio Universitária FM, a nossa rádio pública. Encerrando a primeira parte do programa com a audição da coletânea Rabequeiros de Pernambuco, álbum 1, ouviremos as faixas Seu Dedé com Gustavo Azevedo, No Cerrado do Sertão com Maciel Salu, Tapera de Palha com Rafa da Rabeca e Baiano, Toada de Cavalo Marinho com o mestre Zé de Bibi.

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0: Vou cantar em poesia, um dia já fui poeta. Eu sou Rafa da Rabeque.

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0: 9:42. 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

Voltamos com o segundo bloco do programa Fim de Noite Especial, aqui pela Rádio Universitária FM, a nossa rádio pública. Vamos direto ouvir o álbum 40, do cantor e compositor mineiro Paulinho Pedra Azul. E na sequência, as faixas Bumba Meu Boi, Tropeiro de Cantiga, Velho Amigo e O Pedido.

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Estamos apresentando o programa Fim de Noite Especial pela Rádio Universitária FM, a nossa rádio pública, seguindo com a audição do álbum 40 do cantor mineiro Paulinho Pedra Azul. Vamos às faixas: Sonhando com Pedra Azul, História Sem Fim, Tua Presença e Os Mistérios da Paixão.

Estamos apresentando o programa Fim de Noite Especial pela Rádio Universitária FM, a nossa rádio pública. Já estamos no final deste segundo bloco ouvindo o álbum 40 do cantor e compositor mineiro Paulinho Pedra Azul. E para encerrar este lindo trabalho, vamos ouvir as canções Fruta Boa, Inspiração e Manto Azul.

0: 10:14.
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3: 99 graus.
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Voltamos a apresentar o programa Fim de Noite Especial pela Rádio Universitária FM, a nossa rádio pública. Na última parte do programa, trazemos o álbum The Boys of Dungeon Lane, de Paul McCartney, lançado em maio de 2026. Vamos direto à audição das faixas As You Lie There, Lost Horizon, Days We Left Behind, Ripples in a Pond e Mountain Top.

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2: Estamos apresentando o programa Fim de Noite Especial pela Rádio Universitária FM, a nossa rádio pública. Vamos seguindo curtindo a audição do álbum The Boys of Dungeon Lane, de Paul McCartney. Na sequência, as faixas Down South, We Two, Come Inside, Never Know e Home to Us.

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1: Estamos encerrando o programa Fim de Noite Especial pela Rádio Universitária FM, a nossa rádio pública. Eu sou Felipe Novaes na apresentação e produção e vamos nos despedir curtindo junto as faixas Life Can Be Hard, First Star of the Night, Salesman Sand e Mama Gets By, deste maravilhoso trabalho do Sir Paul McCartney, lançado em maio de 2026, intitulado The Boys of Dungeon Lane. Um ótimo fim de noite e até o próximo programa.

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1: 11 horas e 6 minutos.
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0: 11:07.
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6: Graus.
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0: FM. 11:10.
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0: 11:34.
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0: Meia-noite e um minuto.
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0: Meia-noite e 38 minutos.
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0: Meia-noite e 56 minutos.
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0: 1:41.
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0: 1:58.
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0: 2:18.
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0: 2:36.
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0: 2 horas e 57 minutos. 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

0: 3 horas e 15 minutos.
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0: 3:33.
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0: 4 horas e 30 minutos.
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0: 4:49.
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0: 5 horas e 11 minutos.
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0: 5:43.
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0: 16 horas.
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1: Segunda-feira, 17 de agosto de 2026. Bom dia. Começa agora mais uma edição do Redator Comunitário.
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1: Candidatos iniciam campanha para a presidência da República.
2: Os candidatos à presidência da República começaram neste domingo a corrida oficial pelo voto dos eleitores brasileiros. O atual presidente Luiz Inácio Lula da Silva, do PT, participou de um ato público que marcou o início da campanha em São Bernardo do Campo, no ABC Paulista. No Rio de Janeiro, Flávio Bolsonaro, do PL, fez campanha em Copacabana com discurso, caminhada e contato com eleitores. Já Ronaldo Caiado, do PSD, participou de uma carreata em 5 municípios de Goiás, no entorno do Distrito Federal. Em Minas Gerais, Romeu Zema, do Novo, participou de um encontro de mobilização e de uma caminhada em Montes Claros. Em São Paulo, Renan Santos, do Missão, realizou um ato público ao meio-dia, no Largo São Francisco. Também na capital paulista, Samara Martins, da Unidade Popular, realiza um evento de lançamento de campanha com militantes do partido. Na região metropolitana de Belo Horizonte, Augusto Cury, do Avante, participou pela manhã de um evento de lançamento de campanha. Já Ertes Dias, do PSTU, fez panfletagem e conversou com eleitores na Vila Matilde, na Zona Leste de São Paulo. À noite, Edmilson Costa, do PCB, participa de uma live em seu canal no YouTube. Não divulgaram agenda para este domingo os candidatos Clariana Barão, do Democracia Cristã, Rui Costa Pimenta, do PCO, Wilson Grassi, do Democrata e Pablo Marçal, do PRTB. Com o início da campanha, os candidatos intensificam a presença nas ruas e nas redes sociais em busca do voto dos eleitores. As atividades devem seguir as regras definidas pela Justiça Eleitoral. Da Rádio Nacional em Brasília, Luana Major.
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1: E-mail redatorcomunitario@gmail.com. Santa sofre novo arenaço e conta com a sorte em outros resultados para não deixar o G8. Náutico deixa pontos irrecuperáveis em Campinas.

CRB e Novo Horizontino empatam e Sport ocupa a sexta posição após segunda vitória consecutiva. Asa, Gama, Uberlândia e ABC deixam a quarta divisão, que ainda tem playoffs para subir mais dois para a Série C. Rafael Caneca resgata a história dos campos de concentração do Ceará no Autores e Livros da Rádio Senado. COP17 sobre desertificação inicia na Mongólia. E a gente fecha com música de Carlos Renó e Chico César. Cantam Juliana Linhares e Chico. Outra defesa da Caatinga. Um trechinho antes da próxima reportagem. Tá.

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1: Aplicativo Pardal Móvel recebe denúncias de propaganda irregular.
2: Com o início da propaganda eleitoral para as eleições gerais de 2026, a partir deste domingo, também fica disponível o aplicativo Pardal Móvel para o recebimento de denúncias sobre propaganda irregular. A ferramenta permite o acesso das denúncias diretamente pelos tribunais regionais eleitorais. O Pardal Móvel pode ser baixado de graça em tablets e celulares, tanto do sistema Android quanto iOS. O acesso exige a autentificação por meio do e-título ou da plataforma gov.br, mas é só para o acesso, porque a identidade de quem faz a denúncia permanece sigilosa. O denunciante deve descrever a irregularidade e pode anexar fotos, vídeos ou áudio se quiser. Em versões anteriores, já foi possível denunciar também outras práticas, além da propaganda irregular, proibidas pela legislação eleitoral. Atenção, porque não é mais possível. Caso a irregularidade não seja sobre propaganda, como crimes eleitorais ou desinformação, o sistema direciona para outros canais, como o Ministério Público Eleitoral ou o Sistema de Alertas de Desinformação Eleitoral. A pessoa pode acompanhar o andamento da denúncia pelo próprio aplicativo ou por um link enviado para o e-mail cadastrado. A ferramenta também permite notificar candidatos e partidos para que regularizem a situação. Nas últimas eleições, as candidaturas ao Legislativo foram as mais denunciadas pelo sistema Pardal. Nas eleições gerais de 2022, foram recebidas mais de 38 mil denúncias, cerca de um terço sobre candidaturas para deputado federal e outro terço para deputado estadual. Dois anos depois, nas eleições municipais de 2024, o número de denúncias mais que dobrou, mais da metade sobre candidaturas a vereador, principalmente por banners, faixas e cartazes irregulares. Da Rádio Nacional em São Luís, Gabriel Correa.
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1: Eram vários clubes com 32 pontos na Série B do Campeonato Brasileiro. O Sport bateu Londrina por 2 a 1 na sexta, foi a 35 pontos e a filinha dos 32 empatou e perdeu. Atlético Goianiense perdeu o clássico para o Vila, Goiás perdeu para o Criciúma, CRB empatou com o Novo Horizontino, o que impediu o avanço do clube do interior paulista, e com 35 pontos e 8 vitórias, o Leão Pernambucano volta a ocupar a faixa dos playoffs. Liderança do Criciúma com 43 pontos, Juventude em segundo com 39. Coincidentemente, as duas defesas mais sólidas da competição. Criciúma tomou 14, o Juventude é a melhor com 12 gols. O Náutico só somou um ponto em Campinas, terminou a partida com dois atletas a menos e deixou pontos irrecuperáveis na casa da Ponte Preta. O clube paulista é lanterna com 10 pontos. O Timbu volta a campo amanhã, recebe o Ceará, que também perdeu na rodada, em casa para o Cuiabá 3 a 1, o que torna o jogo dos aflitos

0: dramático. O Ceará é o primeiro clube fora do Z4, 25 pontos. O Náutico, o segundo, 27 pontos, 15º. Náutico e Ceará começa às 9h30 da noite da terça-feira nos Aflitos. O Santa vem colecionando arenaços na Série C. Sábado, com o público perto de 20 mil pessoas, muita gente para o tamanho do jogo, perdeu para o Maranhão, 1-0. O clube foi ajudado por alguns resultados e no pior dos mundos hoje à noite termina na 8ª colocação. Jogam ainda Ferroviária e Paysandu, Guarani e Ipiranga. Z2, Anápolis 15 pontos, Confiança 13. O próximo jogo será um encontro com pelo menos 3 ressentidos: Marcelo Cabo, treinador, zagueiro Jansson e atacante Quirino. Quis o destino que os dois clubes jogassem a temporada nessa partida. Na quarta divisão, 4 clubes já definiram acesso: Asa nos pênaltis contra o Goiatuba, Gama, Uberlândia diante do CSA e ABC contra o Nacional. A novidade são 2 playoffs, uma repescagem para definir mais 2 classificados. Jogam Nacional e CSA, São José e Goiatuba.
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0: Agora, destaques online de grandes jornais brasileiros, jornais pernambucanos, blogs e sites independentes. Folha de São Paulo. No dia 1 de campanha, PT faz culto à personalidade de Lula e PL projeta Flávio como o anti-PT. Candidatos que lideram as pesquisas destacam o papel das mulheres, citam Deus e fazem promessas para a segurança pública. Lula e Flávio Bolsonaro devem faltar ao debate da Band com candidatos à presidência. O encontro está programado para o domingo 23. Casas Bahia tem prejuízo de 10,1 bilhões de reais e avalia um pedido de recuperação extrajudicial. Marabraz pede recuperação judicial com dívidas de 140 milhões de reais. Maioria dos brasileiros é contra morte assistida, diz Datafolha. PF apreende no Paraguai avião de Daniel Vorcaro, que seguiu voando mesmo após sua prisão. Fiéis evangélicos rompem com as igrejas tradicionais e reveem a fé em pequenas comunidades. Pastores ligam a mudança a avanço da pauta conservadora na política do país desde 2018. Papai achava essa coisa de eu ser ator o fim da picada, afirma Herbert Richards Jr. aos 71 anos. Ator fala sobre ter sido filho do produtor que fez do nome uma das maiores marcas da TV. Jornal O Estado de São Paulo. Lula e Flávio mostram suas diferenças e duas coisas em comum no primeiro dia de campanha. Ato da campanha de Lula volta ao passado e acena a classe trabalhadora. Disseu, Lula tem que fazer campanha como se estivesse perdendo. Corinthians tropeça nas suas limitações e perde para Mistão do Cruzeiro em casa pelo Brasileirão. Arthur Jorge iniciou sem principais jogadores de olho no duelo com o Flamengo pela Libertadores. Jornal O Globo, Rio de Janeiro. Retorno às origens e disputa sobre segurança e soberania marcam o início da corrida presidencial. O primeiro dia de campanha de Lula, Flávio Bolsonaro, Ronaldo Caiado, Romeu Zema e Renan Santos. Tema central na campanha que começa, medo de ser assaltado, alcança 2 a cada 3 eleitores. É o que aponta jornal, segundo pesquisa. Planos de governo de presidenciáveis têm de 2 a 200 páginas. Homenageado em Gramado, Marcos Caruso fala sobre retorno como Leleco em Avenida Brasil 2. Não quero repetir a fórmula. Saúde. Masturbação consciente é a nova prática que pode melhorar a vida sexual. No JC.

0: largada eleitoral marcada por comparativo de gestões. Após caso de estupro coletivo, o diretor de escola no Cabo é afastado. Diário de Pernambuco. Raquel e João iniciam campanha com obras e saúde no centro dos discursos. Candidatos ao governo de Pernambuco concentraram agendas em Caruaru e no Recife no primeiro dia oficial de campanha. Folha de Pernambuco. Raquel Lira faz primeiro discurso da campanha eleitoral. Abre aspas, Pernambuco voltou a crescer e não vai parar. Fecha aspas. João Campos visita a HCR e apresenta propostas para a saúde de Pernambuco. Abre aspas, vamos construir 4 hospitais. Fecha aspas. Agora blogs e sites independentes, começando pelo Cafezinho. Na Vila Euclides, Lula liga a campanha ao trabalho e à soberania. Chapas do Partido Liberal no Distrito Federal põem familiares na suplência. Bia Kicis indicou o filho como o primeiro suplente ao Senado, enquanto Michele Bolsonaro registrou o irmão na mesma posição em sua chapa pelo PL no DF. DCM, Diário do Centro do Mundo. Estados Unidos avaliam novas sanções contra Alexandre de Moraes, diz Financial Times. A possibilidade de novas medidas surge 8 meses após Washington retirar as punições impostas ao ministro com base na Lei Magnitsky. E no Brasil 247, entrevista, não existe estratégia de 6 meses. Política industrial se constrói para 20 anos, diz Olavo Noleto. Presidente da ABDI, em entrevista à TV 247, diz que inovação e rastreabilidade são o passaporte da indústria do Brasil no mercado global. Capelli afirma que caso Master atinge Centrão, crime organizado e sistema financeiro.
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3: Olá pessoal, a partir de agora, Autores e Livros. Hoje, temos romances históricos, literatura sensorial, saberes dos povos originários e poesia. Sou Anderson Mendanha e vamos juntos. Há capítulos da história brasileira que permanecem quase invisíveis, embora revelem muito sobre quem somos. É justamente um desses episódios que ganha nova vida no romance. Não Volte Sem Ele, estreia de Rafael Caneca na narrativa longa, publicada pela editora Mondru. A obra nos leva ao Ceará de 1932, quando numa das secas mais devastadoras da região, serviu de justificativa para a criação dos chamados campos de concentração ou currais do governo. Nesses locais, milhares de sertanejos foram confinados para impedir que chegassem à fortaleza, numa política marcada pela exclusão, pela violência e pelo abandono. Sobre essa história, a gente conversa aqui no Autores e Livros com Rafael Caneca.
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3: Rafael, seja muito bem-vindo à Rádio Senado.
5: Muito obrigado, obrigado pela recepção, Anderson, obrigado pelos ouvintes, para quem está escutando a gente. É sempre bom falar sobre literatura, falar sobre o que a gente escreve e sobre o que a gente lê também, né?
3: Rafael, vamos falar um pouquinho então do Não Volte Sem Ele, seu livro de estreia, né, na narrativa longa, que você já tinha escrito outras coisas, publicado pela editora Mondru. Uma pincelada para os nossos ouvintes sobre o que é esse livro.
5: Esse livro, ele é uma ficção histórica. Ele se baseia num fato pouco conhecido aqui da história cearense, história brasileira, né? Que é o fato de que houve campos de concentração aqui no Ceará. Campos de concentração um pouco diferentes daqueles que a gente estuda da Alemanha, que a gente já ouviu falar muito, né? Mas que tem o mesmo pano de fundo, né? Que era a segregação. Esses campos de concentração, eles foram construídos aqui no Ceará na década de 1930, na época de uma grande seca que teve por aqui, e a gente estuda isso muito pouco. E esses campos, eles foram construídos para impedir que os flagelados da seca fossem do interior até a capital, Fortaleza. E aí, a partir desse evento histórico pouco falado, eu construí uma ficção.

0: Ação, que é a história de uma família, os Alves, cujo filho mais velho sai de Mombaça, que é uma cidade no sertão cearense, consegue chegar à capital Fortaleza e fica mandando mensagens para a família, né, periodicamente, até que um dado momento ele para de escrever e o pai chega pro filho mais novo e fala: Tomás, vá até a capital Fortaleza, atrás do seu irmão, e não volte sem ele. E aí o Tomás parte de Mombaça, vai até outra cidade do sertão central que se chama Senador Pompeu, que é onde foi construído um desse campo, foram construídos 7 no total, e aí ele vai para Senador Pompeu tentar embarcar no trem para Fortaleza, mas ele não consegue e acaba indo parar no campo de concentração do Patu, que era o nome desse campo que houve efetivamente. E aí a história se desenrola toda lá.
1: Como é que você chegou a esse episódio histórico e como foi a decisão de transformá-lo em romance?
0: Eu faço parte de um coletivo de escritores aqui de Fortaleza que se chama Delirante. E aí o coletivo estava escrevendo uma antologia de contos inspirados em eventos históricos cearenses, fazendo link com a ferrovia, liga o estado do Ceará de norte a sul. E aí alguns temas já tinham sido escolhidos pelos meus companheiros de coletivo, né? Quando eu bati o olho nesse 1932, campos de concentração, seca, Senador Pompeu, eu falei: esse é o meu tema, não vou nem atrás de outro, que eu sempre gostei de ficção histórica. E aí eu escrevi um conto com essa diretriz aí, e à medida que eu pesquisei, que eu escrevi, eu falei: eu acho que a história pede mais. Eu acho que a gente tem que se aprofundar um pouquinho mais. Eu acho que um conto é muito pouco pro que eu quero contar. E aí eu resolvi transformar esse conto em um romance, em uma narrativa mais longa, na verdade, né? Que há quem diga que é uma novela, há quem diga que é um romance, mas de toda forma em uma narrativa mais longa. Eu achei que esse episódio tinha que ser mais conhecido e mais falado por aí, né?
1: E como é que foi a pesquisa histórica para poder construir o romance? Porque construir os personagens, a gente já tem as técnicas, a gente tem o conhecimento, mas para dar o pano de fundo e a veracidade que um romance desse merece, eu acredito que a pesquisa tenha sido extensa. Como é que foi ela?
0: Eu me baseei profundamente em uma dissertação de um professor aqui da Universidade Federal do Ceará, que é uma historiadora, Kenya Hills. A dissertação de mestrado dela se chama Campos de Concentração, Isolamento e Poder, alguma coisa assim, na década de 30, algo assim, me fugiu o nome preciso, mas eu me baseei muito nesse trabalho dela. Quando eu li o trabalho dela, e aí eu pesquisei artigos na internet, pesquisei fotos, pesquisei notícias de jornal para ver depoimentos também. E em dado momento, quando eu estava fazendo essa preparação, eu falei: não, calma, eu não sou historiador, eu estou querendo escrever uma ficção. Então eu parei a pesquisa quando eu achei que eu já tinha um arsenal de informações suficiente para servir de pano de fundo para minha história. Eu falei: não, aqui eu acho que já é suficiente, porque senão eu ia transformar o romance em uma coisa essencialmente histórica, e não era o propósito, né? Eu queria escrever uma ficção mesmo.
1: E como é que foi equilibrar justamente isso, história e ficção? Criar personagens que sejam interessantes, mas sem perder esse cunho histórico que a trama precisa.
0: Minha preocupação muito foi com a linguagem, né? Uma linguagem para tornar a leitura acessível, porque a história é uma história dura, é um evento histórico duro, né? Um evento histórico bem pesado, pouco falado, como eu já disse aqui, mas eu tentei equilibrar, né? Passar o que havia por trás de tudo aquilo, mas por meio dessas personagens históricas. Eu me inspirei muito, não no fato histórico em si, mas naquele romance Agosto, né? Que a gente, pelo menos eu li na época do meu vestibular, e eu acho que aquele romance ele serviu muito de mote pra mim, porque o Agosto ele tem esse equilíbrio muito grande. Claro que o meu não é do mesmo estilo, da mesma pegada, mas ele tem também esse fundo histórico no qual eu me inspirei para construir a minha história.
1: Apesar das durezas dos acontecimentos, a gente tem ali questões também de fé, solidariedade, resistência, que ocupam um espaço importante na narrativa. Como foi equilibrar tudo isso aí para que a história continuasse gostosa de ler?
0: Religiosidade, ela é uma característica muito forte do sertanejo, né? Eu pensei muito nisso, pensei em botar esse elemento da religião, da religiosidade no livro, porque eu acho que não tem como dissociar a fé sertaneja da sua própria personalidade, né? A esperança, a humanidade também, porque nesses campos não existia só dureza, também existia a humanidade, existia esperança, e a gente quando vai ler essas histórias, a gente também se depara muito com as contradições da personalidade humana, né? E aí eu quis passar isso também pra história, porque também não dava pra ficar uma coisa muito de um lado só. Eu quis passar também, quis construir uma personagem, um guarda lá do campo de concentração. Ele tem um pouco de humanidade. Na leitura a gente encontra algumas personalidades mais duras, outras um pouco mais maleáveis, e eu acho que é isso que faz a gente viver, né? Acho que isso faz muito parte da nossa vida, então eu levei isso em consideração também quando eu fui escrever a história.
1: E agora, falando um pouquinho da sua escrita, como é que foi sair dos contos e escrever o primeiro romance? É mais difícil escrever romance mesmo, ou você ainda prefere escrever contos?
0: Oh, Olha, eu vou te confessar que eu nunca tive pretensão de escrever romance, mas eu adorei. Eu adoro escrever contos, mas eu acho que me demanda a mesma energia escrever contos.

0: escrever romance. Claro que romance é uma coisa de maior fôlego, exige um planejamento maior, mas quando eu me sento para escrever, acho que a carga, quando você se senta ali, quando já está com tudo planejado, a carga para execução acaba sendo semelhante, digamos assim. Gostei muito de escrever esse romance, já estou com ideias para outros, não que vão sair agora, mas já estou pesquisando, já estou imaginando, planejando outras histórias, não sei quanto tempo vai levar, mas em paralelo também continuo escrevendo meus continhos ali, escrevo umas crônicas, porque escritor é assim, a gente não para, né?
1: Não, não pode parar, né? Senão afunda. E Rafael, aqui no Autores e Livros a gente não gosta de usar a expressão romance regional, porque às vezes, se a gente for falar um texto escrito em Minas, São Paulo, Rio de Janeiro, também retrata aquela região. Mas existe a expressão de romance regional, principalmente para o Norte e para o Nordeste. Como é que é escrever fora dos grandes centros onde estão as principais editoras, as principais livrarias? Como é que é ser escritor no Nordeste?
0: Olha, ser escritor já é uma coisa difícil. Aqui no Nordeste, para alcançar outros autores, claro que a gente tem personalidade já bem consagrada, já tem nomes aí no mercado que eu não preciso nem falar aqui. O Itamar Vieira Júnior é um exemplo crucial, assim, de um nordestino que alcançou fama nacional e internacional até. Mas é difícil a gente conseguir alcançar. Eu estava até agora mesmo vendo, porque a maioria dos livros que eu vendo, assim, 90% e tantos% é aqui pro Ceará. Então, porque as pessoas veem ainda como uma história que se passa aqui no Ceará, como você falou, como uma literatura regionalista, não é. A gente só escreve nossa história num espaço que é diferente do que os autores de Sul e Sudeste escrevem normalmente, que eles botam as histórias nos lugares deles também. E aí é tido como literatura nacional, né? Diferente da nossa. Mas a gente precisa ambientar nossa história num espaço e o nosso espaço acaba sendo o Nordeste, né? Mas isso não significa que nossa literatura é regionalista. Enfim, as histórias que a gente conta, pelo menos a que eu tentei contar, é uma história humana, é uma história de humanidade, é uma história de pessoas que se passam num ambiente de seca, num ambiente mais duro, num ambiente árido, que tem aqui no Nordeste, mas que tem em outros lugares também do Brasil e do mundo.
1: E como é que foi a saga para conseguir publicar o romance?
0: Foram 2 anos de escrita, de preparação, de pesquisa, e depois aí teve a conversa com a editora, e a editora foi muito parceira nessa área, né? A gente ficava batendo papo. A parte de design eu confiei 100% nela, porque eu já conhecia a editora Mondro, gosto muito do objeto livro deles, e ao final eles me surpreenderam. No final do livro tem um pós-fácil em que eles explicam também, botam contextualização histórica do que houve na época, explicam um pouco mais sobre esses campos de concentração. Então, assim, foi um trabalho de parceria e tem sido um trabalho de parceria muito bom. Acabei de voltar da Flip, passei um tempo, eles estavam com um stand lá no espaço para Independência, lá no Areal, e eu bati um papo lá, foi quando eu conheci pessoalmente mesmo os editores, outros autores da casa, todo mundo muito gente boa. Então, assim, é uma parceria muito boa. E eu acho que é isso, né? Autores e editores não são rivais, eles são complementares, um precisa do outro. Essa relação só tende a fortalecer, né? A ajudar, tanto no trabalho de um como no trabalho do outro.
1: Muito bem, então. Rafael Caneca, como é que a gente faz para encontrar teu livro? Como é que a gente faz para encontrar também seus outros trabalhos?
0: Anderson, podem me procurar no Instagram, Rafael B. Caneca, ou Pacote de Textos, como preferir. O livro está disponível também na Amazon. Também, quem for de Fortaleza, tem livraria aqui na Livraria Leitura do Shopping Rio Mar. Pode falar comigo, que eu também, a gente faz esse livro chegar até a mão de quem quiser, não tem problema. E quem quiser conversar sobre literatura, quem quiser falar sobre o que tem lido, eu estou à disposição, gosto muito de falar sobre isso. Tenho mais de 10 anos aqui só na internet falando sobre. E eu estou à disposição. Agradeço muito o convite, a entrevista. E é isso.
1: Rafael Caneca, muito obrigado pela sua participação aqui. E eu encerro deixando o convite. Volte outras vezes para a gente continuar falando de literatura.
0: Muito obrigado, Anderson. Pode deixar. Convidando, estamos às ordens.
1: Essa foi a conversa com o escritor Rafael Caneca, autor do romance Não Volte Sem Ele, publicado pela editora Mondru. É uma obra que resgata um capítulo pouco conhecido da história brasileira e mostra como a literatura pode preservar a memória, despertar empatia e provocar reflexões sobre o presente. Esse livro está disponível nas livrarias, portais da internet e no site da editora, mondru.com. E a gente continua falando de romances históricos, romances que misturam fatos reais e ficção para discutir temas atuais. Em A Dança da Serpente, Paulo Stuck constrói uma narrativa envolvente que conecta o Brasil colonial do século XVIII ao período da ditadura militar, mostrando como o medo do diferente pode atravessar os séculos. Publicado pela editora Jangada, o livro entrelaça duas histórias marcadas pela perseguição a mulheres com dons espirituais. De um lado está Luísa Pinta, personagem real,

uma mulher escravizada trazida de Angola, que se tornou conhecida por seus rituais de cura. Conquistou a liberdade, mas acabou condenada pela Inquisição portuguesa. Do outro, as irmãs gêmeas Cléo e Clarice, que vivem nos anos 1970 e enfrentam o preconceito e a repressão por causa de suas próprias habilidades espirituais. Quando Cléo retorna à cidade de Sabará, em Minas Gerais, após anos de ausência, ela precisa confrontar não apenas o passado, mas também a herança espiritual que une sua história à de Luzia. A partir daí, o romance discute temas como intolerância religiosa, misoginia, autoritarismo e a força de mulheres que desafiam estruturas de poder. Com uma narrativa intensa e cheia de simbolismo, Paulo Stuck cria uma obra que provoca reflexão ao mostrar como a perseguição ao que não se compreende ainda ecoa nos dias de hoje. Ao mesmo tempo, é um livro sobre memória, identidade e coragem. Com mais de 400 páginas, A Dança da Serpente é uma boa escolha para quem aprecia histórias tensas, com contexto histórico, personagens femininas fortes e temas sociais relevantes. Uma leitura que combina emoção e reflexão na mesma medida. Eu tenho uma dica especial para quem gosta de literatura sensorial, visual e poética. O Anão de Asas Vermelhas, de Carlos Dalla Stella, publicado pela Maralto Edições. Neste livro, entre o real e o fantástico, o escritor e artista plástico Carlos Dalla Stella conduz o leitor por uma experiência literária marcada pela delicadeza, pela estranheza e também pela poesia. Ambientada no bairro de Santa Felicidade, em Curitiba, a narrativa acompanha os irmãos Rael e Gala e a prima Lila, crianças que descobrem uma criatura incomum, um pequeno ser alado, meio humano, meio borboleta, que transforma o cotidiano em território de encantamento e mistério. Mais do que uma fábula, o livro é um mergulho sensorial em temas como infância, luto, imaginação e passagem do tempo. A escrita fragmentada e ritmada de Dalla Stella faz da linguagem uma personagem central da obra. Cada frase parece convidar o leitor a desacelerar e a contemplar as imagens construídas pelo texto. Imagens que dialogam com a pintura, a escultura, o cinema, criando uma atmosfera quase onírica. O Anão de Asas Vermelhas é um daqueles livros que pedem uma leitura lenta, contemplativa, quase tátil. Uma obra em que o texto e imagem caminham juntos para criar um universo singular, capaz de despertar inquietação, ternura e encantamento. Eu falo agora de um livro que apresenta o Brasil a partir de vozes muitas vezes esquecidas pela história oficial. Cariri Xocó, Lábio de Boi, Memórias de um Indígena Fucaxó, que reúne as lembranças de Alçuri Fucaxó e convida o leitor a conhecer a trajetória de um povo que mantém viva sua cultura, sua espiritualidade e sua profunda ligação com o território. Escrito em parceria com Silvia Nogueira, o livro preserva a oralidade do narrador e traz uma história contada por quem viveu cada experiência. Mais do que uma autobiografia, é um relato de resistência e memória dos povos indígenas do Nordeste. Ao longo das páginas, acompanhamos a infância de Awassuri às margens do rio Opará, as relações familiares, os aprendizados comunitários e os desafios de transitar entre a aldeia e a cidade, sem perder a própria identidade. A obra trata também de temas como preconceito, preservação cultural, defesa do território e transmissão dos saberes ancestrais, sempre com uma linguagem simples e envolvente. Outro destaque são as ilustrações de Júlia Mainan, que enriquece a narrativa e aproxima o leitor do universo Cariri Xocó. Publicado pela Saíra Editorial, Cariri Xocó, Lábios de Boi, tem 128 páginas e pode ser encontrado nos portais de livros ou direto com a editora no seu perfil no Instagram, @saireeditorial. O destaque agora é especial para quem gosta de livros que provocam reflexões sobre a vida, a memória e o que deixamos para as próximas gerações. Testamento, A Imagem e o Tempo, Uma Travessia Metafísica, de Ricardo Almeida. Com linguagem acessível e um tom intimista, Testamento convida o leitor a pensar sobre questões universais, o sentido da vida, a construção da identidade e também a natureza da herança que deixamos para aqueles que amamos. Escrito originalmente como uma carta às filhas, o livro se constrói como um testamento em vida. Em vez de bens materiais, o autor oferece uma herança formada por experiências, aprendizagens,

0: pesados, dúvidas e reflexões acumulados ao longo da sua existência. Ricardo revela como a intenção de criar um registro familiar ganhou novos contornos durante a produção da obra, transformando a história de seus antepassados em uma profunda investigação sobre como criamos significado e mitos nos dias de hoje.
1: Eu comecei a escrever imaginando que estava produzindo uma espécie de herança filosófica para minhas filhas, um conjunto de ideias que eu gostaria de deixar para elas. Mas à medida que avançava, acabei percebendo que estava encontrando muito mais perguntas do que respostas. A maior surpresa talvez tenha sido a história do meu avô. Eu já conhecia os fatos da vida dele, evidentemente, mas quando comecei a narrá-los dentro da lógica do livro, percebi que não estava escrevendo uma biografia. Eu estava observando o nascimento de uma força, um ser humano comum, submetido a circunstâncias duríssimas, transformando-se em algo maior através da memória, da narrativa e da influência que continuou exercendo muito depois de sua passagem pelo mundo. Foi aí que a obra mudou de direção. Ela deixou de ser apenas uma reflexão sobre deuses, metafísica ou mesmo espiritualidade e passou a ser também uma investigação sobre a forma como nós criamos significado. Então eu passei a enxergar que os mitos não pertencem apenas à antiguidade. Nós continuamos produzindo mitos todos os dias dentro das nossas famílias, das nossas relações e das histórias que escolhemos preservar. A partir desse momento, o livro deixou de ser apenas um testamento para as minhas filhas e se tornou também uma tentativa de compreender como qualquer vida pode continuar operando no mundo, mesmo depois que o corpo desaparece.
0: Um dos conceitos centrais da obra que surge dessa reflexão é o imago, a ideia de que ninguém desaparece completamente após a sua morte. Segundo Almeida, continuamos vivos na influência que exercemos sobre as pessoas, nas memórias que deixamos e também nos valores que ajudamos a construir. Ricardo detalha como essa força simbólica vai muito além da lembrança individual, moldando desde o percurso da humanidade até as escolhas e reações mais íntimas que tomamos diante da vida.
1: Eu talvez começasse ajustando levemente a própria premissa da pergunta. A imago não atua apenas através da memória das pessoas que conhecemos, ela opera também muito além dela. Nós somos profundamente influenciados por pessoas que jamais encontramos. Homero continua influenciando leitores quase 3 mil anos depois. São Bento continua moldando comportamentos em lugares que ele nunca nem imaginou existir. Xangô continua participando das decisões de pessoas que nunca ouviram a sua voz. E o mesmo acontece com escritores, com artistas, com líderes, com professores e até com ancestrais cujos nomes já foram esquecidos. O que permanece não é necessariamente a lembrança do indivíduo, mas a força simbólica que ele deixou no mundo. Então, a ideia central da imago é justamente essa. Seres humanos podem morrer, mas as formas que criam continuam operando. Ideias continuam influenciando ideias. Narrativas continuam produzindo narrativas. Valores continuam gerando valores. Muitas vezes sem que ninguém consiga identificar a origem. Mas o conceito não se limita as grandes figuras históricas ou religiosas. Ele também atua no plano mais íntimo das nossas vidas. Todos nós carregamos dentro de nós imagos familiares, de pais, mães, avós, amigos, professores, amores. Pessoas que continuam participando das nossas decisões muito depois de terem partido, ou às vezes muito depois de terem deixado de fazer parte do nosso cotidiano. Quando escolhemos um caminho, reagimos a uma dificuldade ou interpretamos um acontecimento. Raramente estamos agindo sozinhos. Existe toda uma constelação de influências operando dentro de nós. Algumas vieram de civilizações inteiras, outras vieram de uma única conversa que tivemos décadas atrás. Por isso, o que eu espero é que o leitor passe a enxergar o legado de uma forma mais ampla, não apenas como aquilo que deixará para os filhos ou para as pessoas próximas, mas como aquilo que está colocando em circulação no mundo. Toda a ação, toda a obra, toda a história contada e todo o valor defendido tem potencial para seguir adiante por caminhos invisíveis. No fundo, a imago propõe uma resposta possível para uma das obsessões mais antigas da humanidade, que é a busca pela imortalidade. Não uma imortalidade biológica, nem necessariamente religiosa, mas uma permanência real. Se aquilo que somos continua influenciando pessoas, decisões, histórias e visões de mundo muito depois da nossa morte, então talvez jamais desapareçamos por completo. Talvez a verdadeira questão não seja se sobreviveremos, mas qual parte de nós sobreviverá e que mundo ela ajudará a construir.
0: Publicado pelo Clube de Autores, Testamento, a Imagem e o Tempo, uma travessia metafísica, de Ricardo Almeida, está disponível tanto na versão impressa quanto na digital, nas livrarias, portais da internet e no site da editora, clubedeautores.com.br. E chegou a hora da poesia do Entre Linhas.
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0: E hoje aqui no Entre Linhas, Hermes Coelho aqui conosco, trazendo uma provocação, né?
1: É verdade, trazendo um poeta fluminense que eu gosto muito, é o primeiro livro dele, que se chama Esta Leitura Gratuita, é o Guilherme de Queiroz.
0: Por que gratuita?
1: Porque, na verdade, ele brinca com aquela história de que poesia é uma coisa inútil, não tem valor, e isso a gente pode levar para toda a arte. A arte é aquela coisa aparentemente inútil, sem valor, mas que é fundamental para cada um de nós. É uma coisa que nos preenche, que nos torna humanos. Então ele brinca com esse significado.
0: Vamos perceber isso então no primeiro poema?
1: Vamos sim. O poema se chama A Lua Me Faz Lembrar. A vida está no espaço de atenção. Escolhemos, sabe? Notar.
0: Muito bem. O que ele vai trabalhar nesse livro?
1: O Guilherme, ele pega o cotidiano dele, né? Então ele fala um pouco de família, fala de avós, dos pais, fala de amor com mulheres também, fala dessa vivência dele. Ele é um homem jovem ainda, né? E ao mesmo tempo, ele falando desse quintal dele, ele fala de todos nós, da nossa experiência enquanto humanos. E lógico, como todo poeta, eu já falei isso aqui várias vezes, ele fala sobre o fazer poético. Esse poema mesmo é isso, é o olhar apurado para captar a arte, inclusive a arte dentro da poesia.
0: Eu percebi que já de cara você trouxe um poema breve, né? Quase que instantâneo, mas ele desenvolveu ali uma imagem que fica permanente, né? E que, me corrija se eu estiver errado, tem espaço para surpresas.
1: Sim, quando você ouve esse poema curto, breve, você já vê a imagem daquela lua que te marcou em algum momento na vida. E a lua tem essa beleza, né? Se a gente para reparar nela, nossa, a gente não esquece jamais. Não precisa ser uma lua vermelha gigantesca, não. Uhum. Para mim, a lua mais bonita é a minguante, por exemplo, que é um sorriso.
0: O que a gente tem mais?
1: Vamos para outro poema, esse mais detalhadamente sobre o fazer poético. Se chama Fazer Poesia é como catar feijão. Jogamos tudo na mesa branca, espalmamos cuidadosamente os grãos e olhamos. Olhamos as certezas em busca de incertezas, até que achamos uma pedrinha.
0: Versos que brincam com as palavras e os sons.
1: Exatamente. O Guilherme, ele usa muito de assonâncias, aliterações, ele brinca, ele dança com as palavras. É uma poesia que me agrada muito. E aqui ele falando exatamente, comparando o trabalho do poeta ao trabalho de alguém que está catando feijão para depois preparar aí uma deliciosa feijoada, quem sabe, ou um feijão preto do dia a dia.
0: Isso mostra um cuidado com a linguagem.
1: Grande cuidado com a linguagem. E olha, se no primeiro livro ele traz esse tipo de poesia, eu tô ansioso pelos próximos.
0: Tem mais, né?
1: Tem, com um trocadilho já no título. Preta no branco. Eu, todo poesia de carne. Ela, toda putaria de rua. Arfo a barba na sua nuca. Ela garfa as minhas costas. Arranha, aranha, assanha. Suada e retorcida artimanha. Pelos encaracolados, entremeados, colados, café e leite derramados em tabuleiro turvo, sinuoso. Gemem, tremem, pelas meladas, mescladas, lanhadas, aradas, nesta escrita embaçada, escorrendo no papel, clara e escura, viscosa, determinada e interminada, feito beijo de despedida ou poesia inacabada.
0: Gostei muito desse, gostei do ritmo, das rimas, né, dos sons.
1: Ele está falando de um encontro amoroso entre ele e a mulher que ele ama, uma mulher preta. Ele é um homem alvo, né, um homem branco, segundo os padrões brasileiros.
0: E esse é o livro de estreia dele.
1: Esta leitura é gratuita pela editora Patuá. Só colocar no Google que você encontra a melhor maneira de comprar. Vale a pena.
0: E é livro que participou de prêmio, né?
1: Sim, sim. E volto a dizer, esse é só o primeiro livro. O Guilherme, aliás, ele tem um perfil no Instagram, Gui e Suas Poesias. Vale a pena conhecer. Ele sai divulgando poetas do Brasil inteiro.
0: Excelente, então, Hermes. Obrigado pela participação e até a semana que vem.
1: Um abraço, Anderson. Até a semana que vem.
0: Tchau, tchau. E com a participação do Hermes Coelho, o Autores e Livros de hoje vai ficando por aqui. Obrigado mais uma vez pela sua companhia. Se você quiser saber mais sobre os livros que falamos no programa de hoje, dê um pulinho lá.

0: no Instagram e use a hashtag Dicas Autores e Livros. Eu preparei um post especial com os destaques dessa edição. Sou Anderson Mendanha e o programa de hoje contou com produção de Ana Beatriz Santos e Joyce Telles, com trabalhos técnicos de Pedro Henrique Vasconcelos. Até a próxima, boa leitura!
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2: FNDC desafia candidaturas a assumir compromisso com a democratização da comunicação. Fórum debate a participação social em políticas públicas de comunicação que universalizam o acesso a tecnologias e o desenvolvimento de plataformas e bancos de dados nacionais. Essa reportagem está no site da CNTE, Confederação Nacional dos Trabalhadores em Educação. O Fórum Nacional pela Democratização da Comunicação, FNDC, lançou um documento para reunir os compromissos públicos de candidatas e candidatos às eleições de 2026 em defesa de um sistema de comunicação mais democrático e comprometido com os direitos da população brasileira. Trata-se da plataforma política 20 pontos para uma comunicação democrática. A iniciativa foi oficializada em 1º de agosto, durante a 27ª Plenária Nacional do FNDC em São Paulo, que reuniu representantes de movimentos sociais, entidades e lideranças políticas comprometidas com o direito à comunicação. A secretária de Imprensa e Divulgação da CNTE e representante da Confederação no Fórum, Ieda Leal, esteve presente no ato. Ela disse que essa plataforma contém o compromisso que uma pessoa que quer ser representante da população nesses espaços fundamentais deve assumir. O compromisso com uma comunicação que valorize os seres humanos e que preserve o mundo para a gente viver melhor. Para Ieda, a plataforma reafirma a necessidade de haver o olhar político sobre a comunicação. Temos que ter espaço para divulgação e distribuição das nossas informações, nos livrando de questões que não colaboram com a comunicação séria e nos afastam de medidas que permitam que os seres humanos possam continuar vivos e felizes. Conheça os 20 pontos para uma comunicação democrática acessando o site cnte.org.br. Visite também sintep.org.br. 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
2: Está no site do Sindicato dos Servidores Públicos Federais em Pernambuco um alerta de golpe pelo WhatsApp. Estão usando as redes sociais para enviar mensagens para as filiadas e filiados do Sindicep como se fossem da assessoria jurídica do sindicato. Muita atenção, mais um golpe surgindo na praça. Alguém está usando o WhatsApp para enviar mensagens para as filiadas e filiados do Sindicep Pernambuco, como se fosse da assessoria jurídica do sindicato. O número que estão utilizando para o envio é 81-92-002-7024. Eu repito, 81-92-002-7024. Mas a qualquer momento os golpistas podem trocar de número. Estão utilizando inclusive a marca do Sindicep na imagem do WhatsApp. Na mensagem, o fraudador fala em processo judicial e pede para o servidor entrar em contato. Ao retornar, o servidor ou servidora poderá cair no golpe. É importante que todos os filiados e filiadas fiquem atentos. e não repassem nenhuma informação para o número

0: citado ou qualquer outro que não seja do sindicato. Vamos agora ao número verdadeiro da assessoria jurídica do Sindicep: 81 999 76 2954. 81 999 76 2954. Para essa e outras informações, acesse sindicep-pe.com.br.
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0: COP17 sobre desertificação inicia na Mongólia. Coladinho você fica com texto de Carlos Renó e melodia de Chico César. Com Chico e Juliana Linhares, outra defesa da Caatinga.
2: 197 países devem enviar representação para a 17ª sessão da Conferência das Partes da Convenção das Nações Unidas para o Combate à Desertificação, a COP17, que começou neste domingo, horário local, na Mongólia. Com o tema Restaurando a Terra, Restaurando a Esperança, o avanço da seca para lugares antes considerados menos vulneráveis será um dos temas centrais em debate ao longo dos 12 dias de programação da COP, realizada no país asiático, voltada exclusivamente para as questões envolvendo a desertificação. Além dos representantes das nações, líderes governamentais, empresariais e da sociedade civil, cientistas, povos indígenas e outros grupos sociais estarão reunidos em Ulaanbaatar, capital da Mongólia, para trocar experiências, compartilhar estudos, reforçar ações e buscar apoio financeiro na busca por soluções para a desertificação, a degradação do solo e a seca. Além de discutir como esses cenários podem influir na segurança alimentar, na segurança hídrica e no deslocamento em massa de pessoas que fogem das condições adversas impostas pelo clima. Segundo a ONU, a degradação do solo já afeta até 40% das terras do mundo. O espaço Blue Zone, na área principal da conferência, abrigará o Pavilhão Brasil, onde ocorrerão debates e apresentações de tecnologias, políticas públicas, projetos de ONGs e de instituições de pesquisa. Entre os destaques estão a apresentação do Plano de Ação Brasileiro de Combate à Desertificação e à Mitigação dos Efeitos da Seca, que orienta ações nacionais em relação ao tema. Também haverá interlocução sobre o programa Recatingar, iniciativa voltada à recuperação de áreas degradadas da Caatinga. Já a ASA, Articulação Semiárido Brasileiro, rede formada por mais de 3 mil organizações da sociedade civil, levará para a COP tecnologias sociais e outras ações práticas de convivência com o semiárido como soluções para o combate à desertificação, destacando a importância das vozes de quem convive diariamente com esse cenário climático e ambiental, como ressalta Ive Aliana, coordenadora executiva da articulação.
3: Entendendo e reconhecendo que combater a desertificação passa necessariamente pelo fortalecimento das comunidades, da agricultura familiar, dos modos de vida que convivem com o clima da região, ou seja, passa pelas pessoas. Apresentando as nossas estratégias de convivência construídas ao longo de décadas, né, pelas nossas organizações, agricultores, agricultoras, povos e comunidades tradicionais do nosso território, fazendo com que a gente possa garantir que as recursos e condições para que as comunidades permaneçam e produzam em seus territórios.
2: A COP17 de combate à desertificação terá programação até o dia 28 de agosto. Da Rádio Nacional em São Luís, Madison Euler.
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1: 6 horas e 57 minutos.

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1: 6 horas e 59 minutos.
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1: Bom dia mesmo. O dia de hoje é dedicado à vida, à meditação, o CD de Nando Cordel. Nando Cordel tem uma série de CDs dedicados à meditação. Vamos apresentar um deles. Nando Cordel, dedicado à vida.

0: Na audição de hoje, Nando Cordel, dedicado à vida dentro das novas séries do Bom Dia Mesmo.
1: Bom dia mesmo. Alegria, emoção e prazer. A linguagem dos sentimentos pelo rádio. Vamos fazer um pequeno intervalo e voltaremos dentro de instantes com a segunda parte deste programa. Bom dia mesmo.
2: Sete horas e 30 minutos.
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1: Vamos encerrar o programa ouvindo uma sequência de músicas do CD dedicado à vida, a série Meditação, de Nando Cordel.

0: Espero que vocês tenham gostado do programa de hoje. Bom dia mesmo. Apresentação do José Mário Estregésilo, edição de Chico Rocha. Um grande abraço a todos, até a próxima audição. E um bom dia, claro. Bom dia mesmo.
1: Bom dia. Bom dia mesmo. 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Até a próxima audição. Um grande abraço a todos e um bom dia. Bom dia mesmo.
2: Sete horas e 57 minutos.
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1: Bom dia, sol e 24 graus em Paris. Em destaque nesta segunda-feira, 17 de agosto de 2026. Trump anuncia a redução considerável de exercícios militares anuais com a Coreia do Sul em nome da boa relação com Kim Jong-un. 17ª COP de combate à desertificação tem início na Mongólia com o desafio de propor soluções para a degradação dos solos. E o Brasil dá largada para a campanha às eleições presidenciais de 4 de outubro com comícios do presidente Lula e de seu rival Flávio Bolsonaro. Essas e outras notícias a seguir. Os exercícios militares anuais realizados em conjunto entre Estados Unidos e Coreia do Sul tiveram início nesta segunda-feira, mas sob a expectativa de que sejam reduzidos, segundo anúncio feito pelo presidente americano Donald Trump na noite de domingo. Na rede social Truth Social, o líder republicano declarou que pediu ao Pentágono para encurtar consideravelmente a participação americana nas tradicionais manobras, devido, segundo Trump, à sua muito boa relação com o dirigente norte-coreano Kim Jong-un. O presidente americano escreveu que os exercícios com Seul, realizados desde a década de 1950, não são apenas caros, mas também enviam um sinal totalmente inadequado e hostil à Coreia do Norte. Trump ainda destacou que o regime norte-coreano tem se mostrado respeitoso e não ameaçador desde seu retorno à Casa Branca em 2025. A Coreia do Sul declarou nessa segunda-feira que espera que a relação pessoal entre Trump e o líder norte-coreano Kim Jong-un os leve de volta à mesa de negociações. Em comunicado, o governo sul-coreano afirmou que mantém uma coordenação estreita com Washington para preservar uma postura comum de defesa sólida, diz a nota. Intitulada Restaurar as Terras, Restaurar a Esperança, a 17ª COP de combate à desertificação começa nessa segunda em Ulaanbaatar, na Mongólia, e vai até 28 de agosto. Em escala mundial, a desertificação e a degradação das terras afetam 40% da superfície terrestre, com uma perda anual de 100 milhões de hectares de áreas saudáveis e produtivas. A restauração dos solos tem um custo elevado, estimado em US$1 bilhão por dia pela Convenção de Combate à Desertificação. Mas para Sandra Huillierra, vice-responsável da Divisão de Agricultura, Desenvolvimento Rural e Biodiversidade da Agência Francesa de Desenvolvimento, esse investimento não é perdido. Vamos ouvi-la.
4: Os investimentos necessários são enormes, mas há uma rentabilidade econômica nesses investimentos. São dados da Convenção de Combate à Desertificação que indicam que cada dólar investido na restauração de terras degradadas nos devolve entre 7 e 30 dólares. Ou seja, são investimentos rentáveis para as sociedades e para o planeta. Porque, na prática, investir na saúde das terras é investir na nossa segurança alimentar, é investir no clima, já que, como se sabe, os solos armazenam carbono. E é investir na nossa capacidade de adaptação às mudanças climáticas, pois uma terra saudável é uma terra que resiste melhor aos eventos climáticos extremos. Quando um solo consegue captar e conservar água por ser um solo saudável, rico em matéria orgânica, isso significa que essa água pode ser restituída às plantas, aumentando a capacidade desse solo de alimentá-las e nutri-las.
1: Sandra Huillierra foi entrevistada pelo repórter Igor Stoss. Ao final de uma quinta onda de calor deste verão aqui na Europa, vários países continuam lutando contra os incêndios florestais. Na Bélgica, um incêndio na fronteira com a Alemanha destruiu 3 mil hectares de uma reserva nos últimos dias.

0: O exército alemão disponibilizou 2 helicópteros equipados com reservatórios de água para auxiliar na luta contra chamas. Na Grécia, 2 incêndios na ilha de Salamina, perto de Atenas, resultaram na morte de 2 pessoas e no deslocamento de cerca de 600 pessoas no domingo. Os bombeiros informaram nessa manhã que o fogo foi controlado. Aqui na França, na região de Landa, no sudoeste do país, o fogo destruiu 1.700 hectares de mata nos últimos dias e foi circunscrito, anunciaram as autoridades locais nessa manhã. Em visita à região da Gironda, no oeste da França, onde 42 mil hectares foram devastados por um incêndio em julho, o primeiro-ministro francês Sébastien Lecornu foi vaiado nessa manhã, acusado de omissão pela população. Um ataque ucraniano deixou 6 mortos e 4 feridos na região russa de Belgorod, indicaram as autoridades locais nesta segunda. Já um ataque russo atingiu na noite infraestruturas portuárias no distrito de Izmail, no sul da Ucrânia, provocando incêndios. A chefe da diplomacia europeia, Kaya Kallas, anunciou hoje ao jornal alemão Die Welt que pretende aumentar em 1/3 o número de organizações russas sancionadas em razão da guerra na Ucrânia. Segundo ela, desde o início da invasão russa, em fevereiro de 2022, as sanções da União Europeia privaram a máquina de guerra da Rússia em mais de 1 trilhão de euros. No Brasil, foi dada a largada no domingo para a campanha das eleições presidenciais. O presidente Lula realizou um comício no berço de sua trajetória política, em São Bernardo do Campo, enquanto o candidato do PL, Flávio Bolsonaro, escolheu Copacabana para o seu primeiro evento de campanha. O período tem início com tensões comerciais entre Brasil e Estados Unidos como pano de fundo. Na última semana, Lula declarou que está tentando um encontro com o presidente americano Donald Trump para conversar sobre a questão. Em entrevista à RFI, o economista Gilberto Braga avaliou a iniciativa do presidente brasileiro. Vamos ouvi-lo.
1: O que me parece que é diferente nesse momento é que nós estamos em plena campanha eleitoral no Brasil. Essa conversa entre os 2 presidentes, ela se dará, uma vez confirmada, no momento em que a campanha já está a pleno vapor. E há um interesse norte-americano deflagrado e confessado de apoiar o candidato de oposição ao governo atual. Então, com isso, toda essa conversação ganha um contorno especial que não existia nas conversas bilaterais anteriores. Por isso, a gente não sabe ainda se ela vai ser tão efetiva quanto as anteriores, mas há a sensação de que ela não prejudica o ambiente econômico e que poderá eventualmente trazer algum grau de melhora.
0: Gilberto Braga foi entrevistado por Raquel Miura. E o enviado dos Estados Unidos, Jared Kushner, vai se reunir nessa segunda com o primeiro-ministro israelense Benjamin Netanyahu, depois de conversar no Egito com representantes do grupo Hamas para tentar a aplicação do plano de paz para Gaza, promovido pelo governo de Donald Trump. 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
0: Olá, esse é o segundo bloco do programa da RFI Brasil. Na sequência, vamos saber como a imprensa francesa aborda a seca histórica na França, ao final da quinta onda de calor enfrentada pelo país. Depois vamos ouvir uma reportagem sobre um livro dos designers brasileiros Walter Costa e Thalita Virgínia, com fotos de itens de ajuda humanitária rejeitados por Israel para a faixa de Gaza. Para terminar na crônica O Mundo Agora, o cientista político Thomas Zikman de Barros analisa a crise migratória no enclave espanhol de Ceuta. Mas antes, no programa Linha Direta, vamos até Brasília conversar com a nossa correspondente sobre o início da campanha para as eleições presidenciais no Brasil. Confira.
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4: Neste domingo foi dada a largada oficial da campanha eleitoral no Brasil. No total, são 13 candidatos na disputa à presidência da República. O atual presidente Luiz Inácio Lula da Silva, do PT, e Flávio Bolsonaro, do PL, são os 2 melhores colocados nas pesquisas nesta disputa eleitoral, que ocorre em meio a um clima tenso nas relações comerciais entre o Brasil e os Estados Unidos. Para analisar esse início de campanha, vamos a Brasília conversar com nossa correspondente Raquel Miura. Olá, Raquel, bom dia. Quais os destaques desta largada de campanha dos 2 principais candidatos à presidência?
5: Olá, bom dia a todos.

0: Pois é, está oficialmente aberta a temporada de caça ao voto numa das campanhas mais desafiadoras para a direita e para a esquerda. No embate pessoal, trata-se de um pleito que vai dizer como Lula vai encerrar sua carreira política e até quando o ex-presidente Jair Bolsonaro vai cumprir pena. Sobre aspectos gerais, estão na mesa visões divergentes sobre meio ambiente, política social, armamento, soberania. O presidente Lula deu a largada de sua campanha em São Bernardo do Campo, na Grande São Paulo. Ele destacou a trajetória pessoal de vida, preocupação com a educação de jovens e a questão da violência, e mostrou que uma de suas estratégias é comparar seus anos de governo com os de Bolsonaro.
1: Essa gente fala em segurança. Quem é que ficou com esse 1 bilhão de balas? Foi o dono de casa ou é o crime organizado que, travestido de boa vontade, foi comprar revólver, pistola, fuzil? Para continuar matando gente e fortalecendo o crime organizado. Enquanto eles pegaram, em mandato deles, 1 bilhão de reais do crime organizado, nós pegamos 35 bilhões de reais do crime organizado.
0: Já Flávio Bolsonaro escolheu a orla de Copacabana para abrigar seu primeiro evento de campanha. Ele disse que está diante de uma missão divina e tentou mostrar que é a encarnação da figura do pai.
2: Eu não sei qual é o medo que eles têm dessa palavrinha mágica chamada Bolsonaro, porque hoje todo mundo vê que Bolsonaro nunca foi ameaça para a democracia. Nós sempre fomos o último obstáculo para que esse país não virasse uma ditadura de uma vez por todas.
0: Tentando afastar críticas de que o clã Bolsonaro atuou pelo tarifaço dos Estados Unidos contra produtos brasileiros, o candidato do PL afirmou que é o único que tem condição de negociar com outros países acordos favoráveis ao Brasil.
3: Pois é, Raquel, a campanha começa em meio a essa situação tensa nas relações entre Brasil e os Estados Unidos e qual deve ser o impacto na campanha eleitoral.
0: Olha, esse embate comercial fará parte da campanha com os dois principais candidatos mostrando narrativas diferentes, como afirmou a RFI o economista e professor do IBMEC, Gilberto Braga.
4: Embora isso esteja dentro de um contexto geral de reação comercial dos Estados Unidos a diversas nações, é sabido que a presença de Eduardo Bolsonaro nos Estados Unidos teve algum grau de interferência para que essas medidas fossem adotadas. Isso tenta ser colado como uma espécie de culpa em Flávio Bolsonaro. Por outro lado, Flávio Bolsonaro tenta fazer o contrário, colocar a responsabilidade na falta de diálogo e de disposição econômica de Luiz Inácio Lula da Silva e do seu governo.
0: A reciprocidade anunciada pelo Brasil, disse Braga, é uma estratégia de defesa que, na prática, é construída gradativamente. E uma possível nova conversa entre os dois chefes de Estado, Trump e Lula, acaba também afetada pelo clima eleitoral.
4: Uma certa distensão poderia ser obtida com a conversa direta entre os dois mandatários. O que me parece que é diferente nesse momento é que nós estamos em plena campanha eleitoral no Brasil. Essa conversa entre os dois presidentes, ela se dará uma vez confirmada no momento em que a campanha já está a pleno vapor. E há um interesse norte-americano deflagrado e confessado de apoiar o candidato de oposição ao governo atual. Então, com isso, toda essa conversação ganha um contorno especial que não existia nas conversas bilaterais anteriores.
0: O economista lembra que no meio dessa disputa política estão setores diretamente afetados, como calçados, madeira, derivados de alumínio e aço, ainda que a lista de exceção seja muito mais ampla agora que em outros tarifaços. É com vocês.
3: Muito obrigado, Raquel Miura, correspondente da RFI em Brasília, que participou do Linha Direta de hoje.
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6: Ao final da quinta onda de calor deste verão na Europa, a seca histórica na França estampa as páginas dos principais jornais do país nesta segunda-feira. A agricultura francesa sofre e se preocupa com o futuro, diz o título de uma matéria do jornal Le Monde. Queda na produção de legumes e das grandes culturas de cereais, falta de pasto para o gado, todo o setor agrícola atravessa um verão catastrófico, cujas consequências podem ser sem precedentes, diz o texto. O diário enumera algumas das culturas mais castigadas pelo calor histórico no país: a cenoura, as saladas,

0: alhos porós e muitos legumes que tiveram suas fases de crescimento interrompidas. O jornal Le Figaro evoca a desertificação que ameaça o solo da França devido à multiplicação das secas provocadas pelas mudanças climáticas. Segundo o diário, entre 2/3 e 3/4 das terras do país estão degradadas, um problema que até há alguns anos era exclusivo de países da África subsaariana ou da Ásia Central, afirma. A questão, aliás, será debatida a partir desta segunda até 28 de agosto na COP17 de combate à desertificação na Mongólia. Já o jornal Les Echos dá destaque para um projeto piloto de hidrologia regenerativa realizado por agricultores do sudeste da França. O diário explica que a ideia principal é desacelerar o escoamento superficial, favorecendo a infiltração e distribuindo melhor a água na paisagem. Desta forma, a erosão do solo é limitada e a umidade é mantida por mais tempo nas terras e nas vegetações.
1: Reportagem Patrícia Moribe.
2: Na reportagem de hoje vamos falar de um fotolivro, Rejected Items, de Walter Costa e Thalita Virgínia, que trata de um aspecto de uma das crises humanitárias mais agudas dos últimos tempos. Desde 7 de outubro de 2023, o conflito em Gaza resultou em uma destruição em larga escala, com milhares de mortes e uma população vivendo entre escombros e deslocamentos. No entanto, o controle sobre o que entra em Gaza e o que é rejeitado remonta a um embargo que começou ainda em 2007. É nesse cenário de incerteza que surge o livro Rejected Items, Itens Rejeitados, um projeto da Tiratura, um hub de design e narrativa visual sediado em Ravenna, na Itália. Selecionado para o Book Awards 2026 no Festival de Fotografia de Arles, o livro documenta objetos básicos de ajuda humanitária que foram bloqueados pelas autoridades israelenses. Sem uma imagem violenta, o livro é um soco no estômago. Para entender como o design pode servir de ferramenta de denúncia política, conversamos com os fundadores da Tiratura, Walter Costa e Thalita Virgínia. Walter Costa fala sobre como surgiu Rejected Items.
3: Rejected Items é uma coleção de objetos de ajuda humanitária. Então, desde o comida, passando por equipamento médico, até animais vivos, etc. Mas todos os artigos de ajuda humanitária que foram enviados para Gaza, mas foram bloqueados pelas autoridades israelienses com a excusa do duplo uso civil-militar. O que contém o livro é basicamente uma série de fichas para todos esses itens que foram bloqueados. A ideia de tudo isso nasceu na primavera de 2024, pouco depois do que Israel fechasse a entrada de Rafah, por onde entrava a maioria da ajuda humanitária. A gente participou de uma fala com uma pessoa responsável de uma ONG italiana que trabalha em Gaza. A informação que chegava era pouca. Ter um relato em primeira pessoa de alguém dentro desse mundo da ajuda humanitária, com contatos dentro de Gaza, então consciente de todos os problemas e a tragédia que estava se desenvolvendo, a gente saiu dessa fala bastante traumatizada e com uma grande sensação de impotência. Então, pensando que, bom, a gente sabe fazer livro e trabalha com fotografia, já que são mostrados itens que para nós, fora de Gaza, são super fácil de encontrar e de obter, isso de utilizar imagens que a gente pegou da internet, dá essa cara como se fosse um pouco o carrinho do Amazon, digamos. Então, como se fosse um catálogo de coisas que para a gente seria muito fácil obter e, pelo contrário, ali é impossível.
2: A seguir, Thalita Virgínia fala sobre o bloqueio e o impacto disso na faixa de Gaza.
4: Observando essa lista dos itens que que são rejeitados ou que já foram em algum momento rejeitados, isso também acaba virando uma tática para você conseguir bloquear, porque não existe.

0: existe uma lista oficial. As organizações humanitárias, elas não têm uma lista dizendo isso daqui não vai poder entrar nunca. Um item pode entrar hoje e ser bloqueado amanhã, ou pode ser bloqueado hoje, mas pode entrar amanhã. Então, essa incerteza, que fica até difícil entender qual seria o uso civil e militar de um chocolate, de um brinquedo, de uma folha de papel A4, ou de uma incubadora, que são alguns dos itens que já foram bloqueados com essa desculpa. Fica difícil entender qual é a lógica disso. E o que a gente acaba entendendo é que são táticas, estratégias para exterminar uma população inteira, sem que isso seja claro para todas as pessoas que assistem ao que acontece ali naquela área, né? Então eu acho que são táticas muito perversas mesmo.
1: A tiratura, que significa tiragem em italiano, também se dedica à pedagogia da narrativa visual e ao engajamento cívico. O espaço abriga uma biblioteca de fotografia com quase 2.000 títulos de todo o mundo e um laboratório de impressão sustentável de risografia. Essa tecnologia japonesa usa tintas de óleo de arroz e matrizes de fibra de banana para garantir que a arte tenha baixo impacto ambiental. Em dezembro, Walter Costa e Talita Virgínia ministram um workshop de criação coletiva inspirada no cordel durante o Festival de Fotografia Solar em Fortaleza.

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2: Pedro Sánchez é o primeiro-ministro espanhol, aliás, presidente do Conselho de Ministros da Espanha. E talvez seja o único, e quem sabe o último, líder de esquerda da União Europeia. E nessa posição, ele acabou comprando briga com muitos líderes de direita do continente. Isso porque, no final do ano passado, resolveu adotar uma política de anistia para imigrantes ilegais, para acolher dentro da Espanha uma série de pessoas que já moravam no país, contribuíam para a economia da Espanha, mas que não tinham ali os seus papéis em dia. Isso causou um alvoroço num continente em que a direita governa, e mais que isso, onde as ideias de extrema direita são cada vez mais normalizadas. E foi o contraste entre a política da Espanha e a política do resto da União Europeia que ficou em evidência numa pretensa crise imigratória que teria acontecido faz mais ou menos 2 semanas em Ceuta, no norte da África. Ceuta é um pequeno território espanhol, uma herança lá do tempo das Cruzadas e que faz fronteira com o Marrocos. Volta e meia por ali acontecem algumas tensões, de muita gente querendo usar essa fronteira para tentar chegar na Espanha e assim na Europa. Na Europa, vamos lembrar, o que vale são as regras do Tratado de Schengen. Basicamente, existe liberdade de trânsito. Alguém que está em Lisboa pode se mover até a Polônia sem ter que mostrar grandes documentos. A liberdade de movimento é garantida na União Europeia. Então o medo é, se alguém entrar pela Espanha lá na fronteira de Ceuta, poderia chegar em qualquer lugar do continente. A tal crise migratória de Ceuta aconteceu quando, no final de julho, cerca de 70 mil pessoas, em poucas horas, atravessaram essa fronteira com Marrocos. Alguns dizem, até mesmo com a conivência do governo marroquino, que volta e meia gosta de causar tensões com a Espanha, porque inclusive reivindica que Ceuta pertence ao Marrocos e não à Espanha. O caos foi geral. Em Ceuta moram mais ou menos 80 mil habitantes. E de repente a população parecia ter dobrado. Sobretudo, a extrema-direita europeia resolveu usar esse caso para causar um pânico, dizer, estamos sendo invadidos. Essa foi a postura dentro da Espanha do partido de extrema-direita Vox, que atacou pesadamente Sánchez e sua política migratória. Agora, o mais interessante é ver a reação da extrema-direita em outros países da União Europeia. E aqui eu queria fazer uma pequena digressão. Até uns 20 anos atrás, 15 anos atrás, quem sabe 10 anos atrás, a extrema-direita era profundamente crítica à União Europeia. A gente pode usar a palavra eurocética. Queriam tirar os seus países da União Europeia. Talvez desde a crise do Brexit isso mudou um pouco. Agora a extrema-direita quer dominar a União Europeia por dentro.

0: e vê a União Europeia como um baluarte branco, um baluarte às vezes cristão, e precisamente suas fronteiras externas como verdadeiro perigo. Agora, essa dita crise em Ceuta talvez tenha feito eles darem alguns passos atrás. Porque Marine Le Pen, a líder da extrema-direita na França, Giorgia Meloni, a primeira-ministra da Itália, começaram a falar que era necessário fechar as fronteiras entre os países da União Europeia. O risco, é claro, é que esses imigrantes de Ceuta poderiam sair ali do norte da África e chegar em Paris, chegar em Roma. É uma forma muito discreta deles colocarem em xeque essa política de livre circulação, que é muito popular na Europa. Ou seja, outra forma da extrema-direita voltar às suas raízes e impor os seus discursos. A verdade, no entanto, é que esse pânico é um pânico inventado. Sim, é verdade que Ceuta é um território da Espanha, mas como está no norte da África, não faz parte da área de livre circulação. Entrar em Ceuta não deixa ninguém andar livremente pela Europa. E, na verdade, nos dias que se seguiram, a Espanha acabou expulsando a maior parte dessas pessoas. O governo espanhol confirma: nenhuma pessoa que entrou irregularmente nessa última onda imigratória chegou na Península Ibérica, chegou na Europa, na União Europeia. Essa dita crise em Ceuta, portanto, inclusive não é nem a primeira, precisa ser lida no seu contexto. Ela foi instrumentalizada pela extrema-direita, espanhola, mas também europeia e, na verdade, mundial, para ampliar o pânico anti-imigrante e colocar em questão as próprias bases fundantes da União Europeia e da livre circulação entre os países. A Espanha de Sánchez tem se colocado contra esse consenso cada vez mais conservador que toma conta da Europa. Mas a gente vê que a luta não vai ser fácil. Na verdade, eles estão sozinhos contra um bloco cada vez mais de extrema-direita. De Paris, Thomas Hickman de Barros para a Rádio França Internacional.
1: Este programa tem a apresentação de Daniela Franco, produção técnica de Felipe Randrian Antenainá e coordenação editorial de Adriana Moisés. 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
3: 8 horas e 27 minutos.
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1: 8:51
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4: Se querem mesmo ouvir o que aconteceu, a primeira coisa que vão querer saber é onde eu nasci, como passei a porcaria da minha infância, o que meus pais faziam antes que eu nascesse e toda essa lenga-lenga tipo David Copperfield. Mas para dizer a verdade, não estou com vontade de falar sobre isso. Em primeiro lugar, esse negócio me chateia. E além disso, meus pais teriam um troço se eu contasse qualquer coisa íntima sobre eles. São um bocado sensíveis a esse tipo de coisa, principalmente meu pai. Não é que eles sejam ruins, não é isso que eu estou dizendo, mas são sensíveis para burro. E afinal de contas, não vou contar toda a droga da minha autobiografia nem nada. Só vou contar esse negócio de doido que me aconteceu.

0: aconteceu no último Natal, pouco antes de sofrer um esgotamento e de me mandarem para aqui, onde estou me recuperando. Assim começa O Apanhador no Campo de Centeio, de J.D. Salinger, livro escrito entre 45 e 46 e publicado em 51.
1: O início de uma boa viagem começa nos primeiros parágrafos.

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1: 9:35.
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0: 10 horas e 1 minuto.
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1: 10 horas e 36 minutos.
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0: 10 horas e 56 minutos.
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5: Muito bom dia para você que está aqui, sintonizada na Rádio Universitária 99.9 FM. Está começando agora mais um 99 graus, abrindo aqui os trabalhos dessa semana, nessa manhã de segunda-feira, comigo, Natália Demerri, junto aqui com meu amigo Cássio Shoa. Bom dia, Shoa.
6: Bom dia, Natália. Começando na segunda-feira já quente, na temperatura certa, com música, informação, tudo daquele jeitinho, agora sem pressa, sem agonia, porque você sabe que a gente é assim, é o estilinho da gente aqui, né?
5: Tem de tudo nesse programa, vai de uma conversa, vai pra música, vai pra uma notícia que tá rolando, uma pegada cultural aqui da cidade, da região metropolitana, do mundo todo, se brincar, cabe nesse programa, e é isso, naquele ritmo, mas sempre quente.
6: Exatamente, tudo de mais quente aqui, sempre nas manhãs da Universitária, de segunda a quinta, 11 da manhã é o seu 99 graus.
5: E pra embalar então essa manhã de segunda-feira, vamos com música já? Vamos começar agora o nosso 99? Vamos assim já? Vamos embora.

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1: O prazo para participar da segunda edição do programa Asas para o Futuro foi prorrogado até 31 de agosto. A iniciativa é destinada a institutos federais de educação, ciência e tecnologia e universidades federais, que poderão enviar propostas para oferecer cursos de qualificação profissional a jovens mulheres de 15 a 19 anos. Ao todo, serão selecionados 32 projetos, 16 para as regiões Norte e Nordeste e outros 16 para o Sul, Sudeste e Centro-Oeste. A meta deste ano é atender 3.520 participantes. Os cursos terão carga horária mínima de 160 horas de qualificação profissional, acrescidas de 40 horas de formação sociopolítica, totalizando 200 horas. As formações serão realizadas em áreas de ciência, tecnologia, engenharia e matemática e devem ser executadas no prazo de 4 meses. Cada participante receberá uma bolsa mensal de R$ 300. Dados estatísticos mostram que mulheres jovens, especialmente negras e periféricas, enfrentam barreiras estruturais no acesso ao mercado de trabalho e à educação. O programa Asas para o Futuro incentiva a participação dessas mulheres, oferecendo a elas oportunidades de formação, apoio financeiro e inserção profissional em setores estratégicos para o desenvolvimento do país. Da Rádio Nacional, no Rio de Janeiro, Solimar Luz.
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1: De segunda a sexta-feira, você confere a programação gratuita do cinema da UFPE. Nesta semana, a programação conta com a mostra Língua, Resistência e Memória, que faz parte do 4º Seminário Internacional Viva Língua Viva. A programação também integra a Semana do Patrimônio Cultural UFPE 2026, que acontece de 17 a 21 de agosto em diferentes cidades de Pernambuco, celebrando as memórias, histórias, saberes, pessoas e lugares que constroem nosso patrimônio. Nesta segunda-feira, 16 de agosto, às 2 da tarde, você confere Diário de uma Camareira. Às 4h30, Tristana, Uma Paixão Mórbida. E às 7 da noite, A Viúva Negra. A entrada para o cinema da UFPE é gratuita. A programação acontece de segunda a sexta no campus da Universidade Federal de Pernambuco e, nesta semana, conta com a mostra Língua, Resistência e Memória. Para mais informações e detalhes, você encontra no Instagram, @cinema.fpe.
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1: Olá, ouvintes da Rádio Universitária. 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Estaremos no Teatro Luiz Mendonça nos dias 28, 29 e 30 de agosto. Venham rir, venham se emocionar conosco.
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0: Obrigada. Luiz Moura.
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2: Dentre as ações para manter viva a memória e o legado de uma referência das religiões de matriz afro no Brasil, Mãe Menininha do Gantuá, o Guia de Museus Baianos acaba de lançar um tour virtual pelo memorial Mãe Menininha do Gantuá. Este 13 de agosto marca os 40 anos da morte da Ialorixá Baiana. Nascida em Salvador, em 1894, Maria Escolástica da Conceição Nazaré comandou o terreiro do Gantuá por mais de 6 décadas. Mãe Menininha se tornou uma das principais lideranças das religiões de matriz africana no país. Agora o público pode conhecer parte dessa trajetória pela internet por meio da plataforma Guia de Museus Baianos. Na plataforma é possível visitar virtualmente o memorial e conhecer mais de 500 peças ligadas à história da vida religiosa, entre objetos pessoais e itens utilizados em rituais. Inaugurado em 1992, o espaço é dedicado à preservação da memória de Mãe Menininha. Com a nova inclusão, o catálogo digital do projeto passa a reunir 14 equipamentos culturais e mais de 50 exposições disponíveis gratuitamente para visitação virtual. Para quem estiver ou for visitar Salvador, o Memorial Mãe Menininha do Gantuá fica na rua Mãe Menininha do Gantuá, no bairro da Federação. Durante sua liderança, Mãe Menininha atravessou um período de perseguição às religiões de matriz africana. Ficou conhecida pela defesa das tradições do candomblé e pelo diálogo com diferentes setores da sociedade. 4 décadas após sua morte, o legado da Ialorixá continua vivo no memorial e agora também pode ser acessado pela internet. Da Rádio Nacional em São Luís, Madison Euler.
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0: Que delícia, que maravilha o Showa. Essa foi a primeira parte do nosso 99 Graus de hoje, né?
1: Exatamente. Agora tem aquele intervalinho, que é super rápido. E já já a gente volta com mais música, mais informação quentinha aqui na manhã da 99.9 com o nosso 99 Graus.
0: Até já já, gente.
1: Fica aí.
2: 11 horas e 24 minutos. 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

0: De volta com 99 graus nessa manhã de segunda-feira para você que está aqui na sintonia da Rádio Universitária comigo, Natália Demerri, junto com Cássio Shoa. Lembrando sempre que o 99 graus é esse espaço onde cabe tudo de mais quente da programação da nossa rádio pública, notícia, música, essa conversa aqui da gente, não é isso, Shoa?
1: É essa
0: espaço
1: nossa
0: pra tudo.
1: Exatamente. Nossa revista eletrônica aqui da Universitária FM, que chega agora no segundo bloco e tem muita coisa chegando agora, hein?
0: Vamos nessa, tá recheado. Vamos embora.

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1: O projeto Cine Rua Escura, que promove resistência audiovisual no Ibura, abriu convocatória para exibição de curtas-metragens produzidos por pessoas negras, com inscrições abertas até o dia 28 de agosto. Os curtas selecionados vão compor uma programação gratuita que ocupa 7 espaços em Jaboatão de Guararapes, sendo 5 em praças públicas, 1 no terreiro Egbe Omolome e 1 na galeria Sankofa. As sessões cineclubistas são voltadas para a difusão de filmes nacionais independentes de realizadores negros, e incluem a mediação de debates sobre desigualdade social e ações de acessibilidade comunicacional. O projeto é protagonizado por um coletivo de 7 mulheres moradoras da periferia e busca fortalecer a resistência cultural em territórios subalternizados, por meio da aquisição de equipamentos próprios como projetor, som e tela, para garantir a autonomia técnica. As inscrições para a convocatória podem ser feitas até o dia 28 de agosto, por meio de formulário eletrônico, disponível pelo Instagram, no @periféricas.
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1: Hoje é 17 de agosto, aniversário da mais famosa cantora paraibana, que também é atriz, cantora de uma série de sucessos da música nordestina, da música paraibana, da música brasileira, Elba Ramalho, que nasceu na cidade de Conceição do Vale do Piancó, no interior da Paraíba. Estudante de sociologia, olha, ela chegou a fazer sociologia na Universidade Federal da Paraíba, e aí formou um grupo musical chamado As Brasas e tocava bateria. Em 74, acompanhou o grupo Quinteto Violado, no Rio de Janeiro, e participou do espetáculo A Feira. Resolveu ficar no Rio de Janeiro e participou de uma peça de teatro com um grupo de teatro Chegança. A peça se chamava Viva o Cordão Encarnado. Em 78, foi convidada para participar da peça Ópera do Malandro, né? A primeira montagem da peça de Chico Buarque, e fez par com Marieta Severo. No ano seguinte, lançou o seu primeiro disco, Ave de Prata, que trouxe uma música de Chico Buarque, Não Sonho Mais. Depois veio o disco Capim do Vale e fez uma turnê internacional na África. No ano seguinte, participou já do Festival de Montreux, na Suíça, e lançou um outro disco. O disco mais famoso e mais representativo da carreira de Elba Ramalho veio em 82, o disco Alegria. E nesse disco há as músicas Bate Coração e Amor com Café. E no ano seguinte saiu Coração Brasileiro, que trouxe um grande sucesso que você vai ouvir daqui a pouco. É a música que eu particularmente prefiro da Elba Ramalho. Elba Ramalho tem muita, né? Tem muitos sucessos, tem muitas músicas ótimas, né? Não apenas músicas.

0: animadas, músicas alegres, mas músicas românticas também, né? E daqui a pouco você vai ouvir a música que eu particularmente considero a mais significativa de Alba Ramalho. Cada um tem a sua preferida, né? Bate Coração é uma delas, mas a que eu escolhi é outra. Resumindo um pouco a carreira de Alba Ramalho, em 96 ela lançou Leão do Norte, tá? Que traz uma música de Lenine, e o disco tem a produção de Robertinho do Recife. Dando outro salto no tempo, em 2004 ela fez uma turnê com Dominguinhos. No ano seguinte saiu um disco com músicas de Dominguinhos, como Eu Só Quero um Xodó e De Volta para Aconchego. E trouxe também a música Forrozinho Bom. 10 anos depois, em mais um salto, porque a carreira dela é volumosa e intensa, ela fez uma turnê com o espetáculo Cordas, Gonzaga e Afins. Gravado em setembro de 2014. Elba Ramalho tem 35 discos, tá? Esses 35 discos incluem os 3 discos, O Grande Encontro, né? Em que ela participa com Zé Ramalho, primo dela, Geraldo Azevedo e Alceu Valença. E ela faz participações nos 3 discos O Grande Encontro. E esses 35 discos não incluem aquelas coletâneas que saem em coleções diversas por aí. A música do dia do aniversário do maior nome da música nordestina, será que podemos falar assim? Que é a maior cantora da música nordestina? Será? Acho que sim. Elba Ramalho, com a música que eu considero mais significativa, de autoria de Carlos Fernando, um compositor de Caruaru. Banho de Cheiro.
1: Como é que você vai no frevo?
2: Sei lá, tô tomando cerveja. 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
1: É mesmo?

0: Você ouviu Banho de Cheiro, de Carlos Fernando, com Elba Ramalho. Hoje é aniversário de 75 anos da grande cantora com voz característica paraibana, Elba Ramalho. A voz dela chega a ser estridente, mas engraçado, mas nunca é desagradável. Ela tem uma forma única de interpretar músicas, uma forma exclusiva, inimitável. A música do dia volta amanhã.
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2: Neste Faixa Musical, você confere um novo álbum de Raquel Reis, Ao Vivo da Sereiona, um projeto que reúne os maiores sucessos da artista em formato ao vivo.

Com os primeiros lançamentos em 2020, Raquel Reis tem uma trajetória recente, mas de grande impacto. Ela rapidamente alcançou o sucesso, sendo apontada como uma das melhores descobertas da música nos últimos anos. Com talento para compor e uma voz suave, Raquel Reis conquistou o público logo nos primeiros singles. Seu álbum de estreia, Meu Esquema, lançado em 2022, já mostrava sua identidade artística e sonoridade própria, rendendo à cantora uma indicação ao Grammy Latino logo no primeiro dia.

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1: Agora Raquel prestigia sua base de fãs e dedica este registro a eles. Realizado em parceria com a produtora Macaco Gordo, o show conta com 21 faixas e traz as participações de Márcio Vitor, do Psirico, de sua irmã, a também cantora Sara Reis, além do Atoxá e do Afro Cidade. Confira agora uma faixa desse show ao vivo, Desatei.

0: Você ouviu Desatei, música interpretada e composta por Raquel Reis. Esta faixa você encontra no álbum Ao Vivo da Sereiona, lançado e disponível em todas as plataformas digitais de música.
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4: O mineiro Beto Guedes começou a ficar famoso com a música Feira Moderna, que foi finalista de um festival de MPB da Rede Globo em 1970. No evento, a composição dele, de Lô Borges e Fernando Brant, foi apresentada pela banda Som Imaginário. Dois anos depois, Beto Guedes chamou ainda mais atenção ao participar do lendário disco Clube da Esquina, de Milton Nascimento e Lô Borges. Nele, Beto tocou baixo, viola, guitarra e percussão, além de participar dos vocais nas faixas Saídas e Bandeiras 1 e 2, e Nada Será Como Antes, que abre o álbum.
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4: Em 1973, Beto Guedes lançou um álbum em parceria com Danilo Caymmi, Toninho Horta e Novelli. E em 75, se destacou mais uma vez como convidado de Milton Nascimento, na música Fé Cega, Faca Molada.
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4: Mas foi só em 77, 7 anos após despontar na era dos festivais, que Beto Guedes lançou o primeiro disco solo, chamado A Página do Relâmpago Elétrico, trazendo sucessos Lumiar e Maria Solidária.
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4: No ano seguinte veio Amor de Índio, outro álbum clássico de Beto Guedes. Nele, o mineiro finalmente gravou Feira Moderna e ainda fez sucesso com a faixa título.
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4: E em 79 saiu o terceiro disco, Sol de Primavera, completando a trilogia dos álbuns setentistas, bastante celebrada pelos fãs e até pelo próprio músico, que em 2019 fez uma turnê chamada Relâmpago, Amor e Sol, revisitando canções desta fase.
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4: No decorrer da década de 80, Beto Guedes lançou só 4 álbuns, mas estabeleceu os próprios recordes de vendas, com os discos Alma de Borracha, de 86, e Ao Vivo, de 87, além de emplacar temas em novelas. E nos anos 90, ele diminuiu ainda mais o ritmo, com apenas 2 trabalhos de estúdio. Andaluz, de 91, e Dias de Paz, de 98.
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4: Agora, para comemorar os 75 anos de Beto Guedes, ouviremos um dos grandes sucessos do músico mineiro, Amor de Índio.

0: Acabamos de ouvir Beto Guedes na música Amor de Índio, um dos grandes sucessos do cantor, compositor e instrumentista mineiro, que hoje está completando 75 anos.
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0: Isso.
1: Esse foi o 99 Graus aqui na Rádio Universitária, encerrando os trabalhos nessa manhã de segunda-feira. Para você que está aqui na sintonia da gente, já sabe, 99 Graus, segunda, quinta-feira, 11 da manhã, comigo, Natália Demery, junto com o Cássio Shoa.
2: Exatamente. Você pode participar do programa, mandar sua sugestão, enfim, o que você quiser, conversa com a gente, manda emoji, figurinha, a gente adora. Fala lá pelo nosso WhatsApp, 81-3879-5454. E amanhã, 11 da manhã, estamos aqui de volta. Tem mais 99 graus. A gente espera você.
1: Combinadíssimo. Até amanhã, gente. Tchau, tchau.
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4: Meio-dia.
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1: Boa tarde, ouvintes. O Almoço Musical começa agora e hoje apresenta o trombonista, compositor e arranjador Rafael Rocha e sua banda, que além de Rafael no trombone, tem no piano Eduardo Farias e Rafael Castilhol, no baixo André Vasconcelos, Bruno Rejan, Arthur de Palha e Hugo Maciel, na guitarra Giovanni Malini e Wanderson Lopes, na bateria Renato Rocha e Felipe Alves e na percussão Dada Costa e Edu Zajambun. No repertório, interpretações únicas e grandiosas de músicas autorais e

também de composições de nomes como Edu Lobo, Paulo César Pinheiro, Milton Nascimento, Toninho Horta e Moacir Santos. Rafael Rocha e sua banda, agora com vocês no Almoço Musical.

0: Universitária FM apresentando Almoço Musical. Estamos ouvindo o trombonista, compositor e arranjador Rafael Rocha e sua Big Band. Vamos para um rápido intervalo agora e voltamos já.
1: Meio-dia e 25 minutos.

0: Vagueio campos noturnos, muros soturnos, paredes de solidão sufocam minha canção. A canção repousa o braço no meu ombro escasso, firmam-se no coração meu passo e minha canção. Assim começa A Luta Corporal, o primeiro livro do poeta Ferreira Goulart. É considerado precursor do movimento paulista da poesia concreta.
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1: Vamos a mais uma sequência do nosso almoço musical aqui na Universitária FM, que hoje traz o trombonista, compositor e arranjador Rafael Rocha e sua banda

0: Estamos ouvindo aqui no Almoço Musical o trombonista, compositor e arranjador capixaba Rafael Rocha e sua banda no repertório do seu disco autoral de estreia lançado em 2021. O almoço agora vai para um rápido intervalo e volta já já.
1: Meio-dia e 54 minutos.
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5: O melhor da música instrumental todos os dias, na hora do almoço, você já sabe, é aqui no Som da Universitária FM, é no nosso almoço musical. Na segunda parte do programa, a gente segue com o trombonista, compositor e arranjador Rafael Rocha, dessa vez apresentando parcerias suas com Hamilton de Holanda, o baterista Di Stefano, o clarinetista Nailor Proveta, além do guitarrista Giovanni Malini e a Coimbra Jazz Ensemble.

0: Encerrando o almoço musical de hoje, ouvimos em destaque o trabalho do trombonista, compositor e arranjador capixaba Rafael Rocha. A apresentação desse programa foi de Cássio Shoa, a produção de Geraldo Cavalcante. Boa tarde para você e até a próxima.
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0: 1:29
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Vamos começar o programa de hoje com o Frevo de Rua, de Adalberto Soares, Alegria de Anderson. Depois o Frevo Canção, de Nelson Ferreira, com Expedito Baracho, Um Carnaval a Mais.

0: Rádio Universitária, programa Frevo Patrimônio Cultural da Humanidade. Estou aqui no SENCAP, na reunião, e compareceu aqui o Kevin, ele é argentino e também lida com a música, por exemplo, maracatu. Como é que é o maracatu lá na Argentina, o Kevin?
1: Obrigado pela convidada. Meu português é um pouco raro, mas acho que dá a compreender, né?
0: Tá, vai compreender.
1: O maracatu lá chegou há 5 anos, mais ou menos, na cidade que eu moro, no Rosário. O mestre de lá, o nome é Carlos Seminara, e ele é pesquisador de há muito tempo, e de outro ritmo, né, de todo o processo da escravidão que chegou na América. Então, isso, nós lá tocamos muitos ritmos de diferentes lados da América, da Sudamérica, do Uruguai, da Argentina e tudo que é a cuenca

0: do Prata, que é o rio Paraná, o rio da Prata. Então ali tem diferentes candombes. E quando o maracatu chega lá, nós estudamos a cultura de vocês de aqui, a raiz, né? Mas também começamos a fazer com os ritmos de lá, misturando isso. Que o ponto de encontro das culturas na coronação do rei Congo, de há muito tempo. Que lá também tinha e aqui também. Então, com isso, fazemos uma pesquisa e tomamos uma investigação das músicas de lá e tal, fazemos isso todos os dias.
1: Certo. Então, Kevin, nós vamos apresentar aqui este programa com você. Você falou sobre maracatu. Existe alguma gravação sobre maracatu lá da Argentina?
0: Agora, nestes dias, semanas, já fizemos a gravação e vai sair no Spotify. Vamos a subir ali. Certo. Mas acho que ainda não está, mas posso procurar se eu tenho o arquivo.
1: Depois a gente vê isso, né?
0: Sim.
1: Tá bom.
0: Sim.
1: Então vamos colocar um maracatu aqui do nosso carnaval, na sua entrevista, e depois eu quero que você diga o nome de três frevos do carnaval de Pernambuco para a gente ouvir em seguida, logo após o maracatu. Diga-me um frevo canção.
0: Eu não conheço muito, mas eu acho que Modelos de Verão.
1: Pronto, agora o frevo de rua.
0: Tirinete na Pitombeira.
1: Ah, esse é Tirinete na Pitombeira, que é do nosso amigo José Constantino, que é o nosso tesoureiro aqui.
0: Ah,
1: e agora me diga um frevo de bloco.
0: Deixa-me pensar. Mistura de Valores.
1: Mistura de Valores? Ah, ótimo. É um frevo de bloco também de um dos nossos associados aqui do SINCAP, que é o Aguinaldo Ferreira. Você, inclusive, está levando de presente um disco dele, né? Para mostrar o povo lá na Argentina. Tá certo. Então vamos ouvir as músicas citadas por Kevin Argentino, que está visitando aqui o nosso SINCAP, Museu do Frevo Divino Ferreira.

Estamos apresentando o programa Frevo Patrimônio Cultural da Humanidade, Rádio Universitária da Universidade Federal de Pernambuco. E sempre lembramos aqui nomes dos nossos compositores para que eles permaneçam na lembrança dos nossos ouvintes. Antônio Rocha Lima, Cássio Campos, Luiz Vanderlei, Manuel Santos, José Santa Cruz, Plácido de Souza, Estélio Gonçalves, Bruno Simpson, Mário Gris, Fred Monteiro, Pitangui, Marcelo Siqueira, Gilvan Ramalho, Guilherme Pajé, Arlene Lamas, Maciel Melo, Valmar, José de Moraes, Givaldo Barros, Nelson Ferreira, Wilson Freire. Vamos seguir com o programa. Agora, com o frevo Revivendo Levino Ferreira, de Valmir Vilela, com a banda Pé de Cará.

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0: 1:58.
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1: Começa agora o Faixa Livre, na tarde da Universitária FM 99.9. Olá, tudo bem? Começando agora mais um Faixa Livre pelas ondas da Rádio Universitária, comigo, Natália Demerri, aqui pelas ondas da 99.9 FM, nessa próxima 1 hora, com esse encontro recheado de música para você que sintoniza a nossa rádio pública. Abrindo o Faixa Livre de hoje, Agnes Nunes com Denso e Danço.

0: Aqui na 99.9 FM, acabamos de ouvir Juliana Linhares com Depois do Breu. Conferimos também Júlia Mestre com A Fim de Verão e ainda Flávio Ferrari e Clara Valverde com Problema é Todo Teu. Esse é o Faixa Livre pelas ondas da nossa rádio universitária. Já já eu tô de volta com mais música pra você.
1: 2:31
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4: Adrião, arrastando a perna, tinha se recolhido ao quarto, queixando-se de uma forte dor de cabeça. Fui colocar a xícara na bandeja e dispunha-me a sair porque sentia acanhamento e não encontrava assunto para conversar. Luísa quis mostrar-me uma passagem no livro que lia. Curvou-se. Não me contive e dei-lhe 2 beijos no cachaço. Assim começa Caetés, o primeiro romance do escritor Graciliano Ramos, publicado em 1933. A história se passa em Palmeira dos Índios, cidade em que o escritor viveu.
5: O início de uma boa viagem começa nos primeiros parágrafos.
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0: Faixa Livre. Já de volta com o nosso encontro de hoje, eu sou Natália Demerri. Vamos agora conferir Carlos Filho cantando Tempo Mãe.

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1: Hoje eu tô...

0: Fechamos o nosso Faixa Livre de hoje com Thiago York e os Garotins cantando Bossa. Por aqui também rolou Jade Baraldo com Mar de Copa. Esse é o Faixa Livre que vai ficando por aqui. Muito obrigada pela sua sintonia. Eu sou Natália Demerri e te espero sempre de segunda a sexta, a partir das 14h, com muita música, com o nosso Faixa Livre aqui recheado. Para você que sintoniza a nossa rádio pública, a nossa rádio universitária. Obrigada pela sua sintonia. Um beijo. Tchau.
1: 2h58.
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0: 3:26. 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
7: O programa Coquetel Molotov já está de volta aqui na Rádio Universitária FM 99,9, trazendo para vocês mais meia hora com muita música boa. Então, fiquem atentos aí para o nosso playlist até às 4 da tarde.

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1: Muito bem, estamos chegando aqui ao final do nosso programa Coquetel Molotov por hoje. Agradecemos a todos vocês pela audiência e logo depois estamos de volta. Fiquem sempre atentos no nosso site coquetelmolotov.com.br para saber as notícias e sempre no nosso Twitter, que é o @noarcm, para novidades em primeira mão. Continuem aí com a ótima programação da Rádio Universitária FM e logo depois a gente volta. Tchauzinho.
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2: 3 horas e 58 minutos.
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Quando a quaresma estourava nos montes e nas igrejas, Delfino Montiel não era o único a pensar no afamado caso do roubo da Semana Santa. Só que Delfino sabia muito mais sobre o caso do que os demais. As quaresmeiras roxas rebentavam em flor nas encostas, os panos roxos saíam dos gavetões das sacristias para os altares, e Delfino sentia um calafrio. Assim começa A Madonna de Cedro, livro escrito por Antônio Calado em 57. Foi o segundo romance de sua carreira. A obra já foi adaptada para o cinema e para a televisão.

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8: E aqui lembrando um poeta popular, veja o que ele disse: o amor nasce sozinho, não precisa se plantar. A paixão nasce no peito e a falsidade no olhar.
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8: Alô Recife, alô internautas, boa tarde. Está começando a maior festa nordestina no seu rádio. É a 99.9, Rádio Universitária FM, emissora educativa da Universidade Federal de Pernambuco. É a nossa rádio pública levando até você forró, verso e viola, um programa com cheiro de mato e terra molhada. Eu sou Ivan Ferraz na apresentação e Alexandre Silva nos trabalhos técnicos e edição do programa. O nosso muito obrigado pela sua audiência. E agora é com você, meu amigo Alexandre Silva, o seu boa tarde aos nossos ouvintes.
10: Olá, Ivan, internautas, amigos e ouvintes. Muito boa tarde a todas e todos. Sejam bem-vindos a mais uma tarde no Forró Verso e Viola. Hoje é quarta-feira e vamos ouvir a autêntica música nordestina. Agora é contigo, amigo Ivan Ferraz, o comunicador sertanejo.
8: Boa tarde, meu amigo Alexandre Silva, e parabéns pelo seu trabalho. Assim diz a experiência popular, é pra gente refletir. Vale uma reflexão? Não existe ninguém igual a você. Deus quis você único. Olhe, não há distância que nos separe. Você pode sintonizar o forró, verso e viola em qualquer parte do planeta. É só acessar o nosso site. Anote: www.ufpe.br/ntvru. Você acessando esse site vai ouvir toda a programação da Rádio Universitária FM 99.9 Recife, Pernambuco, e o Forró Verso e Viola de segunda a sexta-feira a partir das 4 da tarde. Aos internautas, o meu abraço, um abraço do tamanho do Brasil. Agora aumente o volume do seu rádio que a festa vai começar, abrindo a porteira do nosso forró com a sequência na arte da cantoria.
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Estamos com a sequência na arte da cantoria. Aqui eu cumprimento todos os poetas repentistas, cumprimento todos os apologistas da cantoria, enfim, cumprimento todos vocês que estão neste momento em sintonia com a 99.9.

Rádio Universitária FM Recife, Pernambuco, ouvindo forró, verso e viola. Estamos com a sequência na arte da cantoria. Eu lembro mais uma vez que é altamente expressivo o poder de comunicação do violeiro repentista. Então, nesta sequência, vamos ouvir a dupla Geraldo

0: Vamos ouvir Maximino Bezerra com a canção de viola muito bonita e muito engraçada e que tem como título Canção da Gaga.
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Bem-vindo ao Forró Veste Viola. Obrigado pela sua audiência. Fique com a gente aqui na 99.9 Rádio Universitária FM Recife, Pernambuco, de segunda a sexta-feira a partir das 16h. Agora, na sequência musical, vamos ouvir Guadalupe. Ela canta a composição de Luiz Gonzaga. É, Luiz Gonzaga, o Rei do Baião, em parceria com Domingos Ramos. O título da música é Dúvida. Livy Moraes canta um dos seus grandes sucessos. Cristina Amaral canta a composição do saudoso Acioli Neto com o título Quando Bate o Coração.

Você não vai querer mais deixar de ouvir Forró, Veste e Viola aqui na 99.9 Rádio Universitária FM Recife, Pernambuco. É o espaço para a divulgação da boa música popular nordestina. Você vai ficar sempre ouvindo o nosso programa.

ao lado de seus amigos, parentes e vizinhos. Obrigado pela sua audiência. E agora, na sequência musical, a dupla Caju e Castanha canta a composição de Francis Lopes e Castanha com o título Sou Nordestino e Não Nego. Heleno dos Oito Baixos, também atendendo a pedidos, canta de sua autoria, Coco de Maria Disse.

forró, veste viola, aqui pela sua 99.9 Rádio Universitária FM Recife, Pernambuco. Mantenha a tradição e acompanhe o mundo moderno, divulgando a boa música nordestina. Agora, na sequência musical, vamos ouvir Maria Lafaiete. Ela canta a composição de Leninho com o título Unha de Gato. Valda do Forró canta um dos seus grandes sucessos com o título Mulher Forrozeira. Carol Maciel chega cantando a composição de Júnior Vieira com o título Fulô do Campo.

Aqui é 99.9, Rádio Universitária FM Recife, Pernambuco, e o Forró Veste Viola, um programa autêntico como você gosta. Agora na sequência musical, Raminho do Acordeon canta a composição de Petrúcio Amorim com o título Meu Cenário. Toninho Vanderlei canta a composição de Ronaldo Aboiador com o título Morena Linda. Tony Melo canta de sua autoria e xodó a música que tem como título Sabor de Mel.

sua tarde fica mais alegre ouvindo o forró Veste Viola aqui na 99.9 Rádio Universitária FM Recife, Pernambuco. Agora na sequência musical, Aécio dos Oito Baixos, canta de sua autoria, Meu Roçado. Antônio Paulino, canta de sua autoria, Filho do Nordeste. Arlindo Moita chega cantando de sua autoria, em parceria com Luiz Pereira, a música que tem como título, Isso é Forró.

0: E agora vamos a um pequeno intervalo. Continue com a gente que eu volto já.
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3: 5:02.
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5: Noventa e nove graus.
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forró bom? Forró bom tá aqui, aqui na 99.9, Rádio Universitária FM Recife, Pernambuco. Estamos de volta, alegrando os nossos ouvintes, eu de cá e você de lá, valorizando que é nosso com forró, verso e viola, um programa com cheiro de mato e terra molhada. E agora vamos à sequência, o melhor da sanfona. E nesta sequência, o melhor da sanfona, que é uma sequência que valoriza, divulga e enaltece a música instrumental, desde a sanfona de 8 baixos ao acordeão de 120 baixos, vamos ouvir Truvinca, com um dos seus grandes sucessos, que tem como título Estou de Volta.

aqui a 99.9 Rádio Universitária FM Recife, Pernambuco, e o Forró Veste Viola, autêntico programa regional do rádio pernambucano e de grande audiência no horário. Graças a você que nos prestigia ouvindo o Forró Veste Viola de segunda a sexta-feira a partir das 16h. Agora vamos à sequência do Fundo do Baú. E nesta sequência do Fundo do Baú, vamos ouvir duas raridades musicais com o inesquecível Luiz Gonzaga, o eterno rei do Baião. Inicialmente vamos ouvir Testamento de Caboclo e em seguida Malhada dos Bois.

Aqui é 99.9, Rádio Universitária FM Recife, Pernambuco, e o forró veste viola. Olha, a gente só tem em mente um objetivo: conquistar e manter a sua audiência. Muito obrigado. Continue com a gente. Vamos em frente que a Universitária FM está com a gente. Agora na sequência musical, Manuelzinho do Acordeon canta com a participação de Geraldinho Lins. A música que tem como título Deixa Queimar Meu Coração. J. Miquiles canta de sua autoria Queimei Seu Travesseiro.

0: É uma honra participar desse seu CD. Viva o forró brasileiro! Viva os sanfoneiros do Brasil todinho!
1: Obrigado, Geraldinho. Foi um prazer cantar com você.

O melhor da música nordestina está aqui no Forró Veste Viola, de segunda a sexta-feira, a partir das 16h, na Rádio Universitária FM 99.9, Recife, Pernambuco. E o nosso muito obrigado pela sua audiência. Agora vamos recordar, e vale a pena recordar, o mestre Dominguinhos, cantando um dos seus grandes sucessos com o título Dançador Ruim. A Cisão lá de Serra Talhada, da Fazenda São Miguel, canta a música que tem como título Sanfoneiro Mole. Tagino Gondim, lá em Juazeiro da Bahia, também ouvindo o nosso programa. Obrigado pela sua audiência, meu amigo Tagino Gondim. Ele canta de sua autoria, Culpa do Meu Coração.

0: 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Agora na sequência musical, Adelmário Coelho, lá de Salvador, capital da Bahia, ouvindo o nosso programa. Obrigado, meu amigo Adelmário Coelho. Ele canta a composição de Ivanildo de Pombos com o título O Gonzagão. Anchieta Dalí chega cantando um dos seus grandes sucessos com o título Sem Ela. Aí vamos recordar Os Três do Nordeste, um dos grandes sucessos desse trio, Os Três do Nordeste. É uma composição de Antônio Barros e tem como título Por Debaixo dos Panos.
1: Agora mais uma homenagem que

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Agora, na sequência musical, vamos ouvir Luiz Caldas, também ouvindo o nosso programa lá em Salvador, Bahia. Luiz Caldas aqui, vamos recordar um grande sucesso de Luiz Caldas, cantando com a participação de Luiz Gonzaga, a música que tem como título Amazonas. Vamos recordar, e vale a pena recordar, Pinto do Acordeon cantando nos seus grandes sucessos com o título Matuto Teimoso. Aí o dia vai terminando, a noite vai chegando, é hora de reflexão. É hora de reflexão, ouvindo Luiz Gonzaga, o eterno rei do Baião, cantando Ave Maria Sertaneja, composição de Júlio Ricardo e Ódio Oliveira, gravação 1964.

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1: 5 horas e 56 minutos.
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0: ouvinte da Rádio Universitária FM 99.9, da Rádio Paulo Freire, e você que nos acompanha pelas plataformas digitais. Começa agora o programa que fala o que a maioria cala, o Fora da Curva. Eu sou Ana Veloso, jornalista e professora do Departamento de Comunicação Social da Universidade Federal de Pernambuco, o DECOM. A violência contra a população LGBTQIAPN+, continua sendo uma realidade no Brasil. Só em 2025, o Grupo Gay da Bahia, o GGB, registrou 257 mortes violentas de pessoas LGBTQIAPN+, no país. O equivalente a uma morte a cada 34 horas. A própria organização alerta que esse número pode ser ainda maior, porque muitos casos não são registrados ou não aparecem nas estatísticas. Entre as pessoas trans e travestis, a situação é muito preocupante. A Associação Nacional de Travestis e Transsexuais, a ANTRA, contabilizou 80 assassinatos em 2025, sendo 77 vítimas travestis e mulheres trans ou transexuais. Diante desse contexto, o Fora da Curva quer saber: por que tanta violência contra a população LGBTQIAPN+. No programa de hoje, a gente recebe o sociólogo Rildo Veras, professor, mestrando em sociologia, militante no movimento LGBT Leões do Norte e da rede LGBT do interior de Pernambuco. Muito obrigada, Rildo, por aceitar o convite do Fora da Curva.
1: Olá, eu que agradeço. Eu que agradeço o convite, né? Bom dia a todos os ouvintes. Obrigado pelo convite e parabenizar pela temática, né? Acho que é super importante refletir sobre esse cenário preocupante.
0: A gente também recebe a advogada Yara Tavares, que é CEO no escritório Matos e Tavares Advogados Associados, pesquisadora e palestrante. Yara atua como secretária-geral adjunta da Comissão de Igualdade Racial, secretária-geral da Comissão da Mulher Advogada, Subseção Paulista, e membro da Comissão de Direitos Humanos. Também é especialista em educação étnico-racial, letramento racial e linguagem jurídica. Autora de artigo sobre linguagem judicial e perspectiva de gênero, é idealizadora de projetos de extensão em cidadania e direitos humanos. E a gente lembra para você que está acompanhando Fora da Curva, nas redes, nas ondas, por todos os meios, que os casos de violência e discriminação contra pessoas LGBTQIAPN+, podem ser denunciados pelo Disque 100. Disque 100 funciona 24 horas por dia e você não vai ter a sua identidade revelada. Rildo, Yara, por que tanta violência contra a população LGBTQIAPN+? Rildo.
1: Então, acho que essa violência ela não é de hoje, né? É importante a gente dizer que esse cenário de violências contra a população LGBT é histórico, né? O Brasil sempre aparece na frente nas estatísticas das violências contra a população LGBT, que é a PN+, e mais recentemente contra a população trans, né? Travestis e transexuais. Acho que o que atualmente tem facilitado são as redes sociais e todo esse contexto de mostrar essas violências, né? Então, elas sempre existiram, mas agora elas aparecem mais. Uhum. Então, muito embora elas não estejam fielmente registradas nas estatísticas, elas começam a aparecer mais. Então, nós tivemos, por exemplo, recentemente o assassinato de uma mulher trans lá em Garanhuns, né? Teve o corpo jogado em um açude na zona rural. Então, imediatamente, nós ficamos sabendo desse caso, foi noticiado. Em outros tempos, esse caso ali no interior possivelmente passaria batido, né? não viria ao conhecimento público, não teria um inquérito que pudesse fielmente acompanhar e punir o culpado. Então, essa violência ela continua porque a sociedade continua muito intransigente, né? E hoje, a gente tem refletido muito que a LGBT, que é a penimagifobia, e os preconceitos, de um modo geral, eles são mais camuflados, né? Porque em tempos de redes sociais, onde a informação e a desinformação também circulam muito rapidamente, nem sempre as pessoas elas assumem que não são politicamente corretas. Então, elas não vão assumir que são machistas, né, que são racistas, que são LGBTQIA+.

mais fóbicas. Né? Então, esse preconceito hoje, eu percebo que ele é mais camuflado. Ele sempre existiu, ele vem se fortalecendo, mas ele é mais camuflado, então é mais difícil de identificar. Né? E aí, como é que a gente percebe? A gente percebe quando a gente vai para os casos que estão aparecendo, para as estatísticas que conseguem registrar esses casos, né? E para a luta diária, né? No movimento social, a gente tem percebido esse preconceito muito arraigado e mostrando as garras.

0: Bem-vinda.
1: Bom dia a todos os ouvintes, bom dia Ana, bom dia Hildo, prazer estar com vocês aqui. Eu acredito que cada vez mais a gente está se deparando com silenciamento, né? O silenciamento da nossa comunidade, o silenciamento das instituições, e a violência ela tem cada vez mais trazido uma roupagem diferente. Ela acontece institucionalmente quando o público trans ele é minorizado, ele é omitido, porque quando você, numa instituição como uma universidade, como uma escola, não aceita um nome social, isso também é uma violência. Isso é uma violência grave, porque atinge o psicológico, muitas vezes, de uma criança, de um jovem. Hoje, gravemente, os jovens entre 14 e 24 anos, eles estão sofrendo, estão vindo a cometer suicídio por conta justamente dessa violência. Porque a gente está aí vendo esse extermínio acontecer e silenciando muitas vezes. Né? Eu provoco a gente para discutir isso também, porque não é só o homicídio do trans, o homicídio do travesti, o homicídio da lésbica. É um homicídio também que acontece de forma silenciosa quando a gente atinge esse público. Então, a lei está aí desde 2019. Houve a equiparação ao racismo, tá?
0: O crime de homofobia,
1: ele foi equiparado ao racismo. A gente precisa salientar isso e educar a população para isto. Porque não é só denunciar, é provocar políticas públicas, porque é através de política, é através de educação, de proteção, que a gente vai realmente atingir e proteger a nossa comunidade.
0: Uma discussão que vai dialogar com o que a Yara está trazendo e que você trouxe também, Hildo, é o papel da educação, mas também a importância das referências. Sim. Porque o jovem... A gente vai entrar nessa parte da juventude, vocês trouxeram a provocação e a gente aceita. Muitos jovens não têm pessoas LGBTQIAPN+, como referência, fora do eixo midiático. Porque ainda há, apesar dos avanços que nós vivenciamos, mas ainda há esse silenciamento, ainda há as tentativas de... não permitir que a sexualidade seja vivida de forma livre ou de forma espontânea, com direitos, autônoma. E muitos jovens e muitas jovens ainda são massacrados dentro e fora de casa quando eles pensam em vivenciar uma relação não heterossexual. Eu participei da banca de um projeto e eu orientei um trabalho que era se me deixam falar, e os estudantes coletaram vários depoimentos aqui da Federal, de outros estudantes de outros cursos, que não de comunicação, que eles diziam que havia uma dificuldade muito grande ainda. Veja, estamos em 2026.
1: Sim.
0: De conversar com a família, com os pais, com irmãos, com familiares, sobre o seu desejo de se relacionar com uma pessoa do mesmo sexo. Hildo, como você percebe essa situação?
2: A violência, a gente tem discutido e refletido, que a primeira violência, muitas vezes, é na família, né? Que acontece quando nessa fase da juventude, de aflorar a sexualidade. Primeira violência. E aí, no período de pandemia, isso ficou mais evidente para a gente, né? Porque a orientação do Estado era: fica em casa, a casa é o lugar mais seguro para se proteger do vírus, né? E para a população heterossexual era, de fato. Mas para a gente, para a população LGBT, que aprende mais, não era a casa, não era o lugar mais seguro. Pelo contrário, era o lugar mais inseguro, porque ali a violência estava muito presente. E aí, essa convivência direto com os pais, então, ela foi muitas vezes desastrosa. Nós recebemos denúncias de várias pessoas trans, de homens trans, que os pais pressionaram para assumir uma sexualidade hétero, ou então a rua, e essas pessoas preferiram a rua, né? Porque não é opção, não é escolha. Então, esse tipo de violência foi muito frequente na pandemia. Uhum. Né? E aí, quando a gente vai para a escola, que muitas vezes é o lugar de expressar essa sexualidade, nem sempre a escola também é um lugar seguro, né? Eu estou estudando exatamente.

0: exatamente isso agora, o silenciamento da escola com as questões da população LGBTQIAP+, né? Então, a escola, muitas vezes, ela vai reproduzir essa lógica cis heteronormativa, né? Então, coisas que a gente discute há anos do movimento social, como o uso do nome social, como o uso do banheiro, que a gente, né, há mais de 40 anos está discutindo isso, a gente nem consegue discutir mais, né? Porque mas é uma pauta que não está resolvida, que a gente precisa discutir e continuar discutindo. Não está resolvido, né? Então, pensando nesse espaço da escola, eu tenho uma referência, né, e trago aqui uma fala da professora Daiana Luiz, que recentemente aqui nesta universidade defendeu a tese de doutorado dela, né, que ela diz que a escola amola a faca que a sociedade vai, a faca que vai matar a pessoa trans, a população LGBTQIAP+, né? Isso é muito forte e me marcou muito, porque, de fato, a escola não mata essa identidade, mas ela amola aquela faca que vai destruir essa identidade, né? Então, muitas vezes, a escola ela coloca essa população em uma escolha. Ou você se adequa às normas, né? A orientação oficial é se adequar às normas.
1: Ou está fora.
0: Ou está fora, né? Então, se Yara, adequar às normas, a gente já sabe o que é.
2: Yara, por que a legislação avança, mas parece que fica no papel?
1: Porque o trabalho ele é, além de tudo, social. O jurídico, por si, não resolve nada. A lei, por si só... A Constituição, desde 88, ela pautou muitos direitos, muitos princípios. Ela sozinha não resolveu nada. O STF sozinho não resolve nada. É preciso que se tenha um trabalho social em conjunto com a lei. Uhum. É preciso que as organizações se provoquem entre si para formar, para educar, porque essas famílias também precisam de formação. E olha... Quando eu trago família, eu trago a família do corpo escolar, do corpo acadêmico. Porque é essa família que está nos gestores, muitas vezes, é essas famílias que ocupam lugares que podem fazer a mudança. Uhum. Talvez a gente ainda não verá essa mudança, mas é preciso continuar discutindo.
2: Nossa geração.
1: Nossa geração talvez não vai ver essa mudança. Mas é a partir da nossa geração que a gente tem que provocar os novos a continuar e a provocar. Porque aí a legislação, um dia, a gente vai ver, ter a eficácia, né? A chamada eficácia jurídica. É. O trabalho é muito mais social do que jurídico.
2: A gente tem um dado aqui que também chama muita atenção, que é o seguinte: a comunidade precisa de aliados e aliadas de todos os estratos sociais. Isso. E um relatório do Grupo Gay da Bahia aponta ainda que nesses casos de violência, de extermínio, de tudo, tem pessoas que são declaradas heterossexuais que foram assassinadas porque defendem os direitos de pessoas LGBTQIAP+, ou seja... Defensores e defensoras de direitos humanos. Isso. Estão também entrando na mira de quem mata pessoas LGBTQIAP+, porque elas foram confundidas e porque elas estavam defendendo os direitos. Os defensores de direitos humanos também não têm retaguarda do Estado quando se trata de questões LGBTQIAP+.
0: Então, primeiro importante... Essa fala que você traz, porque LGBTQIAP+-fobia não é só um problema agora de pessoas LGBTQIAP+. Então, uhum. Os apoiadores, até outras pessoas comuns podem sofrer LGBTQIAP+, né? Nós vimos já casos de pais, um caso de o pai e o filho andando abraçados, foram confundidos, né? Foi até público isso. E aí, quando a gente pensa no amparato estatal, nós, nesses anos de luta, a gente conseguiu muitas vitórias, a gente teve êxitos, né? Pensando nessa legislação, por exemplo, sim, doutora Yara, nós temos aqui em Pernambuco uma lei que obriga o Estado de Pernambuco a registrar as estatísticas da violência contra a população LGBT, que é apenas mais. É uma lei bem bacana, porque a lei diz, olha, a gente não quer só uma tabelinha lá, dizendo com os números e tal, com os gráficos, é importante, sim. Mas a lei, ela diz que, para além de sistematizar essas estatísticas, o Estado tem que estudar. A violência é um fenômeno social, precisa estudar essas violências. Uhum. Porque a população trans é que está mais morrendo agora. Sim. Né? Porque se mata mais na casa da vítima, ou em lugar esmo. Né?
1: Sim.
0: Qual é o perfil desse assassino? Qual é o perfil da vítima, que em sua maioria é de periferia e preta? Né?
1: Sim.
0: Então, quais são as violências que estão associadas, os outros preconceitos que estão associados a essa vítima. Então, a lei é bem bacana, mas a Secretaria de Defesa Social fica só nas estatísticas.

0: E ainda não resolve essa estatística.
1: E uma estatística muito rasa, porque os dados, eles são suprimidos, tá?
0: É.
1: A gente não tem hoje um registro. Aqui em Pernambuco, eu falo com muita propriedade que a gente ainda não tem um registro verdadeiro do porquê e de quem morre. Quando eu estou falando da comunidade LGBTQI+. Não tem. Hoje, a política é droga. Morreu porque estava envolvido com droga. É.
2: Atribui, inclusive, Yara, à população LGBTQIAPN+, o extermínio por uso de drogas.
1: Exatamente.
0: A gente tem, por exemplo, no boletim de ocorrência, foi uma luta para conseguir colocar os campos lá, orientação sexual e identidade de gênero.
1: Sim.
0: Uma luta, conseguimos. Resolveu o problema? Não. Porque lá é um campo que não é obrigatório para encher. Então, a pessoa que lá está registrando, pula.
1: Para além desse problema, existe o problema do preconceito de quem senta na cadeira para preencher. A polícia civil, a polícia militar, é uma polícia racista. É uma polícia racista, é uma polícia preconceituosa. É fato. Eu não estou tirando do imaginário.
2: Sim.
1: Qualquer pessoa que sente numa delegacia está sentando no campo minado. Então, esses dados, eles vão ser suprimidos não porque a vítima não quer registrar, não quer dizer a sua orientação, a sua opção. Não, não é isso. É porque quem está sentado vai ridicularizar. Quem está sentado não vai preencher. Quem está sentado lá para receber, para recepcionar, não está preparado e é um preconceituoso. Então, a gente precisa salientar isso. A gente precisa provocar a sociedade e o governo a pensar também na formação dessas pessoas que recebem.
2: Mas, gente, isso é uma coisa que se diz, se discute há muito tempo. A formação dos quadros, a retaguarda para as políticas públicas na área de enfrentamento à violência contra a mulher, criança e adolescente, pessoas LGBTQIAPN+. Mas não tem avançado bem nessa área, Hildo, depois de tantos anos de luta.
0: Nem no registro, porque conquistamos a colocar os campos, né? E aí, muitas vezes, a maioria dos assassinatos de LGBTQIAPN+ não é classificado, registrado no boletim de ocorrência como LGBTfobia. Nós temos uma portaria que eu só tenho um registro aqui de 2013, uma portaria que define o que o Estado de Pernambuco entende. A época era o termo homofobia, né? A gente discutiu com a gestão e aí saiu essa portaria dizendo o que o Estado de Pernambuco entendia como homofobia direta e homofobia indireta. Homofobia direta é aquela que matou lá em razão da orientação sexual ou identidade de gênero da vítima. Mas a LGBTfobia indireta é exatamente aquela que não aparece, mas é o contexto social onde aquela pessoa está inserida. Então, ela é periférica, além de trans, ela é pobre, ela está desempregada. Ela foi expulsa de casa. Então, todo esse contexto...
2: Situações de rua, né?
0: O homicídio é a culminância de um processo de mortes que já vinha acontecendo.
1: Sim.
2: Então, muito difícil essa situação, né, Yara?
1: Aí é onde a gente entra em conjunto com o racismo ambiental, né, que está atrelado a essa população também. Porque onde vivem? De onde saiu? Como é classificado e taxado? Tu entende? Porque já vem a marginalização dupla. É uma dupla marginalização. Então, quem você é para a sociedade? Ninguém. Se você é ninguém, você é indigente. E para os dados também você o será. Porque é quem recepciona, gente. É quem recepciona. É a ausência do Estado. O Estado, para toda a comunidade, ele é ausente.
2: E aí a gente percebe, por exemplo, quando essa dificuldade, né, de ausência do Estado que você aponta,
1: sim,
2: quando, por exemplo, os crimes ficam impunes. Porque a gente... Eu lembro que um dos lemas do Fórum de Mulheres de Pernambuco, nos anos 90, início dos anos 2000, era a impunidade é cúmplice da violência para casos de mortes de mulheres.
1: Sim.
2: Depois... O próprio movimento LGBTQIAPN+, também utilizava esse slogan no sentido de dizer não há investigação ou a investigação é falha. O preconceito também, a discriminação também aparece nesse campo, ou seja,

0: Já, a investigação, ela é muitas vezes negligenciada. E aí a família, os amigos ficam sem respostas. Não é isso, Rildo?
1: Isso, exatamente. E aí, pensando nessa importância da denúncia, né, nós discutimos muito em anos a fio, porque a vítima muitas vezes não conseguia chegar à delegacia, né? E quando chegava, ela era orientada, aconselhada a não deixar isso para lá, não arrumar confusão para si
0: Sim.
1: mesmo. Então, não, você vai arrumar confusão para você, deixa isso para lá, volta, você está com a cabeça quente, volta para casa, esfria a cabeça, né? Então, quando era um sacrifício fazer ela e denunciar. Quando chegava na delegacia, ela era aconselhada a não registrar a denúncia. Pensa nessa realidade, a gente criou um aplicativo de denúncia de LGBTQIA e fobia, chamado Rugido. Então, porque foi uma forma que a gente encontrou de qualificar essa denúncia, primeiro, ela registrar a ocorrência. Então, no, na Nacional LGBTfobia, ela faz um vídeo, ela marca a localização, faz fotos, né? E aí manda, depois, quando tiver mais um lugar mais seguro, faz esse registro e manda para a gente. E a gente encaminha para os órgãos, né? Então, se for
0: E tá
1: um denúncia.
0: funcionando o
1: Tá
0: rugido?
1: funcionando, tá. Agora, no momento,
0: Maravilha.
1: o site tá, a gente está em manutenção, mas no aplicativo ele vai voltar a funcionar no final desse mês, que está em manutenção.
0: Ótimo, rugido, né?
1: Rugido, o
0: No
1: nome do
0: final
1: aplicativo.
0: você ressalte isso.
1: Certo. Aí, quando a gente criou o aplicativo, a gente foi discutir com o Estado, pensando no fluxo, como é que a gente vai receber essa denúncia, como é que a gente vai repassar para os
0: Isso.
1: órgãos competentes, né? Então, a gente foi discutir com o Estado e tal. Naquela época a gente achava que era ouvidoria. Vamos mandar direto para a ouvidoria, porque a ouvidoria tem uma lei que tem um prazo para responder e tal, né? Mas aí a gente esbarrou. A gente queria encaminhar a denúncia, mas a gente quer acompanhar o caso também. Como é? Ficou
0: Sim.
1: parado, engavetou, né? Com a ouvidoria a gente não conseguiria ter acesso à denúncia. Depois da gente
0: A
1: chegar lá,
0: continuidade.
1: na continuidade. Então a gente pensou, não, então aborta a ideia da ouvidoria. Vamos discutir com os órgãos, então. Direto os órgãos que tratam dessa temática. Então, a gente discutiu no Estado com o Centro Estadual de Combate à LGBTQIA e à Penalidade e Fobia. E aí, se a denúncia vem do município do interior, a gente caminha para lá e a gente fica cobrando. Né? Cadê o relatório? Foi para onde? Fica cobrando. E se for aqui de Recife, também tem o Centro Municipal LGBT que a gente caminha para lá. Então, tem funcionado e é uma ferramenta que a gente tem até para contrastar os dados oficiais da SDS que estão lá, que não condizem com a realidade. Né?
0: Isso.
1: A gente viu agora os dados do Anuário das Leis de Segurança Pública, né? A SDS se pronunciou, dizendo que não, a gente forneceu as informações que tinha. O pessoal do Anuário realmente disse, não, eles mandaram as informações, mas tem problemas nessas informações. Né? Muitas vezes tem as informações elas não chegam completas.
0: Sim.
1: Né? Então, falta informação, tem um registro ali muito vago. Né?
0: E existe a Yara também nesse contexto, quando você e Hildo estava falando. O medo de denunciar, o medo de denunciar e acabar tendo a identidade revelada quando não é um direito da pessoa não querer ter sua identidade revelada, não querer que as pessoas saibam da sua orientação sexual também. E a culpa.
2: Sim.
0: Como é que vocês, na OAB, você como advogada, observa esses casos?
2: A primeira coisa que a gente se preocupa muito é na proteção, né, dessa vítima. Quando chega para a gente, e eu estou falando enquanto OAB, enquanto advogada, enquanto militante, a nossa primeira preocupação é justamente amparar essa culpa, amparar esse medo. Porque, a princípio, a vítima ela não vem querendo punir ninguém. A vítima ela vem, primeiro de tudo, querendo tirar aquele peso, aquela dor que está sentindo, tá? É um ser humano. Então, a gente precisa primeiro ter esse cuidado. Então, a gente o tem. A gente, nesse processo, a gente faz uma anamnese do que está acontecendo, do que aconteceu, do tempo, do lapso temporal que isso aconteceu, porque influencia. Em termos jurídicos, isso vai influenciar. Né? Então a gente vai amparando ali e captando informação para ver como é que a gente vai direcionar, se diretamente para o judiciário, se a gente vai fazer o acompanhamento dessa vítima em delegacia, porque é importante estar com um profissional para que as coisas não sejam como acontecem normalmente, que quando você vai só, você vai desamparado, e se você é desamparado, você não é atendido. É fato. E muitas vítimas também já chegaram para mim, no meu escritório, já disseram: doutora, não adianta. Eu já fui duas vezes denunciar e nunca, ou nunca tem,

0: gente para atender. Ou eles dizem que não vai adiantar de nada, que a... E isso fica. E pasmem. Chega assim mesmo. Doutor, eu já fui. Já fui duas, três vezes. Não adianta. Então, a gente faz esse acompanhamento também em delegacia. E a gente sempre salienta a importância do denunciar. Não só para a vítima, mas para as pessoas, os terceiros envolvidos, os terceiros que estão a ver. Porque, muitas vezes, a gente está acostumado a acreditar que o que eu vejo, mesmo sendo crime, não é da minha conta. Isso é histórico, né? Ó, não totalmente. Vou meter a colher ali porque não é comigo, não posso me meter. Isso está errado, isso precisa parar.
1: Se é uma violação de direitos humanos...
0: Precisa de intervenção, mesmo que não seja direta. Ora, você não vai expor sua vida a risco.
1: Sim.
0: Se você vê que você não pode fazer, não pode, você não vai expor sua vida a risco. Mas você vai chamar uma polícia, você vai gritar, você vai fazer algo para repelir aquela injusta violência. Então, também chega também desse processo, porque muitas vezes as vítimas elas chegam para o judiciário acompanhadas, tá? De familiares, de amigos. É muito frequente amigos vir lá para dar o apoio. Mas esse apoio também tem que vir antes.
1: Sim.
0: Tem que vir antes, inclusive, da violência extrema cometida. Porque as violências elas vão acontecendo. É como a violência da mulher também, né? Que a gente tanto fala que não começa com a tapa.
1: Sim.
0: E para a nossa comunidade também não começa com a tapa. Então, é preciso que a gente, enquanto sociedade, a gente venha a intervir diretamente no encorajamento. Muitas vezes, ali uma palavra sua faz com que aquela vítima ela tenha coragem de denunciar.
1: É.
0: Muitas vezes, o que ela estava esperando era um apoio, um incentivo.
1: Um acolhimento.
0: Um acolhimento.
1: É verdade.
0: Então, a nossa sociedade também precisa amparar. Então, é isso que a gente tem feito, a gente tem construído, não só enquanto OAB, enquanto instituição, mas enquanto advogada, enquanto militante, fazendo formação também em escolas para gestores, para educadores.
1: Muito importante.
0: A gente precisa atuar nesses lápis, a gente não pode silenciar.
1: Você que chegou agora no Fora da Curva, nossa conversa de hoje é sobre por que tanta violência contra a população LGBTQIAPN+. Eu sou Ana Veloso, jornalista, professora de comunicação social da UFPE e converso com o sociólogo Rildo Veras, professor, mestrando em sociologia, militante do movimento LGBTQIAPN+, os Leões do Norte e da rede LGBT do interior de Pernambuco. E a advogada Yara Tavares, do escritório Matos e Tavares Associados, pesquisadora e palestrante. Yara é secretária-geral da Comissão de Igualdade Racial da OAB, secretária-geral da Comissão da Mulher Advogada, subsecção paulista, e também integra a Comissão de Direitos Humanos. A gente agradece muito a participação de vocês dois, de Yara e de Rildo, e a gente convida quem está acompanhando a continuar com a gente, porque... esse tema ainda vai render. Os casos de violência e discriminação contra pessoas LGBTQIAPN+, podem ser denunciados gratuitamente pelo Disque 100, que funciona 24 horas por dia. E aí a gente entra aqui num campo do nosso trabalho aqui, da entrevista com vocês, que eu queria que Rildo também comentasse, e Yara... porque a gente vive num momento muito delicado no Brasil, do avanço dos conservadorismos, a proliferação de discursos de ódio, o avanço da extrema-direita. Né? Já tivemos um governo de extrema-direita no Brasil, muito embora que a própria imprensa, né, a mídia, não classificava esse tipo de posicionamento, ideologia política de extrema direita, mas é de extrema direita.
0: Sim.
1: E a gente vivencia esse crescimento do pensamento conservador no Brasil. Até que ponto essa disseminação desses discursos de ódio, esses conservadorismos, tem contribuído, Rildo, com o extermínio da população LGBTQIAPN+.
2: Pois é, tem contribuído muito fortemente, Ana, né? A partir da atuação no legislativo, no judiciário, no executivo, nos poderes constituídos. Né? Então, quem não lembra que há algum tempo, uns 9 anos atrás, 10 anos, começaram a surgir

0: nas câmaras de vereadores projetos de lei para proibir as escolas, por exemplo, de discutir gênero, as questões de gênero, né?
1: Sim.
0: Os professores, né? A gente seria proibido de falar de gênero, de sexualidade na escola, né? Para não incentivar as crianças, né? E aí começaram a surgir diversos projetos de lei, né? Copiados. Só mudava o timbre da Câmara, o nome do
1: Isso.
0: presidente e mandava para aprovação. Graças, né, à nossa atuação e graças também aos poderes constituídos, a gente conseguiu, pelo Ministério Público, barrar vários desses projetos por
1: Inconstitucionalidade.
0: inconstitucionalidade, exatamente. Mas aí isso não está resolvido, né? Outros projetos começam a surgir. Então, o poder legislativo é onde eu acho que a extrema-direita, os conservadores mais estão fortemente, né, barrando as políticas de direitos humanos, né, não só de LGBT, mas de direitos humanos de modo
1: Como um
0: geral.
1: todo.
0: Basta ver o Congresso Nacional, né, como é que se comporta, né, com as bancadas lá da bala, da Bíblia, né, muito fortemente atuando. E aí agora surgem outros projetos de lei para proibir as pessoas trans de usarem o banheiro feminino, né? Eu vi agora recentemente que lá em Teresina, capital do Piauí, foi aprovado um projeto de lei dessa natureza, né? E isso começa a pipocar, um município aprova, outro aprova, enfim. A partir dessas estratégias que o fundamentalismo está muito arraigado e querem combater nossas políticas de direitos humanos, né? Eles também agora e elas estão assumindo as comissões de direitos humanos nas câmaras legislativas, né? Então, porque sabe que é ali que é a nossa pauta, né?
1: Sim.
0: Então, atinge, vamos ali, que ali é o cerne, quando eles, né, estão discutindo. É ali que a gente vai atuar para garantir nossas pautas. Então, é muito comum os fundamentalistas agora estarem dentro dessas comissões, nas câmaras de vereadores, nas assembleias legislativas, inclusive querem presidir essas comissões, só
1: Sim.
0: barrar toda a temática, né? Então, são essas práticas, essas posturas, em sua maioria, que são responsáveis pelo extermínio da população LGBTQIAPN+, né? Então, se muitas vezes na escola, a escola amola a faca, essa faca tá sendo duplamente amolada, né? E está sendo dada para a sociedade para executar a população LGBTQIAPN+. Então, a partir desse fundamentalismo, ele é responsável por demais pelas mortes da população LGBTQIAPN+, pela negação de direitos, pelas mortes, e aí eu não estou falando só da morte física do corpo, que é a culminância de um processo de mortes, de negação de direitos que vem acontecendo, né? Essa morte, ela choca mais porque é o fim, né? Daqui do corpo, né? Mas essa morte, ela vem acontecendo desde casa, na escola,
2: É a
0: na sociedade.
2: morte simbólica que
1: Sim.
2: antecede a morte
0: É,
2: física, né?
0: exatamente.
2: É a morte do indivíduo enquanto ser autônomo, sujeito de direitos,
0: Isso.
2: né?
0: E a gente está resistindo e querendo aí. Não pode parar, né?
1: E
0: Deixar
1: eu
0: que a.
1: acho, Hildo, que a maneira mais forte da gente resistir é em ocupar. A gente precisa
0: Isso é.
1: ocupar esses lugares.
0: Isso.
1: A gente precisa trazer a diversidade e a pluralidade para o Congresso, para o Executivo, para o Judiciário. Enquanto a nossa comunidade não entender, enquanto a sociedade não entender que precisa estar nesses lugares de forma efetiva, de forma atuante, a gente não vai andar e corre muito risco de ter aí uma volta desse governo e de coisas piores a acontecer. Sabe?
2: Recentemente, minha gente, pensando, dialogando com vocês sobre isso, o apresentador Ratinho do SBT condenou e atacou a deputada Érica Hilton ao vivo no programa dele. Questionou a eleição para a presidência da Comunicação de Defesa dos Direitos da Mulher, alegando que ela não é mulher, porque é uma mulher trans. E que esse cargo devia ser ocupado por uma mulher cisgênero. Gerou muita repercussão e uma batalha judicial. Ratinho, no ar, isso é público,
1: Sim.
2: declarou que mulheres trans não são mulheres e que para ser mulher precisa ter útero e menstruar. Esse discurso foi classificado como transfóbico. E aí a gente tem um desdobramento que eu queria que você também comentasse, Yara. Érica processou, ganhou o processo. Processou o SBT, processou o apresentador, pediu 10 milhões de reais. E aí a justiça determinou que o SBT exibisse um vídeo da deputada com direito.

0: direito de resposta, rebatendo as falas do apresentador, sob pena de multa. Aí vem o apresentador que também processou, acionou a justiça contra a parlamentar e disse que ela estava difamando e alegando que ele teve sua honra manchada por postagens que a deputada fez. E agora também a gente tem que a Érica também está sofrendo outra ação. E é como se ela fosse o alvo exatamente dos conservadores no Congresso Nacional. O que é que esse caso representa para a comunidade LGBTQIAPN+?
1: Eu me chama logo a atenção, quando eu vi esses noticiários e acompanhei muito dessa questão processual, do quão solitário é o espaço que a Érica ocupa hoje. Sim. É um espaço solitário. E aí eu volto ao que eu disse um pouco antes. A ocupação, ela é necessária, justamente para fortalecimento dos que já estão e dos que vão vir. A Érica hoje, ela é praticamente a única trans que ocupa e que chegou ao lugar que ela chegou. E veja como isso é simbólico. E isso, para eles, para os conservadores, Ratinho é um extremista nato. Ele é um abusador, inclusive, quando a gente pensa até na tão falada mulher cis, que ele mesmo verbaliza. Entendeu? Então, eu chamo a atenção, eu provoco essa solitude. Eu vejo que não tem outro espaço se não discutirmos e se não estarmos lá com ela. Não tem outro desdobramento.
0: Uhum.
1: O judiciário, ele fez o papel dele. Houve a atuação. Por que houve? Se ela foi justa ou não, é um outro patamar. É uma outra discussão para a gente, inclusive processual. Mas, em questão de firmeza e de isso não deve acontecer, aconteceu. Houve a punição.
0: E alegam muitas vezes, porque tem um outro desdobramento, Hildo e Yara, que é alegar que isso é uma censura, que os apresentadores, jornalistas, radialistas, a mídia, tem que ter liberdade de expressão. Mas liberdade de expressão para proliferação de discurso de ódio?
2: Pois é, tudo tem limite, né? Inclusive a liberdade de expressão, né? É liberdade de expressão quando não fere o direito do outro, né, doutora?
1: Sempre, sempre.
2: A partir do momento que fere o direito do outro, acho que já deixa de ser liberdade de expressão e passa a ser crime, isso, né?
1: Qualquer direito que viole outro direito, direitos humanos, que cometa crime, deixou de ser direito. Passou a ser abuso. E isso precisa ser coibido. E isso não passa de discurso realmente de quem quer mascarar e de quem quer continuar a violentar.
2: É como trazer, fazer de vítima,
1: é,
2: né?
1: É como trazer a questão do racismo reverso, né?
0: Isso.
1: Você é racista e, para justificar o seu racismo, você diz que está sofrendo racismo reverso. É a mesma coisa, tá, gente?
0: É uma retórica não difere. Muito complicada, né?
1: E que precisa ser combatida. E que precisa ser combatida com o mesmo constrangimento do que sai da boca de quem disse.
0: Uhum.
1: Enquanto a gente não aprender a devolver esse constrangimento sem receio, vai perpetuar.
2: E pensando nessa lógica da ocupação dos espaços, que a doutora trouxe, a gente é importante refletir sobre a Assembleia Legislativa aqui de Pernambuco, né? De 49 parlamentares, nós temos uma declaradamente lésbica, né? E aí, enquanto espaço estratégico e o fundamentalismo religioso está ali presente, nós conseguimos articular ali a Frente Parlamentar pela Cidadania LGBT, que é a PN+, esse ano. E uma das conquistas foi fazer essas audiências da frente, não só aqui em Recife, mas levar para o interior do Estado, né? Porque se aqui já é difícil acessar os direitos, imagine a população do interior, com quem a gente trabalha lá na rede LGBT do interior de Pernambuco. Então, a gente teve o lançamento da frente aqui, então acho que foi um avanço, né? Conseguir 25 deputados de 49 para assinarem, né? Muito embora que, na hora de participar da frente, 3 ou 4 participam, mas a frente foi instituída, pelo menos, e está atuando.
1: Perfeito.
2: Então, com o lançamento da frente, a gente disse, olha, não, os deputados precisam ver a realidade da LGBTQIAPN+fobia no interior do Estado. Uma coisa é a gente contar lá, é assim, não tem que ir lá, vivenciar, né? Que é diferente daqui, porque lá a religião está muito mais arraigada, né? As cidades são menores, a família está mais presente, né? As instituições, as instituições.

0: instituições de
1: o controle. O preconceito é vivo e latente.
0: Isso. E aí foi importante, a gente fez 4 audiências, uma em cada região do estado, no sertão, a gente foi para Salgueiro, fez uma audiência em Salgueiro, trazer, inclusive, a gestão municipal para discutir com o parlamento estadual, foi importante, né, para consolidar esse espaço de afirmação de direitos. No Agreste, a gente fez em Belo Jardim, né, e na Mata, e a região da Mata, em Palmares, na Mata Sul. Né. Então, e teve uma na Mata Norte também, em Goiânia. Então, foram 4 audiências que a gente, com essa frente parlamentar, para discutir a violência e a negação de direitos no interior do Estado. Né? Então, é importante porque é um documento que vai ficar registrado, um relatório na Assembleia Legislativa, com essa temática, né? Provoca esses parlamentares a pensar projetos de lei também, né? A fiscalizar a própria lei que já existe.
1: Exato.
0: Né? Da violência. Então, pensando nesses espaços, na ocupação de espaços de resistência, que a gente também tem que, se eles estão lá dentro, fundamentalistas religiosos estão lá dentro, a gente vai também para enfrentar e ocupar esses espaços.
2: É muito importante essa frente que Rio do traz, porque entre janeiro e fevereiro de 2026 foram registrados 590 casos de violência contra pessoas LGBTQIAPN+, em Pernambuco. Esses dados são do relatório Quando Existir é Perigoso. É um relatório parcial da violência contra pessoas LGBTQIAPN+, em Pernambuco, de janeiro a fevereiro de 2026. Foi produzido pelo Observatório LGBTQIAPN+, de Pernambuco. Yara, diante de tudo que a gente está discutindo aqui, o que é que vocês, lá na OAB, as articulações que vocês estão fazendo, o que é que está faltando para Pernambuco efetivamente enfrentar essa violência? Porque tem lei, porque tem comissão na Assembleia Legislativa, porque tem portaria, porque tem movimento social, tem, inclusive, organismo público de defesa de direitos, sim, da população, né? Sim. Tem uma diretoria.
0: Sim.
2: Mas o que é que está faltando? Já que, pelo que a gente tem percebido, toda a luta dos movimentos sociais e para as políticas públicas, que é histórica, de resistência, ela conseguiu na lei e um mínimo aparato do Estado de retaguarda. Mas o que é que está faltando ainda, Yara?
1: Ana, o direito, a lei, ele não socorre os que dormem. É uma premissa. Isso é princípio. E por que eu estou trazendo isso? Porque existe lei, existem instituições, existem organismos externos trabalhando, construindo, mas sozinhos, sem a sociedade abraçar, atuar, conhecer e exercer a cidadania, isso não vai para frente. Não adianta ter decreto estadual, municipal, federal, se só ficar no papel. Hoje, o que a gente... Historicamente, nós somos de movimentos. Historicamente, os movimentos, eles tinham a liberdade e a ousadia de ir para a rua. Hoje, não se vê mais tanto. Inclusive, foi uma conversa anterior nossa. Não se vê mais tanto a atuação, a cobrança, porque a gente não pode cair na utopia de que as coisas vão funcionar só porque está escrito. Só porque é uma legislação. Nós temos que ter a decência e a ousadia de voltar a cobrar. Existe, então tem que ser cumprida. Vocês não estão sós. A gente está aqui. Juntem-se. Sabe? Educar. Proteger. É isso. Então, para mim, enquanto OAB, enquanto o que eu vejo das movimentações, o que está faltando realmente é braço. Uhum. Braço provocativo.
2: Mais mobilização social.
1: Mais mobilização social. É isso. Sozinhos a gente não pode fazer muita coisa.
2: E tem um outro dado aqui que vai dialogar com o que você disse sobre essa questão da proteção. Nos primeiros meses, nesse relatório de violência, 3 crianças e 16 adolescentes, né, foram vítimas de violência. Pelo menos 19 vítimas eram pessoas com idade inferior a 18 anos, identificadas como LGBTQIAPN+. Rildo, o que a gente pode fazer também, né? O que o Estado também precisa fazer para proteger a juventude? A gente falou que muitos não têm referência, que não

0: que são silenciados porque têm medo de exercer a sua sexualidade, por mais que a gente viva em 2026.
1: É, não. O desafio é exatamente esse. Como trabalhar nos organismos de políticas públicas da juventude e a temática da sexualidade, né? Das orientações sexuais. Muitas vezes, eles não entram no debate. Por exemplo, aqui em Recife, nós temos os COMPAIS, né? Vários bairros têm os COMPAIS. A juventude está ali presente no COMPAIS. Tá, tem várias atividades lá. A temática da orientação sexual e identidade de gênero está presente lá? Nós temos alguma oficina para discutir isso? Algum momento, algum espaço de escuta, né? De afirmação dessa identidade? Né? Seja... profissionais psicossociais para discutir sexualidade, ou seja, mesmo do movimento social. Então, vejam, trago o exemplo do COMPAIS, que é um organismo importante e que a juventude está
0: política
1: tá ali,
0: pública.
1: Uma política pública, e onde eu encontro facilmente a juventude, ela está ali presente.
2: Sim.
1: Né? Pensando no interior do Estado, quais são os organismos que nós temos, né, que a juventude está presente. A gente, enquanto movimento social, encontra a juventude na escola. Então, por isso que eu falo da escola, que é mais fácil acessar a juventude, que ela está ali. Aí tem todos esses entraves, né, da burocracia da escola, do silenciamento, para silenciar essa temática. Fazer, não, mas um discurso muito presente, não, essa história de sexualidade é do âmbito pessoal, né?
0: Sim, de foro íntimo.
1: De foro íntimo, exatamente. Íntimo. Então, a gente não vai tocar aqui, né? A gente vai tratar as questões mais públicas. Não, a sexualidade não é de foro íntimo, né? Ela é também, ela é de foro íntimo, mas ela também é uma característica social. E quando tem uma violência em cima dessa característica, então ela deixa de ser íntima e tem que ser pública mesmo, para que a gente possa pensar e resolver, né?
0: Exatamente.
1: E a juventude, ela tem dado sinais, né, Ana, de resistência também no espaço escolar. O professor tem, né, a gente tem percebido. Por exemplo, agora, 7 de setembro, vai ter o desfile, né? Então, a população LGBT se realiza agora no desfile, a gente vai ver.
0: Sim.
1: Elas começam a falar com a gente, eu quero participar, eu quero ser destaque, eu quero ser ala, eu quero ser... Né? Então, é aquele momento. Sim. Que a escola permite, ali né?
0: Nesse momento... A livre expressão.
1: A livre expressão, ali no desfile cívico, né? A população LGBT se reconhece, ela se expressa, porque não tem nenhuma punição. Nesse momento, a escola diz, pode, vá, né? Outra questão que a gente...
2: É a sofisticação do preconceito.
1: Isso. Outra questão, quando fardamento escolar, quando chega o fardamento escolar e depois do outro, dois dias depois já está LGBT lá com amarrado de lado, eles querem botar umas fitinhas, querem, né, customizar, né? Dizer, concretamente, esse estudante LGBT está dizendo, olha, isso aí, esse padrão aí não me serve, viu? Isso aí é um padrão heterossexual, heteronormativo, cisgênero, não me serve. Isso aí é. Eu sou de outro jeito. E a escola diz o quê? Não pode.
0: É.
2: Não entra.
1: Não, não entra desse jeito, volta. Não, o padrão da escola. Tem que seguir o padrão. Ah, LGBT, preto, branco. Tem que seguir o padrão da escola.
0: É uma violência também. A gente está falando do extermínio, mas a gente está falando de outras violências, né?
1: Deixa de ser.
0: Yara, 2026 é um ano de eleições para governos estaduais, Assembleia Legislativa, Câmara Federal e Senado Federal. O que não pode faltar nas plataformas de candidatos, candidatas e candidates para melhorar a vida da população LGBT, que é a PN+ brasileira?
2: Informação diversa, plural e respeito. São premissas que não podem faltar.
0: Uhum.
2: Que é inadmissível em 2026 a gente permitir que haja publicidade, que haja... informação sem essas premissas. Respeito, pluralidade, diversidade.
0: Uhum.
2: Se a gente não caminhar dessa forma, a gente vai ver muita violência nessas eleições.
0: É.
2: E a gente corre o risco de termos aí eleitos assassinos. Em seus vários níveis.
0: Hildo, o que é que não pode faltar nas plataformas de candidatos, candidatas e candidates, para proteger os direitos da população LGBTQIAPN+.
1: Então, além do que disse, do que ela colocou, precisa, não pode faltar deixar de existir as propostas concretas de enfrentamento para essa violência, né? Não basta o candidato dizer, eu apoio, porque agora todo mundo apoia nesse, né? Ninguém vai dizer que é contra. Mas, para além de apoiar, de dizer que apoia, precisa ter no seu plano de governo, tem política para a população LGBTQIAPN+, precisa estar lá registrado no papel, porque depois a gente vai cobrar, né? Seu candidato na campanha, o senhor disse que apoiava, não foi? Inclusive, se opôs com essas políticas. Então, primeiro passo, já que ele disse que, ou ela, que apoia, precisa registrar no seu plano de governo, na sua proposta lá de atuação, políticas específicas para enfrentar a violência contra a população LGBTQIAPN+.
0: Yara, onde a população LGBT

0: LGBTQIA PN+ pode procurar ajuda em caso de violência, além do Disque 100?
1: É muito importante que procure tanto as organizações não governamentais, né? É importante também procurar, pode procurar a OAB. E, para quem não sabe, o Ministério Público, ele tem o dever também de atuar nesses casos, tá? Inclusive, tem portas abertas. Muitas pessoas veem com distância o Ministério Público. Eles têm comissão, porém, eles têm o dever, mesmo que não seja na comissão, de atender e fazem esse atendimento de forma muito justa, tá? Recepcionam e dão encaminhamento às denúncias, dão encaminhamentos às punições aí administrativas. Então, é preciso ficar atento aqui, não só dos que sem, mas o Ministério Público, as organizações não governamentais, o aplicativo, qual é o nome do aplicativo?
2: Rugido.
1: O Rugido. Então, vamos gravar esse nome, Rugido.
0: E procurar o aplicativo.
1: Baixar esse aplicativo, né? Porque são essas portas que vai dar encaminhamento e que vai dar segurança aí para a nossa população.
0: Rildo, onde procurar? Além do Rugido?
2: Então, tem os organismos também, além do Ministério Público, os organismos estadual e municipal, né, o Centro de Combate à LGBTfobia, que é um órgão do governo do Estado, e o municipal, que é o Centro Municipal LGBT de Recife, também são organismos de políticas públicas para atendimento à população. Né? Então, conseguir chegar lá, procurar aí o endereço e pode denunciar lá também.
0: Muito obrigada, advogada Yara, por participar com a gente do Fora da Curva.
1: Obrigada, Ana. É um prazer estar com vocês aqui.
0: Obrigada, Rildo, por aceitar, o sociólogo do Leões do Norte, por estar com a gente.
2: Obrigado, Ana, pelo convite. Prazer estar com a Yara aqui. Quero fazer um convite rapidinho. Amanhã a gente tem a primeira conferência de segurança pública LGBTQIA+. É a Conferência Popular de Segurança Pública, que é o Observatório LGBT, o Observatório das Violências, que está promovendo essa conferência. Vai ser lá no Centro de Cultura Luiz Freire, no Sítio Histórico de Olinda, a partir do meio-dia. Então, estão todos e todas e todos convidados. A gente vai estar lá, inclusive, refletindo sobre esses dados das violências contra a população LGBTQIA+.
0: Então, Conferência Popular Livre de Segurança Pública.
2: Isso. Lá no Centro de Cultura Luiz Freire, a partir do meio-dia, amanhã, lá em Olinda.
0: No sábado, 15
2: Isso.
0: de agosto.
2: Sábado, 15 de agosto.
0: Então, gente, o Fora da Curva fica por aqui. Nessa sexta, 14 de agosto, a gente agradece a você que nos acompanha pelas rádios Paulo Freire Universitária FM 99.9 ou pelas plataformas digitais. Toda sexta-feira a gente está com vocês a partir das 11 horas, com reprise ao longo da semana. Na edição de hoje, a gente trabalhou por que tanto extermínio da população LGBTQIAPN+, em Pernambuco e no Brasil. Produção e apresentação foi minha, Ana Veloso. Operação de áudio de Maria Clara Fernandes. No stream, Lorena Rocha. Supervisão técnica de Igor Cabral. Acompanhe as redes sociais do Fora da Curva. Aqui a gente fala o que a maioria cala. E até o próximo programa.

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1: Olá, boa noite.
2: Boa noite para você que nos acompanha em todo o país.
1: Segunda-feira, 17 de agosto de 2026.
2: Vamos ao destaque do dia.
1: Petrobras confirma a existência de petróleo no litoral do Amapá.
2: Empresa seguirá com estudos para determinar a quantidade e a qualidade do óleo encontrado. Luana Karen.
3: O poço onde a Petrobras encontrou petróleo está localizado a cerca de 175 quilômetros da costa do Amapá, a uma profundidade de quase 2.900 metros.
1: Brasil registra redução de 30% nas mortes por malária em 2025 em relação ao ano anterior.
2: Foram registrados ainda 118.037 casos, 15% a menos que em 2024. Graziele Bezerra.
4: Se diagnosticada a tempo, a malária tem cura e o tratamento é eficaz.
1: E ainda a arte nas escolas.
2: Homologadas as diretrizes para o ensino na disciplina de educação básica.
1: O estudo deve ser organizado em quatro componentes: artes visuais, dança, música e teatro. Thaís Antônio.
5: De acordo com as novas diretrizes, o ensino de arte nas escolas deve aproximar os estudantes das diferentes formas de fazer e vivenciar a disciplina.
2: E hoje, na apresentação da Voz do Brasil, eu, Mariana Jungmann e Luciano Seixas.
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1: É na costa do Amapá que foi descoberta uma nova riqueza do Brasil.
0: A Petrobras anunciou a existência de petróleo num poço que está sendo perfurado pela empresa.
1: Assim que concluída a perfuração, será feito o levantamento da quantidade de petróleo na região.
0: Hoje, autoridades visitaram um navio sonda da empresa, embarcação adaptada para a perfuração de poços em águas profundas e ultraprofundas.
2: Com a descoberta da Petrobras da presença de petróleo em poço perfurado na margem equatorial, uma comitiva do governo federal visitou nesta segunda-feira o navio sonda da empresa. A embarcação está localizada em região de águas profundas no litoral do Amapá. De acordo com a presidente da Petrobras, Magda Chambriard, o poço começou a ser perfurado em outubro do ano passado e em mais alguns dias deve ter o trabalho de avaliação concluído.
3: Nós descobrimos óleo, né, no Poço Morfo, mas que até agora confirmou todas as nossas expectativas de um potencial relevante de petróleo na margem equatorial, mais especificamente no litoral do estado do Amapá. Esse poço vai acabar nos próximos, talvez, 15, 20 dias, né? Vamos ver quando é que ele acaba. Logo a seguir, nós temos que delimitar essa descoberta, ou seja, a gente tem que saber quanto é que de petróleo tem de fato nessa área, né?
2: Na semana passada, a Petrobras já havia confirmado a presença de hidrocarbonetos na região. Os hidrocarbonetos são compostos orgânicos formados exclusivamente por átomos de carbono e hidrogênio e onde são encontrados indicam presença de petróleo e gás natural. Com a exploração de novos poços, a Petrobras pretende garantir segurança energética para o futuro. Como destaca o ministro de Minas e Energia, Alexandre Silveira.
4: A gente possa se orgulhar de ter assim, 90% da nossa energia elétrica limpa e renovável e 50% da matriz geral. E, portanto, nenhum brasileiro em sã consciência pode abrir mão da sua soberania e das suas riquezas naturais para poder combater miséria, combater fome e fazer desenvolvimento.
2: O poço onde a Petrobras encontrou petróleo está localizado a cerca de 175 quilômetros da costa do Amapá, a uma profundidade de quase 2.900 metros. De acordo com a Petrobras, atualmente cerca de 80% do petróleo extraído no Brasil vem do pré-sal. Essa exploração deve chegar ao pico até 2035. Indicando a necessidade de outras fontes de combustível fóssil. Reportagem Luana Karen.
1: Como deve ser o ensino de arte nas escolas? O Ministério da Educação homologou diretrizes para o ensino do componente curricular na rede de educação básica.
0: O documento estabelece que o ensino deve ser organizado em quatro eixos: artes visuais, dança, música e teatro.
1: O anúncio dessas diretrizes ocorreu hoje. A repórter Thaís Antônio acompanhou tudo e traz os detalhes ao vivo para a gente aqui no estúdio. Boa noite, Thaís.
5: Boa noite, Mariana. Boa noite, Luciano e ouvintes da Voz do Brasil. De acordo com as novas diretrizes, o ensino de arte nas escolas deve aproximar os estudantes das diferentes formas de fazer e vivenciar a disciplina. E para isso ser feito, a arte deve ser dividida em quatro componentes curriculares: artes visuais, dança, música e teatro. O texto complementa a Base Nacional Comum Curricular, que estabelece os conhecimentos, competências e habilidades esperados dos estudantes ao longo da educação básica. Com isso, as escolas passam a ensinar conteúdos, métodos e processos de criação em arte como prática educativa e não apenas como atividade secundária ou recreativa. Outro destaque é a aproximação entre professores, artistas e mestres e mestras das culturas populares. A resolução reconhece a importância de incluir esses saberes no processo educativo por meio de um trabalho colaborativo com professores de artes visuais, dança, música e teatro, como explica o ministro da Educação, Leonardo Barchini.
6: Primeiro, a gente fortalece as quatro linguagens separadamente. Elas obviamente atuam em conjunto, mas a gente fortalece cada uma das quatro linguagens: as artes visuais, a música, a dança e o teatro. E a gente reconhece que na formação de professores com essas diretrizes, também precisaremos ter habilitação em cada uma dessas especificidades, dessas quatro linguagens, teremos que ter formação específica. Então isso eleva o ensino das artes a outro nível.
5: A resolução também define orientações para a organização do currículo, a distribuição dos professores, a estrutura física e pedagógica.

0: logística das escolas e os processos de avaliação. Todas essas medidas devem considerar princípios como equidade, acessibilidade, inclusão e justiça social. Mariana e Luciana, com vocês.
1: Obrigado pelas informações, Thaís Antônio.
2: A malária é caracterizada por febres altas, calafrios, tremores, dores de cabeça, podendo estar associada também a vômitos e náuseas.
1: Causada principalmente

0: A malária contaminou cerca de 118 mil pessoas no ano passado, 15% a menos do que em 2024. Os resultados foram apresentados nesta segunda-feira, durante um congresso da Sociedade Brasileira de Medicina Tropical. O número de mortes em função da doença também caiu, especialmente na região amazônica, que concentra o maior número de casos, como disse o ministro da Saúde, Alexandre Padilha.
1: Em 2025, nós tivemos uma redução de mais de 50% dos óbitos por malária, mais de 40% de redução de malária em terra indígena, mais de 40% de malária em áreas de assentamento rural, assentamentos na região amazônica brasileira, que eram as duas regiões com maior incidência de casos de malária. E tivemos o menor número de internações por malária.
0: Em menor escala, a infecção pode ocorrer devido à transfusão sanguínea, compartilhamento de agulhas contaminadas ou da gestante para o bebê. Mas o principal modo de transmissão é pela picada de fêmeas infectadas do mosquito Anopheles, também conhecido como carapanã ou mosquito prego. De acordo com o presidente da Sociedade Brasileira de Medicina Tropical, Gustavo Romero.
2: Por isso, a gente tem, às vezes, muita dificuldade, né, de definir exatamente aquela população que efetivamente está em risco, né? Os mosquitos se mexem, né? E os mosquitos crescem com as variações climáticas, que é outro detalhe importante que a gente deve levar em consideração. E, muito frequentemente, populações que estão mais vulneráveis estão mais expostas à picada desses mosquitos. E por isso que a malária se transmite com tanta eficiência, né?
0: Se diagnosticada a tempo, a malária tem cura e o tratamento é eficaz. Após a confirmação da doença, o paciente recebe o tratamento gratuitamente em unidades do Sistema Único de Saúde. Inclusive a tafenoquina, medicamento que previne novas manifestações da malária. Por ser administrado em dose única, ele impede que o paciente abandone o tratamento, como explica o infectologista Marcos Lacerda.
3: Comparando com as medicações que são tradicionalmente usadas para malária, que vão de 7 a 14 dias, resulta num benefício muito grande para o paciente. É que as pessoas se tratam enquanto tem febre, geralmente 2, 3 dias, depois ela para de usar a medicação. E isso então faz com que as recaídas aconteçam. Praticamente metade dos casos que estão registrados hoje no Brasil são de recaídas. Então, uma medicação que iniba a recaída é uma medicação altamente estratégica no controle da malária no país.
0: O medicamento está disponível tanto para pacientes maiores de 16 anos e com mais de 35 quilos, quanto para crianças a partir de 2 anos e com peso mínimo de 10 quilos. Reportagem Graziele Bezerra.
4: Entre junho e julho, foram confirmados 21 casos de sarampo no estado de São Paulo.
5: Neste fim de semana, o ministro da Saúde, Alexandre Padilha, esteve no estado, em Grajaú, acompanhando a vacinação contra a doença.
4: E comentou que o reforço na imunização visa prevenir a circulação e a transmissão do sarampo.
6: Em 2026, nós já temos aqui na cidade de São Paulo cerca de 20 casos também com relação de importados, são cepas que circularam nos Estados Unidos e no Canadá. E esse esforço é para manter esse bloqueio, para não permitir que aconteça em São Paulo em 2026, o que aconteceu em 2019, quando começou um surto assim e se propagou para ter 20 mil casos de sarampo em 2019. Naquele momento o Brasil perdeu o certificado de livre do sarampo. Reconquistamos o certificado em 2024 e queremos manter São Paulo, o estado de São Paulo e o Brasil livre do sarampo.
5: Para crianças de 6 a 11 meses, a dose aplicada durante a estratégia é considerada dose zero e não substitui as doses previstas no calendário nacional de vacinação aos 12 e aos 15 meses.
4: Para as demais idades, os profissionais de saúde verificam a necessidade de vacinação de acordo com a faixa etária e a situação vacinal de cada pessoa.
5: A cada hora, mais de 1000 vidas são perdidas devido às doenças cardiovasculares em todo o mundo, segundo a Organização Mundial de Saúde.
4: Estima-se que cerca de 18 milhões de pessoas morrem anualmente em decorrência de condições que afetam o sistema circulatório.
5: De acordo com a Sociedade Brasileira de Cardiologia, o Brasil ocupa o nono lugar em número de mortes cardíacas.
4: E hoje, 17 de agosto, marca o início da Semana da Saúde Vascular, que promove conscientização, prevenção e diagnóstico precoce.
7: Seu Manuel Arruda da Silva tem 80 anos. Quando precisou ser atendido para tratar de um ferimento,

0: descobriu grave comprometimento na circulação. Uma cirurgia vascular conseguiu inicialmente melhorar o fluxo de sangue, mas a amputação da perna direita acabou sendo inevitável. Hoje, 8 meses depois, seu Manuel agradece pela vida.
1: Eu não estou aqui ainda. Estou aí, contando a minha história.
0: Histórias como a de seu Manuel Arruda ajudam a explicar por que as doenças que comprometem a circulação continuam sendo um importante problema de saúde pública. Elas estão entre as principais causas de morte no país. Muitas dessas condições se desenvolvem de forma silenciosa. Por isso, a prevenção e o diagnóstico precoce são fundamentais para reduzir complicações e salvar vidas. O cirurgião vascular do Hospital Universitário de Brasília, Paulo Saad, alerta para hábitos e cuidados que podem prevenir doenças vasculares.
2: Controlar a glicemia, controlar a pressão, controlar as gorduras no sangue e cessar o tabagismo.
0: O aposentado Humberto dos Santos, de 62 anos, sofreu um infarto em 2022. Após o episódio, teve um AVC que comprometeu a fala e os movimentos. Desde então, faz tratamento no Hospital Universitário de Brasília. O filho, Leandro dos Santos, que o acompanha no tratamento, fala sobre um vício que colaborou para agravar o quadro de doenças cardiovasculares de seu Humberto.
3: Ele sempre foi fumante, né?
4: E aí vocês acham que a causa principal foi essa?
3: Creio que seja, né? Cigarro.
0: O especialista Paulo Saad fala sobre alguns sinais que indicam que é hora de procurar um médico.
2: Um paciente que caminha uma curta distância e já começa a ter dor, aquele paciente que faz o esforço e tem dor no peito. Então, esses sinais significam que o músculo que está trabalhando, se você tem uma obstrução da circulação, esse oxigênio não chega na quantidade necessária, esses pacientes precisam procurar ajuda urgentemente.
0: A informação é uma aliada dos pacientes na hora de reconhecer sintomas precoces, procurar atendimento no momento certo e adotar medidas que melhoram a qualidade de vida. Por isso, na semana de 17 de agosto, é comemorada a Semana da Saúde Vascular, período dedicado à conscientização sobre doenças que afetam o sistema circulatório. Reportagem Luciana Colares de Holanda.
5: Hoje também é Dia do Patrimônio.
6: A data foi criada para marcar a importância de preservar a arte, a cultura e a história que estão por trás de tantas tradições brasileiras.
5: O patrimônio pode ser material, como conjuntos de casarões históricos ou determinados prédios ou igrejas, ou imaterial, quando está ligado a festas tradicionais, por exemplo.
6: Hoje, mais cedo, eu conversei com o presidente do Instituto do Patrimônio Histórico e Artístico Nacional, Davidson Guzmão, sobre a preservação e a conservação dessa memória coletiva. Acompanhe. Presidente Davidson Guzmão, bem-vindo à Voz do Brasil para a gente falar de história, cultura, nesse Dia do Patrimônio, né? Eu queria que o senhor começasse, então, explicando por que que a gente precisa de um dia para marcar esse tema e quais são as provocações que essa data faz.
7: Mariana, primeiro quero dizer que é um prazer estar aqui para a gente falar de algo que é tão importante para o reconhecimento da diversidade cultural brasileira, que é o patrimônio cultural. Uma das nossas principais atribuições e competências é a ampla divulgação e promoção do patrimônio cultural, exatamente para que essa diversidade seja reconhecida, não só pelo Estado, mas que ela seja reconhecida e percebida também pela sociedade. E é por isso que a gente tem um dia dedicado ao patrimônio cultural, o dia 17 de agosto, que é um dia que foi escolhido em razão do nascimento, a data de aniversário de Rodrigo Melo Franco de Andrade, que foi o primeiro presidente do IPHAN e que ficou 30 anos ficou 30 anos fazendo a gestão do IPHAN e que foi a pessoa que inaugurou um sistema de proteção de patrimônio cultural no Brasil. Então, esse é a justificativa, vamos dizer assim, é por causa, né, do nascimento de Rodrigo Melo Franco, que a gente tem o dia 17 de agosto escolhido, mas é sobretudo por conta da importância do patrimônio na vida das pessoas no dia a dia.
6: Agora, as celebrações vão se prolongar ao longo de todo esse mês. Qual é o tema desse ano e o que está previsto na programação?
7: Esse ano o tema é patrimônio criativo, inclusão produtiva, trabalho e renda. Exatamente para marcar uma dimensão do patrimônio cultural

0: que é a dimensão da cidadania e da produção de renda, da possibilidade de trabalho e renda para pessoas que vivem do patrimônio cultural. Vou dar um exemplo, o ofício de paneleiras lá em Goiabeiras, um bairro lá no Espírito Santo, né, em que a gente tem um bem cultural que é o ofício de paneleiras, um saber tradicional relacionado ao fazer a panela, né, que é produzida, a panela de barro, que é produzida onde é feita a famosa moqueca capixaba.
1: Aquela panela tradicionalíssima de fazer a moqueca capixaba, né?
0: Exatamente. E que tem uma dimensão, uma relação muito direta com o mercado, que, portanto, afere renda, né, ofere renda para aquelas paneleiras. Então, esse é um exemplo importante, mas a gente tem vários outros, né, de pessoas, de detentores que vivem diretamente do patrimônio cultural, de centros históricos que são dinamizados a partir do patrimônio que é reconhecido, desse centro histórico que é reconhecido em algumas das nossas cidades no país.
1: E aí a gente tem uma programação prevista, as pessoas podem checar essa programação onde, como é que funciona?
0: Isso, a gente tem uma programação em todos os estados do Brasil, nós teremos atividades, essa programação está disponível no portal do IPHAN, www.iphan.gov.br. Quem quiser acessar e ver o que vai estar acontecendo no seu estado, pode acessar a programação lá no portal do IPHAN na internet.
1: Lembrando aqui que IPHAN se escreve com PH, né?
0: Exato.
1: Que é Instituto do Patrimônio Histórico e Cultural. Presidente, no próximo ano também vamos ter outra celebração importante, que são os 90 anos do IPHAN, né? Quais são os principais desafios que ainda permanecem em relação à preservação do patrimônio?
0: Isso, ano que vem o IPHAN completa 90 anos e nós estamos aí pensando numa série de atividades e programação que deve ocorrer ao longo do ano todo. Em termos de desafios, a gente tem vários desafios, porque o patrimônio cultural, ele se relaciona com o dia a dia das pessoas, com o dia a dia das cidades. E aí eu posso aqui, acho que nomear dois. Um que está na ordem do dia e que a gente tem discutido muito é no que a gestão do patrimônio se relaciona, por exemplo, com as mudanças climáticas, né? Então, o aumento da intensidade de chuvas, das temperaturas, como que isso se relaciona com o patrimônio cultural na gestão dos centros históricos, que cuidados nós devemos ter e como nós devemos pensar ações de prevenção, adaptação e mitigação a essas mudanças climáticas. Esse é um desafio que está na nossa ordem do dia e que nós estamos pensando como tratar desse enfrentamento às mudanças climáticas no âmbito da gestão do patrimônio cultural. Um outro desafio é aquele que, na verdade, é um desafio e é, ao mesmo tempo, diretriz para a gestão do patrimônio cultural, que é a gestão compartilhada. Então, a articulação com estados e municípios, a articulação com a sociedade civil organizada para a gestão do patrimônio, para que essa gestão, ela, de fato, ela seja compartilhada entre os órgãos de poder público e a sociedade.
1: Pois é, e é importante que a sociedade mesmo se envolva, né, presidente, nesse tema, cobre a preservação do patrimônio na sua cidade, no seu estado. Como que é possível fazer isso?
0: Bom, hoje a gente tem a participação social como um princípio que atravessa a maioria das políticas públicas no Brasil, inclusive a de patrimônio cultural. Então, hoje, a sociedade, as pessoas podem procurar os órgãos de patrimônio de sua cidade, do seu estado, podem procurar o IPHAN tem representação, tem superintendências em todos os estados e podem procurar também as instâncias de controle social que trabalham com patrimônio cultural, os conselhos de cultura e, em alguns casos, os próprios conselhos de patrimônio que existem nos municípios e nos estados.
1: Lembrando, né, presidente, que até para deixar um pouco mais palpável para as pessoas, quando a gente fala de patrimônio, a gente está falando tanto daquele casarão histórico, aquele prédio antigo, aquela igrejinha, mas também do fazer cultural muito típico. Tudo isso é dever nosso, como sociedade, ajudar a preservar, né? O senhor mencionou aí as paneleiras, por exemplo. Tudo isso é patrimônio e é dever da sociedade proteger, né?
0: Exato, é tudo isso e muito mais. Na verdade, a gente faz uma divisão entre patrimônio material e imaterial, mas quando a gente está falando de patrimônio, a gente está falando de valor, na verdade, sobretudo, né? Então, é importante a gente entender que o patrimônio material, as edificações, as obras de arte, elas são reconhecidas e entendidas como integrantes da nossa identidade, como elementos que ajudam a compreender a nossa história, as várias memórias e identidades que existem no país, porque são atribuídos

0: atribuídos valores a essas coisas. Da mesma maneira, as várias celebrações, os conhecimentos tradicionais, os fazeres, os saberes, né, lugares que são importantes, né, para a compreensão das memórias dos vários grupos formadores da sociedade brasileira, para usar o termo da Constituição, também são importantes. É o chamado patrimônio imaterial.
1: É isso aí. Nós conversamos com Davidson Guzmão, presidente do Instituto do Patrimônio Histórico e Artístico Nacional. Falei errado mais cedo. Instituto do Patrimônio Histórico e Artístico Nacional. Muito obrigada, presidente, pela sua entrevista aqui à Voz do Brasil.
0: Obrigado, Mariana. A gente está à disposição da Voz do Brasil e de todos os brasileiros para conversar sobre o patrimônio. Essa é a nossa função, nosso métier e é, sobretudo, a nossa alegria.
2: Concursos federais têm novas nomeações e convocações.
1: As medidas publicadas no Diário Oficial da União contemplam aprovados nas duas edições do Concurso Público Nacional Unificado e no Comando do Exército.
2: Todas as nomeações foram homologadas antes do início do período de defesa eleitoral.
1: Para o CPNU 2, estão autorizadas 69 nomeações de candidatos de nível superior. E para a primeira edição do CPNU, são 40 vagas de contratação temporária.
2: Quem está na lista de espera do primeiro concurso público unificado deve realizar uma nova manifestação de interesse entre os dias 24 de agosto e 4 de setembro pelo aplicativo SouGov ou pela versão web do serviço mediante login.
1: Quem não se manifestar no prazo será excluído do banco de candidatos aprovados em lista de espera de todos os cargos do CPNU 1, inclusive para fins de contratação temporária.
2: Abertas as inscrições para o selo Patrocinadores do Futuro 2026.
1: Uma iniciativa que pretende reconhecer a contribuição de empresas e entidades para a promoção, para a proteção previdenciária de seus trabalhadores e associados.
2: A participação é gratuita e voluntária.
1: As inscrições vão até 31 de agosto e são realizadas por formulário eletrônico disponível no site gov.br/previdência.
2: O regulamento completo e as orientações também estão disponíveis no portal do Ministério.
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2: Fique agora com as notícias do Poder Judiciário e do Congresso Nacional. Boa noite.
1: Boa noite, até amanhã.
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5: Poder Judiciário inicia a 33ª semana Justiça pela Paz em Casa.
6: Para STJ, prisão em flagrante de mãe em estado diverso da morada dos filhos não impede concessão de regime domiciliar.
5: TSE inaugura o Centro de Divulgação das Eleições 2026, o CDE.
6: Boa noite, eu sou Arthur Filho.
5: E eu sou Walter Lima.
6: A partir de hoje até sexta-feira, 21 de agosto, o Poder Judiciário Brasileiro se mobiliza na 33ª Semana Justiça pela Paz em Casa.
5: Coordenada pelo CNJ, em parceria com os Tribunais de Justiça Estaduais, a iniciativa promove mutirões de julgamentos e audiências para dar rapidez aos processos de violência de gênero, além de realizar ações de conscientização em todo o país. Carolina Chaves.
7: A campanha é realizada 3 vezes ao ano, nos meses de março, agosto e novembro. O foco é fortalecer a política judiciária no combate à violência doméstica e familiar contra a mulher. Segundo o presidente do STF e do CNJ, ministro Edson Fachin, esta semana, mais uma vez em todo o Brasil, os tribunais de justiça prepararam programações especiais.
8: Será o nosso esforço concentrado de julgamentos, de audiências e mutirões voltados à proteção de mulheres em situação de violência. Os números nos impactam. Os números mostram um judiciário que tem pressa.
7: Na última edição, realizada em março deste ano, foram proferidas mais de 16 mil sentenças, realizadas mais de 10 mil audiências e concedidas 11.648 medidas protetivas de urgência.
6: O fato de uma mãe ser presa em estado diferente de onde filhas menores residem não impede por si só a concessão da prisão domiciliar.
5: Essa conclusão é do STJ, Fátima Uchoa.

0: Durante viagem de ônibus interestadual, a mulher foi presa em flagrante e teve a prisão preventiva decretada após serem encontradas drogas na mochila dela. A defesa informou que a mulher era mãe de duas meninas menores de 12 anos e pediu a prisão domiciliar. O Tribunal de Justiça do Paraná negou o pedido porque as crianças já estavam com a avó em outro estado. Mas no voto que prevaleceu na sexta turma do STJ, o ministro Og Fernandes explicou que mesmo com a gravidade da acusação e a expressiva quantidade de droga apreendida nesse caso, essas circunstâncias isoladamente não impedem o regime domiciliar.
1: O Tribunal Superior Eleitoral inaugurou hoje o Centro de Divulgação das Eleições 2026, o CDE.
2: O espaço instalado no TSE em Brasília foi preparado para atender aos profissionais de imprensa envolvidos na cobertura das eleições de outubro deste ano. Rimac Souto.
3: A inauguração foi feita pelo presidente do TSE, ministro Cássio Nunes Marques.
4: A ideia é que o Centro de Divulgação das Eleições seja mais do que um espaço de trabalho para os profissionais que acompanharão as eleições. O objetivo é que se torne um ambiente de diálogo aberto com a Justiça Eleitoral, em que a transparência e o acesso à informação não encontrem quaisquer obstáculos. O trabalho realizado por vocês, jornalistas, de dentro e de fora do país, é essencial para que a sociedade tenha acesso a informações corretas e contextualizadas sobre o processo eleitoral. Nunca é demais sublinhar que uma imprensa livre e participativa é sinônimo de democracia. A Justiça Eleitoral tem na imprensa uma aliada, por compartilhar com ela a paixão pela democracia e pela informação de qualidade.
3: Ao inaugurar o CDE, o ministro também lançou a campanha Eleições 2026, Coisa de Pele.
1: Comissário de bordo demitido por se recusar a tomar a vacina contra a Covid-19 deve receber as verbas rescisórias.
2: O TST entendeu que ele tinha uma justificativa médica para não se vacinar. Simone Moura.
5: O comissário da Gol foi demitido por justa causa em novembro de 2021 durante a pandemia. Ele disse que não tomou a vacina porque tinha risco elevado de trombose. Inclusive, apresentou o laudo médico que indicava a contraindicação à vacinação. Mas a empresa alegou que o atestado não tinha respaldo científico. A justa causa foi mantida na primeira instância, mas o Tribunal Regional do Trabalho do Rio de Janeiro afastou a punição. No TST, ao analisar recurso da Gol, o entendimento é que a recusa à vacina pode, em tese, ser considerada ato de indisciplina ou insubordinação.
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1: A você uma boa noite.
2: E até amanhã.
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8: Eu sou Paula Groba.
9: E eu sou Ricardo Nakaoka.
8: E estes são os destaques de hoje do Jornal do Senado, que começa agora.
9: O Senado terá esforço concentrado e fim da escala 6x1 pode entrar na pauta.
8: Avança projeto que prevê biometria de recém-nascidos para evitar troca e tráfico de bebês.
9: Instalada comissão sobre MP que amplia crédito para motoristas.
8: Boa noite.
9: Boa noite.
8: Mesmo com as campanhas eleitorais em curso, o Senado vai manter a agenda de votações. O presidente do Senado, Davi Alcolumbre, convocou os parlamentares para um novo esforço concentrado de 31 de agosto a 4 de setembro.
9: Entre os temas que podem ser analisados está o fim da escala de trabalho 6x1. Os detalhes com a repórter Raíssa Abreu.
10: Os senadores e senadoras voltam a se reunir para votar temas prioritários na semana de 31 de agosto a 4 de setembro. O anúncio foi feito pelo presidente Davi Alcolumbre. Na pauta, o fim da escala de trabalho 6x1, a PEC da Segurança Pública e a criação da Política Nacional de Minerais Críticos e Estratégicos.
11: Então eu decidi, como presidente do Senado, que uma semana seria semipresencial e a outra semana de esforço concentrado presencial. Então eu queria que os gabinetes fossem avisados, as assessorias avisadas, para que no próximo esforço concentrado nós estejamos todos aqui presentes no plenário, se for possível, os 81 senadores.
10: Essa é a segunda data de esforço concentrado de votações do segundo semestre. Na primeira, de forma semipresencial,

0: Federal, foram votados, por exemplo, o projeto que cria o Programa de Desenvolvimento da Indústria de Fertilizantes e uma medida provisória que socorreu vítimas de desastres naturais. Esforço concentrado é como se chamam as reuniões centralizadas em períodos curtos na tentativa de votar projetos urgentes, apesar do período eleitoral, quando os parlamentares estão em campanha em seus estados. Esse ano, 2/3, ou 54 das vagas do Senado estão em disputa. 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
1: A troca de bebês e o tráfico de crianças são riscos que podem ser evitados com mais segurança e identificação nas maternidades. Um projeto aprovado pela Comissão de Constituição e Justiça prevê a coleta de dados biométricos do recém-nascido logo após o parto.
2: A medida busca garantir a identificação segura do bebê e dar mais proteção às famílias. Os detalhes com o repórter Bruno Lourenço.
3: Pelo texto, o procedimento de identificação biométrica deverá registrar as impressões digitais da mãe e a dos pés do bebê. Essas informações constarão da declaração de nascido vivo. A relatora, senadora Roberta Scioli, do Republicanos de Roraima, defendeu a medida.
4: Exigência de vinculação individualizada e rastreável entre a identificação biométrica da mãe e do recém-nascido, destinada a assegurar a autenticidade, identificação e a integralidade das informações registradas.
3: A senadora doutora Eudócia, do PSDB de Alagoas, reforçou que a iniciativa aumenta a segurança do registro civil e previne a troca, o roubo, as adoções irregulares e o tráfico de bebês.
5: E aí nós iremos mudar a história dos nossos recém-nascidos para não terem o risco de serem trocados ou de ser confundido contra o bebê, enfim, de ter algum tipo de fraude.
3: A proposta passará por um turno suplementar de votação na CCJ antes de poder seguir diretamente para análise da Câmara dos Deputados.
1: O presidente da Comissão de Relações Exteriores defendeu um acordo para evitar uma escalada comercial com os Estados Unidos. Isso porque uma disputa comercial pode ter impactos diretos na economia e nas relações entre os dois países.
2: Diante do novo tarifaço americano, o governo brasileiro abriu um processo de reciprocidade e o Senado acompanha as negociações. O repórter Pedro Pincer tem mais informações.
6: O governo brasileiro anunciou a abertura formal do processo para avaliar se o tarifaço dos Estados Unidos contra exportações nacionais será respondido com base na lei da reciprocidade econômica, que é um novo mecanismo da legislação brasileira para disputas comerciais. O Palácio do Planalto informou que o procedimento foi iniciado a partir do compartilhamento do pedido pela Secretaria Executiva da Câmara de Comércio Exterior com os demais integrantes do seu Comitê Executivo de Gestão. O consultor legislativo do Senado, Marcos Túlio Bezerra, lembrou que o Brasil pode pôr sobre a mesa pautas essenciais para os Estados Unidos, como direitos autorais que afetam as big techs e patentes de medicamentos.
7: Então, se com a ameaça das medidas, a possibilidade de adoção das contramedidas aqui pelo governo brasileiro, o governo já consiga ser bem sucedido em retomar a negociação, a gente já considera que a lei vai ter um sucesso.
6: Em nota, o presidente da Comissão de Relações Exteriores, senador Nelsinho Tradi, do PSD de Mato Grosso do Sul, afirmou receber com atenção à decisão do Poder Executivo. Para o senador, o Brasil precisa estar preparado para agir quando necessário, sem esquecer que as relações bilaterais com os Estados Unidos ocorrem há mais de 200 anos e que todas as possibilidades de entendimento devem ser buscadas antes de uma escalada comercial.
1: Quem trabalha ao volante, o veículo é ferramenta de trabalho e fonte de renda. Mas na hora de trocar o carro ou renovar a frota, o acesso ao crédito pode ser um obstáculo.
2: Para facilitar esse financiamento, o Congresso vai analisar uma medida provisória sobre o tema. A senadora Leila Barros foi eleita presidente da comissão mista, que vai examinar a proposta. A reportagem é de Marcela Cunha.
8: A senadora Leila Barros, do PDT do Distrito Federal, destacou que o texto foca em uma categoria que hoje reúne mais de 2 milhões de brasileiros, motoristas de aplicativo, taxistas, entregadores e motofrentistas. Esses trabalhadores dependem de seus veículos diariamente, mas esbarram na burocracia dos bancos na hora de financiar um novo modelo. Ao assumir a presidência da comissão mista, a senadora Leila ressaltou que a falta de crédito acessível acaba penalizando quem mais trabalha.
9: Quem trabalha por aplicativo sabe

0: Como é difícil chegar ao sistema financeiro apresentando uma renda variável e conseguir crédito com juros e prazos razoáveis. Muitas vezes, o resultado é continuar trabalhando com um veículo antigo e compromete uma parcela cada vez maior da renda do trabalhador.
1: Para facilitar os financiamentos, a medida provisória prevê o uso de recursos do Fundo de Investimento em Infraestrutura Social e a criação de mecanismos de garantia pública. Além de gerar renda, a proposta foca em cidades sustentáveis, incentivando frotas de baixo carbono e pontos de recarga de baterias. A relatora será a deputada Amanda Gentil, do Progressistas do Maranhão.
2: Eleições 2026.
3: Em 2026, o eleitor vai às urnas para escolher quem vai representar seu estado ou distrito federal no Senado. Mas, afinal, o que faz um senador? Além de participar da criação e da revisão das leis, ele tem a missão de fiscalizar o governo federal e exercer atribuições exclusivas do Senado.
4: A reportagem de Yasmin Rodrigues explica como funciona esse trabalho e por que o Senado tem um papel central na democracia brasileira.
5: O Senado Federal é uma das duas casas do Congresso Nacional e representa os estados e o Distrito Federal. Senadores e deputados federais apresentam, discutem e votam propostas que podem virar lei. O Senado também tem o chamado papel revisor. Depois de aprovada em uma das casas, a proposta é analisada pela outra, que pode fazer mudanças antes da aprovação final. Para o presidente do Senado, Davi Alcolumbre, o trabalho dos parlamentares é uma responsabilidade de todos.
6: Isso não é uma missão de um homem, nem de uma mulher, nem da mesa diretora. Isso é a missão dos 81 senadores, de todos os partidos constituídos no Brasil, de 513 deputados federais e deputadas, porque só a união pode transformar verdadeiramente a vida das pessoas.
5: Senadores e deputados também têm a função de fiscalizar o Poder Executivo. Isso significa acompanhar as ações do governo federal, avaliar políticas públicas, analisar as contas da Presidência da República e criar CPIs. Mas o Senado tem atribuições que são exclusivas da Casa. Uma delas é aprovar as autoridades indicadas pelo Presidente da República, como ministros dos Tribunais Superiores, o Procurador-Geral da República, diretor do Banco Central e embaixadores. Outra é autorizar operações de crédito da União, dos estados, do Distrito Federal e dos municípios. E, por fim, o Senado é responsável por julgar o presidente da República em um processo de impeachment, depois que a Câmara dos Deputados autoriza a abertura do processo.
4: Trabalhos técnicos de Eliseu Caires, o Jornal do Senado fica por aqui. Acompanhe agora as notícias da Câmara dos Deputados. Boa noite.
3: Boa noite e até amanhã.
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8: Câmara aprova diretrizes para desenvolvimento do futebol feminino.
9: Deputados reduzem a carga tributária para resseguradoras nacionais.
8: Parlamentares regulamentam a profissão de conservador-restaurador.
10: Boa noite. Avança na Câmara a proposta que regulamenta a profissão de conservador-restaurador de bens culturais. A medida era uma demanda histórica da categoria, como informa a repórter Paula Bittar.
11: A Comissão de Constituição e Justiça da Câmara aprovou uma proposta que regulamenta o exercício das profissões de conservador-restaurador de bens culturais e de técnico em conservação-restauração de bens culturais. De acordo com o texto aprovado, poderá atuar como conservador-restaurador de bens culturais móveis e integrados quem tiver diploma de curso superior na área, reconhecido pelo Ministério da Educação ou expedido por instituição estrangeira e revalidado no Brasil, ou mestrado ou doutorado na área expedido por instituição brasileira reconhecida pelo Ministério da Educação ou por instituição estrangeira e revalidado no Brasil, desde que tenha elaborado dissertação ou tese em tecnologia da conservação e restauração de bens culturais móveis e integrados e comprove pelo menos 5 anos de atividades técnicas e científicas próprias do campo. Também poderão exercer a profissão aqueles com diploma de outros cursos superiores que exerçam atividades na área área há pelo menos 5 anos até a data de publicação da lei e os que tenham concluído até a data de publicação da lei curso de especialização na área observada a carga horária mínima exigida pelo Ministério da Educação. Entre as atribuições do conservador restaurador de bens culturais

0: móveis e integrados estão a realizar procedimentos de conservação e restauração em bens culturais, ministrar aulas relacionadas ao tema, desenvolver e coordenar projetos e pesquisas científicas sobre o tema e elaborar laudos técnicos, orientar e supervisionar acondicionamentos e acompanhar o transporte de obras de valor histórico, artístico e cultural, como courier. Já para atuar como técnicos em conservação e restauração de bens culturais móveis e integrados, é preciso ter curso de educação profissional técnica de nível médio na área, no Brasil ou no exterior e revalidado no país, ou então atuar na atividade comprovadamente há mais de 5 anos e não possuir escolaridade técnica exigida até a data da publicação da lei. Entre as atribuições desse profissional estão realizar exame técnico do estado de conservação de bens culturais móveis e integrados e auxiliar em eventos como seminários e exposições sobre o tema. Entre os deveres e responsabilidades do conservador, restaurador e do técnico estão assumir apenas trabalhos que possam realizar com segurança dentro dos limites de sua formação, não utilizar produtos, materiais e procedimentos técnicos que ponham em risco a integridade do bem cultural e, na compensação de acidentes ou perdas, não encobrir ou modificar o que existe do original, de modo a não alterar suas características e condições físicas após o evento. A autora do projeto, deputada Fernanda Melchiona, do PSOL do Rio Grande do Sul, considerou a aprovação uma vitória para os profissionais e para as universidades. Segundo ela, os profissionais pleiteiam essa legislação.
1: Eles tinham apresentado essa iniciativa com então o deputado Chico Alencar, que nesse ano não exerceu o mandato federal. E eu apresentei, portanto, esse projeto, que depois foi qualificado pelas contribuições das universidades que têm o curso, como é o caso da UFPEL, na Universidade Federal do Pará, eu fico conhecendo a formação e o trabalho, que contribui enormemente para a preservação de bens culturais, o nosso patrimônio, a valorização da carreira, o incentivo à formação técnica, se aproxima de padrões internacionais, né, de conservação e restauração.
0: A proposta considera bem cultural móvel o objeto de natureza artística, histórica, documental, científica e tecnológica. Isso abrange obras de arte, documentos, artefatos arqueológicos, etnográficos e de cultura popular e elementos paleontológicos de ciências naturais, científicos e tecnológicos, possíveis de serem deslocados ou transportados. Já o bem cultural integrado está vinculado à superfície construída de um bem imóvel ou da natureza. Isso inclui pinturas artísticas ou decorativas, retábulos, esculturas, ourivesaria, cerâmica, azulejaria, estuques, relevos, elementos decorativos e tecnologias que envolvam os elementos construtivos e os materiais de construção empregados nas vedações, revestimentos e acabamentos. A proposta que regulamenta o exercício das profissões de conservador, restaurador de bens culturais e de técnico em conservação e restauração de bens culturais segue agora para o Senado, a menos que haja recurso para votação antes pelo plenário da Câmara. Da Rádio Câmara, de Brasília, Paula Bittar.
2: Educação. Beto Prento, do PSD, exalta a expansão dos cursos de medicina nas universidades estaduais do Paraná. O deputado cita a criação do curso de medicina em Apucarana e o lançamento da graduação no campus da Unespar, em Paranavaí, além do curso de enfermagem em Paranaguá.
3: Na opinião de Beto Prento, a ampliação das vagas em cursos da área de saúde contribui para a formação de profissionais que atuarão no Sistema Único de Saúde. O parlamentar reforça que as graduações são gratuitas e oferecem oportunidades para estudantes da rede pública.
2: Saúde. Paulo Soares, do Podemos de São Paulo, apresentou projeto que visa descentralizar e regionalizar os serviços do SUS, usando estruturas hospitalares atualmente desocupadas em cidades menores para ampliar atendimentos e reduzir mortes em filas de espera.
3: Paulo Soares cita a cidade de Bauru como exemplo, com a morte de 1.123 pacientes à espera de leitos nos últimos 5 anos. O congressista cobra mais atenção do governo federal às regiões interioranas, com a disponibilização de profissionais e equipamentos.
2: Previdência. Rodrigo Hollenberg, do PSB do Distrito Federal, apresentou o projeto que amplia o acesso ao benefício de prestação continuada. A proposta eleva para meio salário mínimo por pessoa o limite de renda familiar e permite descontar gastos com alimentação especial, medicamentos e terapias.
3: Rodrigo Hollenberg também defende a regulamentação da avaliação biopsicossocial. Ele

0: Ele sustenta que a medida é necessária para garantir o acesso efetivo das pessoas com deficiência aos benefícios previstos em lei.
1: Dani Cunha, do PL do Rio de Janeiro, defende projeto que permite a pais ou responsáveis por crianças e adolescentes com deficiência trabalhar sem perder o benefício de prestação continuada. Pela proposta da deputada, a remuneração de até 10 salários mínimos não entraria no cálculo da renda familiar.
0: Dani Cunha afirma que a regra atual desestimula o retorno ao mercado de trabalho, especialmente de mãe solo, já que qualquer aumento de renda pode resultar na perda do benefício da criança. Ela acrescenta que o texto também autoriza a dedução de despesas com o tratamento da deficiência.
2: Comissões.
1: Luiz Lima, do Novo, do Rio de Janeiro, destaca os resultados da CPMI do INSS na investigação de descontos indevidos em aposentadorias. De acordo com o deputado, a comissão ajudou a identificar operadores financeiros, servidores e entidades suspeitas de participação nas fraudes.
3: A gente teve a felicidade de mostrar para o Brasil ser um facilitador até para a Polícia Federal e para o STF das pessoas envolvidas. Servidores do próprio INSS, operadores financeiros, recebedores de propina, sindicatos de fachada. Então a gente tem mais de 20 pessoas hoje presas e percebeu o quanto o brasileiro dispõe de tempo e de inteligência para fraudar, para enganar.
0: Luiz Lima acrescenta que três entidades investigadas teriam desviado mais de 6 bilhões de reais de aposentados, com descontos mensais que chegavam a R$ 50. Na avaliação do deputado, a CPMI contribuiu para recuperar recursos e dificultar a repetição das fraudes.
2: Segurança Pública.
1: Bongás, do PT Gaúcho, defende a aprovação de projeto que criminaliza a misoginia, entendida como ódio ou discriminação contra mulheres por sua condição de gênero. O deputado pondera que esse tipo de conduta alimenta a violência e viola a dignidade das mulheres.
0: Bongás pede que a Câmara vote logo a proposta, já aprovada pelo Senado. O parlamentar rejeita a ideia de que o projeto promova censura contra homens, mas diz que o objetivo é responsabilizar quem incentiva ou dissemina práticas de discriminação contra as mulheres.
1: Roberto Monteiro Pai, do PL do Rio de Janeiro, agradece a aprovação de uma moção de louvor ao filho Gabriel Monteiro na Comissão de Segurança Pública. Segundo o deputado, a homenagem reconhece a atuação do ex-vereador no combate à criminalidade.
0: Roberto Monteiro Pai também destaca o trabalho da policial civil do Distrito Federal, Deise Andrade, no enfrentamento ao feminicídio e à violência sexual contra crianças. O parlamentar ressalta a importância das ações de combate à violência contra as mulheres.
2: Economia.
1: A Câmara aprovou um projeto que reduz tributos pagos por empresas resseguradoras nacionais. O repórter Marcelo Lacher nos conta quais as medidas propostas.
4: O plenário da Câmara aprovou o projeto que reduz a carga tributária para resseguradoras nacionais. Resseguradoras são empresas que assumem parte dos riscos das seguradoras. Elas são responsáveis por uma espécie de seguro do seguro, usado principalmente em operações de grande valor ou com potencial para gerar perdas elevadas. O principal benefício proposto pelo projeto é a redução da alíquota da Contribuição Social sobre o Lucro Líquido, a CSLL, que hoje é de 15% e passa a ser de 9%. A proposta foi apresentada pelo deputado Isnaldo Bulhões Júnior, do MDB de Alagoas, com a justificativa de que as resseguradoras nacionais perderam o mercado a partir de 2019, com a eliminação de restrições à atuação de resseguradores estrangeiros. Segundo Isnaldo Bulhões Júnior, as resseguradoras estrangeiras não recolhem no Brasil CSLL e Imposto de Renda sobre Pessoa Jurídica, como as nacionais. Por isso, o projeto também isenta as empresas brasileiras de um adicional do imposto de renda. O projeto recebeu parecer favorável do relator, deputado Fernando Monteiro, do PSD de Pernambuco, mas não teve apoio do governo, como explicou o deputado Ayrton Faleiro, do PT do Pará.
5: Nós estamos tratando de um projeto que ele traz implicações financeiras, ordenamento de despesa, impactos nas finanças. Nós estamos numa reta final de governo, que tem um plano econômico em curso, que tem compromissos com a sociedade para fazer entregas. É hora de nós trazermos e aprovarmos aqui coisas que venham trazer impacto financeiro.
4: Para o relator, Fernando Monteiro, a arrecadação pode inclusive vir a aumentar, mesmo com benefício fiscal. Segundo ele, a proposta beneficia as empresas nacionais e pode forçar as estrangeiras a abrirem subsidiárias no país. Já o autor da proposta, Isnaldo Bulhões Júnior, disse que não há prejuízos para a arrecadação.
6: Não há um equívoco, não há nenhum prejuízo, não há nenhum...

0: problema, apenas equaliza a empresa nacional, a empresa brasileira, dentro da concorrência com as empresas estrangeiras.
1: O projeto que reduz a carga tributária para resseguradoras nacional seguiu para análise do Senado. Da Rádio Câmara de Brasília, com informações de Antônio Vital, Marcelo Larcher.
2: Desenvolvimento Regional.
3: Leonardo Gadelha, do Podemos, reivindica o aumento da quantidade de água da transposição do Rio São Francisco destinada à Paraíba. O deputado afirma que o volume previsto atualmente para o Estado é insuficiente para atender às demandas da população e do desenvolvimento regional.
4: Leonardo Gadelha argumenta que os canais da transposição comportam uma vazão superior à autorizada pela Agência Nacional de Águas. O parlamentar pede uma revisão da distribuição entre os estados do Nordeste diante do risco de agravamento da seca com a ocorrência de fenômenos climáticos extremos.
2: Transportes.
3: Euclides Petersen, do Republicanos de Minas Gerais, propõe financiar a modernização, ampliação e recuperação de aeródromos públicos de interesse regional. A ideia é criar um programa nacional que use incentivos fiscais para captar recursos de pessoas físicas.
4: Pela proposta, os contribuintes poderiam destinar parte do imposto de renda a projetos aprovados pelo governo. Segundo Euclides Petersen, a medida amplia a conectividade aérea e estimula o desenvolvimento econômico, o turismo e o acesso a serviços públicos no interior.
2: Trabalho.
3: Chico Alencar, do PSOL do Rio de Janeiro, defende a aprovação de um projeto de sua autoria que estabelece o fim dos penduricalhos, que são parcelas adicionais incorporadas aos salários de funcionários dos três poderes e que extrapolam o teto constitucional de R$ 46 mil reais brutos.
4: O legislador cita que 91% dos magistrados recebem acima do teto e, em sua avaliação, a medida vai combater a desigualdade salarial no país. Chico Alencar também cobra do Senado a aprovação do fim da escala 6x1 como medida de combate à desigualdade social.
3: Daniel Almeida, do PCdoB da Bahia, apoia as reivindicações da Campanha Nacional dos Bancários. O deputado destaca a recomposição dos salários, o reajuste do vale-refeição, a participação nos lucros e melhores condições de trabalho nas agências e no regime remoto.
4: Daniel Almeida também pede mudanças nas regras dos planos de saúde dos bancos públicos. Segundo o parlamentar, alterações normativas dos últimos anos fizeram os bancários arcarem com uma parcela crescente dos custos.
2: Meio ambiente.
3: O delegado Matheus Laiola, do União do Paraná, apresentou o projeto que proíbe a caça esportiva em todo o país. A proposta altera a lei de proteção à fauna e também revoga dispositivos que tratam da regulamentação dessa modalidade de caça.
4: Segundo o delegado Matheus Laiola, a caça esportiva não pode se sobrepor à proteção dos animais e à preservação da biodiversidade. O parlamentar afirma ainda que a medida busca eliminar brechas na legislação e reforçar a proibição de práticas de caça voltadas ao lazer.
2: Esporte.
3: A Câmara aprovou uma política de incentivo ao futebol feminino no país. O repórter Antônio Vital tem mais informações sobre a proposta.
5: A menos de um ano da realização da Copa do Mundo Feminina no Brasil, o plenário da Câmara aprovou o projeto do governo que define diretrizes para o desenvolvimento do esporte no país. O projeto inclui o futebol feminino como prioridade da política pública esportiva nacional, com foco na profissionalização e na equidade de oportunidades. O texto também exige a elaboração de um plano de legado social, esportivo e financeiro da Copa do Mundo da modalidade, prevista para ocorrer entre 24 de junho e 25 de julho do ano que vem em 8 capitais. A proposta prevê que o Ministério do Esporte deverá promover condições favoráveis para o futebol feminino e incentivar a igualdade salarial e a participação de mulheres na gestão do esporte e na arbitragem. O projeto limita a inscrição de atletas não profissionais em competições oficiais. Na principal divisão nacional, o limite será de 4 atletas amadoras por equipe, com redução gradual até alcançar a total profissionalização do esporte. O texto prevê ainda a criação de protocolos para combater a discriminação, a intolerância e a violência contra as mulheres no esporte. A medida abrange atletas, árbitras, treinadoras, torcedoras e demais profissionais. O projeto recebeu parecer favorável da relatora, a deputada Jaque Rocha, do PT do Espírito Santo. Ela acrescentou na proposta diretrizes como a proteção da integridade física e psicológica das jogadoras, o combate ao racismo e à violência. No plenário, o relator foi o deputado Ayrton Faleiro, do PT do Pará, que defendeu medidas de

0: incentivo para a modalidade.
1: Achamos por bem que a gente incentive o futebol feminino. O futebol, na sua essência, ele cumpre uma função de integração, de convívio social. E quando a gente fala de futebol, a gente vem em primeira visão muito o futebol masculino. Mas se a gente for para, inclusive, os interiores de cada um dos nossos estados, nós vamos ver lá um crescente movimento também nos clubes profissionais da participação feminina.
0: Na mesma sessão, a Câmara aprovou o projeto que reconhece o futebol praticado no Brasil como manifestação da cultura nacional. Os dois projetos foram enviados para análise do Senado. Na Rádio Câmara de Brasília, Antônio Vital.
2: Danley de Deus Interrols, do PSD Gaúcho, sugere ao Ministério da Educação medidas para melhorar a formação dos profissionais de educação física para o atendimento de estudantes com deficiência. Ele defende a atualização dos cursos superiores para fortalecer a inclusão.
3: A sugestão de Danley de Deus Interrols também prevê mais atividades práticas, estágios e formação continuada sobre o tema. Ele avalia que a preparação atual é insuficiente e pode deixar professores inseguros para garantir a participação efetiva de alunos com deficiência nas aulas.
2: Termina agora o Jornal Câmara dos Deputados, produzido pela Rádio Câmara, com trabalhos técnicos de Wellington Teles e a apresentação de Márcio Aquile Sardi e Val Monteiro. Boa noite.
3: Uma boa noite para você. Ouça agora o Minuto do TCU.
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0: 8 horas.
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4: Olá, eu sou Isabela Azevedo e começa agora mais um Na Trilha da História. Hoje nós iniciamos uma série de 3 episódios para homenagear e contar a trajetória de Vinícius de Moraes. Neste primeiro programa, vamos contar detalhes sobre a juventude do compositor. Antes de apresentar nosso entrevistado, vamos ouvir um resuminho dessa história?
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5: Vinícius de Moraes nasceu em 19 de outubro de 1913, na Gávea, Rio de Janeiro. Aos 17 anos, ingressou na Faculdade de Direito do Catete, um ambiente católico e conservador, o que influenciou fortemente o início da produção literária dele. Publicou o primeiro livro de poesias em 1933. O segundo saiu no ano seguinte e rendeu-lhe um prêmio no valor de 5 contos. Em 1938, o carioca de 24 anos apaixonou-se por Beatriz Azevedo de Melo, uma mulher que lia os modernistas, que estudou na Europa. Casaram-se por procuração, às escondidas.

0: escondidas enquanto Vinícius partia para estudar literatura em Oxford, na Inglaterra.
1: E quem está na ponta da linha para conversar com a gente sobre a juventude de Vinícius de Moraes é o jornalista e biógrafo José Castelo, autor da biografia Vinícius de Moraes, o poeta da paixão. Castelo, muito obrigada, viu, por ter aceitado meu convite para participar do Na Trilha da História de hoje.
2: Eu que agradeço.
1: Bom, nesse primeiro bloco do programa, eu queria que você resumisse de forma curtinha, só para dar um pontapé mesmo no nosso papo, quem que foi esse jovem Vinícius e que paralelo a gente pode fazer com o velho Vinícius, o mais conhecido do público, né? Quem que era o jovem em relação ao velho Vinícius?
2: Olha, o jovem Vinícius foi, em quase tudo, o contrário do Vinícius que nós conhecemos. Até o momento em que ele vai para Oxford, em 1938, aos 25 anos, para estudar e depois se casa com sua primeira mulher, Tati, até esse momento, o Vinícius era um homem tímido, fechado, muito conservador em termos de ideias, católico, era um escritor que escrevia uma literatura clássica, antiga, digamos assim, versos longos, muito torturado, com problemas espirituais, com a culpa, com sentimentos de remorso. Ou seja, tudo ao contrário do Vinícius, que depois de casar com a Tati, em 39, aos 26 anos, se torna finalmente Vinícius. Tati, a primeira mulher dele, foi, na verdade, uma espécie também de madrinha dele. Foi ela que o puxou para o mundo. A partir daí, o Vinícius se torna um homem guiado pelo amor, pela paixão e pela liberdade, pela obsessão de liberdade. Então, ele deixa de ser o conservador que ele era, o cara tímido, fechado, trancado, cheio de dúvidas, de suspeitas, e se joga na vida.
1: Vou tocar aqui para você a pergunta de uma ouvinte nossa, Castelo, a Aline, da Bahia. Vamos ouvir.
3: Olá, meu nome é Aline, estou na cidade de Vitória da Conquista, na Bahia, e tenho curiosidade de saber se o Vinícius de Moraes escrevia poemas e sonetos desde jovem, ou só numa idade madura, com mais experiências que deve ter tido, é que ele começou a escrever.
2: Olha, Aline, o Vinícius, desde muito cedo, escrevia poesia. Ele estudou num colégio de jesuítas, o Colégio Santo Inácio, que é um colégio bem tradicional do Rio de Janeiro, onde, aliás, eu também estudei.
1: Olha só.
2: Uns anos depois. Quando ele estava no Santo Inácio, ele tinha vergonha de dizer que escrevia poesia. Ele escrevia, mas escrevia escondido. Um dia, ele resolveu confessar, quase como se fosse um crime, a um amigo muito próximo de colégio que escrevia poesia. O amigo ficou escandalizado, porque naquele momento, para aquela geração que frequentava o Santo Inácio, filho de famílias católicas, tradicionais e tal, a poesia era uma coisa das mulheres, das meninas. Homem não escrevia poesia, como se isso afetasse a masculinidade dele, entendeu? Então Vinícius realmente, nesse momento, ele já estava na contramão. Ele publicou livros muito cedo. O primeiro livro dele, O Caminho para a Distância, foi publicado aos 19 anos. Ele publicou o Forma Exegese logo depois, sempre nessa linha que eu já descrevi. Versos antigos, torturados, metafísicos, com questões espirituais, mas já era um poeta que publicava livros.
1: Antes da gente terminar esse bloco, uma questão de um outro ouvinte, nosso ouvinte Henrique Lima, do Rio de Janeiro. Ele pergunta se Vinícius era próximo na juventude de compositores populares, como Noel Rosa, Pixinguinha, enfim, ou se ele não tinha esse contato.
2: Não. Na primeira parte da juventude, ele não tinha essa proximidade, embora, desde também muito garoto, ele já gostasse de tocar violão e já tinha, inclusive, uma banda de colégio lá no Santo Inácio que ele criou com amigos, tá? E ele ficou amigo dos irmãos Tapajós, que depois se tornariam célebres na história da música popular, e que foram companheiros do Vinícius no colégio, e que tocavam com ele em exibições do colégio e tudo. Mas realmente, só depois do casamento com a Tati,

é que ele, digamos, cai no mundo. Antes disso, ele já tinha conhecido Manuel Bandeira, o Carlos Drummond de Andrade e outros grandes poetas, mas era tudo ainda muito formal e ficava no campo da literatura. A música, o mundo da música, ele

0: Um trecho diz assim: porque a vida só se dá para quem se deu, para quem amou, para quem chorou, para quem sofreu. A vida do Vinícius só podia ser vivida com paixão, né, Castelo?
1: Só paixão, exatamente. É por isso que o meu livro se chama O Poeta da Paixão.
0: Exatamente. E tem um outro trecho interessante que eu queria que você comentasse. Ele fala o seguinte: mesmo o amor que não compensa é melhor que a solidão. Meu Deus, que medo da solidão, hein? Até o amor que não compensa é melhor que a solidão.
1: Ele tinha medo da solidão, mas ele também era um homem que só conseguia viver em estado de paixão. Tanto assim que ele teve 9 casamentos oficiais e ele separou de todas essas mulheres, sendo ainda muito amado. Mas ele separou porque havia amor, mas não havia mais paixão. E para ele a paixão, o estado de estar apaixonado, era fundamental. Sem esse estado, por melhor que fosse o casamento, a relação amorosa, para ele não interessava mais.
0: Vamos lá, então. Vamos ouvir como diz o poeta. Composição de Vinícius de Moraes
1: Vamos
0: e
1: lá.
0: Toquinho, na interpretação da dupla, incluída no disco com o mesmo nome, lançado em 1971.

0: Esta foi, como dizia o poeta de Vinícius de Moraes e Toquinho. No Na Trilha da História de hoje, nosso convidado é o jornalista e escritor José Castelo, autor de Vinícius de Moraes, O Poeta da Paixão, editado pela Companhia das Letras. Nós estamos falando sobre a juventude de Vinícius.
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0: Castelo, vamos falar um pouco sobre a família de Vinícius, as origens. Quem que era o pai e a mãe de Vinícius?
2: O Vinícius, sobretudo na infância e na juventude, evidentemente, foi muito ligado à família. Ele nasceu na Rua Lopes Quinta, a rua tradicional da Gávea, bairro do Rio de Janeiro. Mas logo depois, 3 anos depois, parece, a família se mudou para Botafogo, que é um bairro super tradicional do Rio também, né? E a família teve vários endereços em Botafogo. Ele é filho...

0: filho, em resumo, de uma família de classe média remediada. Não é uma família rica, entendeu? Não é uma família rica, mas é uma família de classe média remediada e tipicamente carioca. E foi estudar no Colégio Santo Inácio, que fica em Botafogo, né? Aliás, até hoje.
1: E o Clodoaldo, pai dele, era professor de francês, poeta, enfim, escrevia poesias, e a mãe era pianista, né?
0: Sim, o pai escrevia poesia, até onde eu saiba, não há nem nada guardado da poesia do Clodoaldo. E a mãe era pianista, mas também Lídia, né? Mas na verdade também não foi uma grande pianista. Ela tocava piano, enfim, gostava muito de música, e certamente é pelo caminho da mãe, sobretudo, que começa essa paixão primitiva, né, do Vinícius pela música.
1: Agora, você falou que não ficou nada do Clodoaldo, a gente não tem vestígios, mas um primeiro poema do Vinícius ele teria roubado ali do pai para dar para uma namorada, não tem uma história dessa?
0: Sim, exatamente. Ele roubou um poema do pai para dar para a namorada, usou o poema, portanto, e aí já está o Vinícius adulto, né, como instrumento de sedução, né, na verdade. O objetivo aí não era literatura, era ganhar a moça. Então não tinha esse pudor se era dele, se era do pai. Ele disse que era dele, mas ele foi um menino mesmo, menino ainda, um menino esperto. Muito tímido, mas muito esperto e já muito apaixonado pelas meninas com que ele convivia.
1: Perfeito.
0: Essa paixão do Vinícius pelas mulheres, embora ele vivesse até os 20 anos como uma paixão perigosa, algo meio satânico, essa visão tradicionalista antiga a respeito da mulher, de que a mulher encaminha o homem para o mal, que a mulher acaba com a vida de um homem, esses preconceitos todos horríveis, nojentos, né, que cercam a figura da mulher para uma certa geração e talvez para algumas pessoas ainda hoje, o Vinícius viveu isso intensamente na juventude e isso aparece nos dois primeiros livros de poesia dele, em que a mulher ou é muito idealizada, quase como se fosse uma Virgem Maria, ou é quase como uma serpente que veio para trazer o mal para ele, entendeu? Ele vacila entre esses dois extremos. De qualquer forma, é sempre positiva ou negativa uma imagem idealizada a respeito da mulher, que só se rompe, em definitiva, eu insisto, quando ele conhece e se casa com a Tati.
1: E mas em relação com os pais, era próxima? Era afetuosa? Ele tinha outros irmãos, né? Tinham vários irmãos. Aliás, os irmãos todos com nomes muito pomposos, né? Ele mesmo chamava Marcos Vinícius, né? Com T assim.
0: É, ele chamava Marcos Vinícius e depois foi no cartório, já adulto, e tirou o Marcos, né, para ser só Vinícius. Ele mesmo foi no cartório trocar o nome dele. Uma das irmãs, Letícia, Letícia quase escrito em latim, né? L-A-E, Letícia com dois T's, entendeu? O outro irmão é Hélios também. Quer dizer, só na escolha desse nome, isso é que eu quero destacar, que eu acho importante, só na escolha desses nomes já mostra o quanto a família, e especialmente o Clodoaldo, eram tradicionalistas, entendeu?
1: E é
0: Eram,
1: interessante que ele
0: digamos,
1: próprio muda o nome, mostrando que ele fez essa transição para o popular. Assim, será que a gente pode fazer traçar esse paralelo?
0: ele mudou o nome como mudou a vida, né? Ele mudou a vida. Não se afastou da família por isso, pelo contrário, ele teve um contato grande com a família sempre, com as irmãs, né? Mas ele vivia uma outra vida, né? Era uma vida do mundo, ele vivia para o mundo e não era mais uma vida como a vida educada daquela família e como as irmãs e o irmão continuaram a ser pessoas pacatas, da classe média, mais conservadora, mais quietas, mais isoladas. Ele fez o caminho contrário.
1: Perfeito. Castelo, vamos ver outra música. Eu queria que a gente ouvisse agora a canção Poeta Aprendiz, de Vinícius e Toquinho. Uma letra que faz um paralelo bem legal com a infância do poeta, sobre a qual a gente acabou de falar. A interpretação é também de Toquinho e Vinícius.
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0: Nós ouvimos Poeta Aprendiz, composição de Vinícius de Moraes e Toquinho. Hoje, no Na Trilha da História, nós estamos batendo um papo com o jornalista e escritor José Castelo, autor de Vinícius de Moraes, O Poeta da Paixão, editado pela Companhia das Letras. Nós estamos falando sobre a juventude de Vinícius.
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0: Castelo, nesse bloco, eu queria falar um pouco mais sobre a adolescência, os estudos do Vinícius. Você já deu várias pistas, né, na nossa conversa anterior, mas antes disso, eu queria que a gente ouvisse a pergunta da nossa ouvinte Patrícia, do Rio de Janeiro.
2: Oi, Isabela. Oi, José. Me chamo Patrícia, sou do Rio de Janeiro. Gostaria de saber quais foram os ídolos do nosso poetinha Vinícius de Moraes. Obrigada.
3: Olha, Patrícia, o Vinícius foi muito influenciado por um grupo de escritores católicos que estudaram com ele na faculdade de Direito. O Vinícius entrou para a faculdade muito jovem, com 17 até, né?
0: 17.
3: Então, ele foi muito precoce. E o Otávio de Faria, que é o maior escritor católico do século XX brasileiro, era, além de católico, ultraconservador. Tinha uma visão muito conservadora e fechada do mundo. E ele era 1 ou 2 anos mais velho que o Vinícius. Pouca coisa, mas exerceu sobre o Vinícius uma influência muito grande. Era uma espécie de mestre do Vinícius.
0: Um mentor intelectual, né? Alguma coisa assim.
3: É, exatamente. E aí, naturalmente, as leituras que o Vinícius fazia, os autores que ele admirava, as personalidades que ele admirava, vinham tudo dessa influência muito forte que o romancista Otávio de Faria teve sobre ele. Agora, por outro lado, a gente tem que reconhecer que o Otávio de Faria foi uma figura muito importante em incentivar o Vinícius a escrever e a se entregar à literatura. Porque, talvez até pela timidez dele e tal, ele sozinho não tivesse conseguido, não digo se lançar no mundo, mas se lançar no mundo literário, né?
0: Castelo, vou tocar outra pergunta aqui, vou passar outra pergunta de ouvinte. Vamos ouvir agora a questão do Juvenal, da Bahia.
4: Juvenal Lima, Salvador, Bahia. A minha pergunta é: quais as referências políticas do Vinícius quando ele era mais jovem?
3: Pois é, Juvenal. O Vinícius, garoto, e até por influência dessa turma do Otávio de Faria, ele tinha um pensamento muito conservador. Ele sempre discutindo sobre a vida, sobre a política, com essas pessoas. Ele chegou, por exemplo, a frequentar a Ação Integralista Brasileira, que era um movimento nacionalista de inspiração fascista, que também tinha, naturalmente, era um movimento político, mas que também tinha a sua ação entre os jovens. E o Otávio de Faria era ligado a esse grupo conservador da Ação Integralista Brasileira, e o Vinícius se aproximou do grupo para participar, inclusive, de algumas reuniões das milícias integralistas e coisas assim. Então, o Vinícius, na juventude, ele era um sujeito de pensamento conservador. A gente diria hoje que ele era um sujeito de direita. Tudo muda quando ele conhece a Tati, que era feminista, era de esquerda, não tinha religião, era o oposto dele. E ele se apaixona pela Tati, renega tudo que ele viveu até ali e muda completamente de lado. Então, só no momento desse casamento com a Tati, em 1939, surge o Vinícius libertário, progressista, o Vinícius do mundo, que nós conhecemos e que se consagrou, não só na música,

0: música popular, mas também na literatura.
1: Castelo, vamos ouvir outra música?
0: Vamos lá.
1: Agora, até como curiosidade, eu queria que a gente ouvisse uma das primeiras composições do Vinícius, lá da década de 30, que é Loura ou Morena, uma parceria com Haroldo Tapajós. Uma letra super simples, bem juvenil, né? Em que ele fala sobre as qualidades físicas das mulheres. Composição que ainda é muito distante, né, das letras que iriam consagrar Vinícius de Moraes como grande nome, né, da música popular brasileira, né, Castelo? Nesse início, as composições eram mais juvenis, né?
0: Sim, ele conheceu os irmãos Paulo e Haroldo Tapajós ainda na época do Santo Inácio, acho que em 1927. E ele começou a compor com eles, aliás, foi com eles que ele compôs o Loura ou Morena, né?
1: Exatamente.
0: Com os irmãos Tapajós, e compôs outras músicas também, né? Pra você ter uma ideia, também nessa época, ele já tinha suas namoradas, mas essas namoradas eram, em geral, amigas de suas irmãs. Estava tudo ainda muito fechado,
1: entendi,
0: em família.
1: Entendi.
0: Laços de sangue ainda muito fortes. É nesse momento que ele compõe essas primeiras músicas, que são muito diferentes das músicas que o consagraram, né? Mas são músicas importantes também.
1: Então, para satisfazer a nossa curiosidade, vamos ouvir Loura ou Morena, de Vinícius de Moraes e Haroldo Tapajós, na interpretação do Quarteto em Si.

0: nós ouvimos Loura ou Morena, uma das primeiras composições de Vinícius de Moraes na interpretação do quarteto em si. Hoje, no Na Trilha da História, nós estamos batendo um papo com o jornalista e escritor José Castelo, autor de Vinícius de Moraes, O Poeta da Paixão. Nós estamos falando sobre a juventude de Vinícius.
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0: Castelo, você conta uma história no seu livro que eu achei muito curiosa, que Vinícius, na sua juventude, ele praticava jiu-jitsu, era um cara, assim, ativo, né? Enfim, até tem um perfil meio brigão, é isso mesmo?
2: Sim, ele quando jovem, era o garoto padrão da classe média, tipo o que tinha os hábitos, inclusive a ligação com o esporte intensa, que o próprio Colégio Santo Inácio incentivava, né? Como jiu-jitsu, né? Ele se dedicava a esse tipo de prática. Digamos assim, entre aspas, ele era um menino tipo saudável, entendeu? Mas dentro dele já

0: tinha a poesia corroendo e levando ele em outra direção. Uhum. Então, essa juventude, digamos, também, entre aspas, normal do Vinícius, ela vai aos poucos te corroendo, dessa juventude padronizada, em que ele era apenas mais um menino como os outros, ela vai aos poucos se desmanchando até surgir o Vinícius rebelde, que custa nascer.
1: Uhum.
0: Mas quando nasce, vem de uma forma definitiva e forte. Então, às vezes é meio incompreensível, né? Como é que daquele menino surgiu o homem que nós conhecemos, né?
1: Uhum.
0: É muito intrigante isso.
1: É.
0: E só mesmo acompanhando os livros dele, sobretudo mais ainda do que as músicas, para você ter uma noção um pouco melhor do que foi esse processo de transformação dele e como foi doloroso.
1: Castelo, eu queria voltar um pouco na história do Otávio de Faria, né? Esse amigo dele, que é um intelectual, né? Amigo da época do curso de Direito, né? No Catete. Lendo o seu livro, eu percebi que era uma relação muito intensa, né? Principalmente da parte do Otávio. Era uma relação que, às vezes, pro Otávio, podia ultrapassar, de alguma forma, os limites da barreira de uma amizade?
0: Podia ter ali, e o meu palpite, mas é apenas um palpite, tá?
1: Uhum.
0: É de que havia, de fato, da parte do Otávio, uma paixão pelo Vinícius, entendeu? Só que o Otávio também era muito conservador, era mais conservador ainda que o Vinícius, e certamente tinha dificuldade de admitir para si mesmo essa paixão. É o que eu consigo imaginar, lendo as cartas do Otávio para ele, ouvindo as histórias a respeito da relação dos dois. Os dois viajavam sozinhos, muito, se isolavam dias em fazendas, em outros lugares, entendeu? Eles tinham uma relação de muita proximidade, que você pode imaginar, insisto, eu estou imaginando, é que tinha ali um namoro latente, pelo menos da parte do Otávio. De qualquer forma, você vê, hoje as relações homoafetivas são muito perseguidas e diabolizadas e satanizadas e o diabo. Você imagina isso?
1: Naquela época.
0: Há um século atrás.
1: Entendeu? Certeza.
0: Como era difícil para um garoto como o Otávio aceitar primeiro para si mesmo, né, uma tendência homossexual e viver ou tentar manifestar a paixão platônica por um colega de faculdade.
1: Uhum.
0: Aquilo era muito difícil para eles. Então, o que eu consigo entender é que houve, sim, da parte do Otávio, uma paixão platônica forte, mas tudo ficou muito exprimido pelos preconceitos e as normas, né, e a rigidez em que a classe média, sobretudo, vivia na época.
1: Castelo, no próximo bloco, eu queria que a gente falasse sobre a partida de Vinícius para Oxford, na Inglaterra, que ocorreu pouco tempo depois que ele conheceu a mulher que viraria sua primeira esposa. Para introduzir esse tema, eu queria que a gente ouvisse o próprio Vinícius declamando o Soneto de Separação. Esse poema ele escreveu a bordo do navio rumo à Inglaterra em 1938, foi isso mesmo?
0: Ele escreveu esse poema em setembro de 1938, para ser mais preciso, a bordo do navio Highland Patriot, que é o navio que ele tomou para fazer a viagem do Brasil à Inglaterra, em setembro de 1938. Ele estava se separando da Tati, né, com quem ele acabou se casando por procuração, e também se separando do Brasil, da família, dos amigos, né?
1: Vamos ouvir então essa faixa preciosa do disco Antologia Poética, que reúne várias poesias de Vinícius declamadas pelo próprio poeta. Quem toca o piano no fundo é Tom Jobim, que canta o poema na segunda parte. Vamos ouvir então Soneto de Separação com Vinícius de Moraes e Tom Jobim.
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0: nós ouvimos Vinícius de Moraes declamando e Tom Jobim tocando e cantando o soneto de separação, poema escrito por Vinícius de Moraes a bordo do navio rumo à Inglaterra em 1938. Hoje, no Na Trilha da História, nós estamos conversando com o jornalista e escritor José Castelo, autor de Vinícius de Moraes, O Poeta da Paixão, editado pela Companhia das Letras.
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0: Castelo, o Vinícius recebeu uma bolsa, né, do Conselho Britânico para estudar língua e literatura inglesa na Universidade de Oxford e partiu para lá em 1938. Mas pouco antes disso, como você falou, ele tinha conhecido Beatriz Azevedo de Melo, a Tati. Então ele foi de coração partido,
2: sim,
0: né?
2: Sim, foi isso. E a paixão persistiu, mesmo com a distância, né? Ele ficou lá, ele trabalhou como assistente de um programa brasileiro na BBC, ele conheceu também alguns intelectuais brasileiros que moravam ou frequentavam na Inglaterra, ele instalou-se numa vida lá, mas a paixão continuava, e ele, em 39, ele se casou com a Tati por procuração, né? Ele se casou e regressou, aliás, para o Brasil no fim desse ano mesmo, de uma forma imprevista, porque foi quando começou a Segunda Guerra Mundial e ele teve que voltar.
0: Voltou correndo, né? Mas falando um pouquinho mais sobre esse período que ele estava em Oxford, foi um período de mais solidão, de mais de meditação, de estudo realmente? Como é que foi esse período para o Vinícius?
2: Foi um período de mais solidão, certamente, né? Porque ele estava vivendo num país estrangeiro, por mais que ele tenha feito amizades e encontrado brasileiros, e inclusive conseguido trabalhar um pouco, além de estudar, certamente o sentimento de solidão, que já aparece aí nesse soneto da separação que nós ouvimos, soneto de separação, foi um sentimento muito forte. Mas, ao mesmo tempo, nesse momento, já começava a nascer dentro dele o outro Vinícius. E isso se expressa na poesia dele. Por exemplo, foi em Oxford, em 39, que ele escreveu a célebre Balada do Mangue, que é um dos poemas mais famosos dele, e que é um poema sobre as prostitutas do mundo.
0: Uhum.
2: Então você começa a perceber que naquele momento, lá com aquela distância, começa a surgir nele um poeta completamente diferente.

0: diferente, que começa a tratar de temas humanos, temas da vida real, né? Ele se torna um poeta do chão, do real. Isso ainda não aparece na vida objetiva dele, porque ele é um estudante estrangeiro, né? Mas já aparece escandalosamente, eu diria, na poesia dele.
1: Castelo, antes de terminar esse bloco, eu queria que a gente ouvisse a pergunta da nossa ouvinte Maíra.
2: Olá, Isabela, aqui é Maíra, eu sou de Maceió, Alagoas, e eu queria perguntar para quem o Vinícius de Moraes fez o soneto da fidelidade. Um beijo, obrigada.
0: Foi um soneto dedicado a Tati, né? E já escrito no seu retorno de Oxford, de onde ele voltou às pressas por causa da guerra, e onde ele fez uma parada em Lisboa, onde inclusive ele encontrou o Oswald de Andrade, o escritor modernista. E ele escreveu em Lisboa esse soneto.
1: Então vamos para terminar esse bloco, eu proponho que a gente ouça uma versão da música Eu Sei Que Vou Te Amar, composição de Vinícius de Moraes, Tom Jobim, na voz de Maria Creuza, com violão de Toquinho e com o próprio Vinícius declamando o soneto da fidelidade que ele fez, né, ali casado com a primeira esposa Tati, já na volta da Europa para o Brasil, depois que estourou a Segunda Guerra Mundial. Uma gravação muito bonita. Vamos ouvir.

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0: Nós ouvimos a música Eu Sei Que Vou Te Amar, de Vinícius de Moraes e Tom Jobim, na voz de Maria Creuza e no violão de Toquinho, com Vinícius declamando o Soneto da Fidelidade, escrito em Portugal, na volta de Vinícius para o Brasil em 1939. Hoje, no Na Trilha da História, nós estamos conversando com o jornalista e escritor José Castelo, autor do livro Vinícius de Moraes, O Poeta da Paixão, editado pela Companhia das Letras. A gente está falando sobre a juventude de Vinícius.
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0: Castelo, depois

0: de voltar ao Brasil em 1939, Vinícius se instalou com a Tati no Rio. Foi aí que ele decidiu estudar para entrar no Itamaraty?
1: Ele se instala e tem a primeira filha logo depois, a Suzana, né, que nasceu em 40. E ele aí tem que começar a trabalhar e ganhar a vida, porque ele se torna pai de família, né? Ele se envolve com o jornalismo, começa a escrever crítica de cinema. Há inclusive um livro que reúne a crítica de cinema que ele escreveu para o jornal Amanhã, e começa a fazer outros trabalhos de colaboração com a imprensa em geral. E ele colaborou com vários jornais diferentes, dirigiu o suplemento literário do O Jornal, foi cronista, ele fez de tudo na imprensa. E, naturalmente, quando ele opta pelo Itamaraty, já é na esperança de dar uma organizada maior ainda e melhor na sua vida. Em 1946, ele partiu para Los Angeles como vice-cônsul, que foi o primeiro posto diplomático importante que ele teve. Isso, portanto, em 1946, aos 33 anos, né? Até aí, ele levou essa vida instável, mas muito rica, porque também levou ele a conhecer muita gente, né? Artistas importantes. Ele se aproximou do Niemeyer, se aproximou da Djanira, se aproximou do Pansetti, do pintor. Essa vida de jornalista o enriqueceu muito como pessoa. E aí, para dar um rumo maior, em 1946, ele começa uma carreira diplomática, digamos assim, a sério, e aceita esse posto de vice-cônsul em Los Angeles, vai para lá onde ele passa 5 ou 6 anos. E chegou a conhecer gente importante como o cineasta Orson Welles, com quem ele estudou cinema lá.
0: Se eu não
1: Ele
0: me
1: se
0: engano,
1: dedicou
0: acho que eu
1: também
0: vi no seu livro que até a Carmen Miranda apareceu em alguma das
1: até a
0: festas.
1: Carmen Miranda, exatamente, muito bem lembrado. Você me ajudando a lembrar das coisas. Mas é isso. A Carmen Miranda, ele se aproximou da Carmen Miranda lá também, em Los Angeles. E tendo que levar à frente essa coisa dividida de novo, mais uma vez, né? Ele começa a ter essa vida diplomática formal, né? Mas ele, ao mesmo tempo, passa a frequentar um mundo de Hollywood, os artistas de Hollywood. Tudo que se espera de um diplomata é sempre um sujeito solene, né? Formal, que representa o seu país, não fala nem em nome próprio, né? Fala em nome do país, do governo do país, né? Então, a figura do diplomata é essa figura mais impessoal, mais solene. E o Vinícius exerceu muito bem a diplomacia, mas ao mesmo tempo tinha terríveis conflitos com essa carreira diplomática, porque era também e ao mesmo tempo um homem jogado para o mundo, de espírito aberto, irreverente, que gostava de beber, que gostava muito das mulheres em geral, entendeu? Então havia quase que dois Vinícius dentro dele. Então ele tinha essa vida dupla. Essa divisão se materializa em cenas como houve um dia em que morreu um militar, um cara da Marinha brasileiro, lá em Los Angeles, comandante de um navio brasileiro, se não me engano. E aí foi enterrado em Los Angeles. E o Vinícius, como vice-cônsul, foi chamado para a cerimônia fúnebre. E chegou totalmente alcoolizado na cerimônia fúnebre. E conta a lenda, eu não consegui saber, mas muita gente me garantiu isso, que ele não conseguia ficar de pé direito e que ele chegou a cair em cima do túmulo.
0: Meu Deus.
1: Disse isso. Olha, eu não sei se é verdade, mas várias pessoas me contaram como
0: Ah,
1: verdade.
0: eu escolho
1: E
0: acreditar.
1: faz muito sentido, porque o Vinícius nessa época já bebia muito, então ele conciliava essa vida boêmia de artista, de músico, de pessoa ligada ao cinema, com a sua vida formal. Ele tinha que ir lá fazer um discurso solene como representante do corpo diplomático. E é muito difícil, são duas coisas muito separadas, muito extremas, muito diferentes.
0: Com certeza. É complicado,
1: Acontecia
0: né?
1: cenas desse tipo, era muito difícil. Mas ele sobreviveu, digamos assim.
0: No seu livro, Castelo, você conta que o Vinícius de Moraes se ligou.

0: Especialmente ao jazz nessa fase que morou nos Estados Unidos. Por isso que eu queria que a gente ouvisse a versão em inglês de Garota de Ipanema, mostrando essa volta que a vida deu, né, para Vinícius. Ele se conecta muito com o jazz nessa segunda metade da década de 40, quando ele viveu nos Estados Unidos. Mais tarde, ele inaugura a Bossa Nova com Tom Jobim e João Gilberto. E as suas composições, especialmente Garota de Ipanema, seriam gravadas por vários músicos de jazz nos Estados Unidos, dando essa volta, né, na vida de Vinícius. É interessante notar, né, Castelo?
1: É, e são famosas até hoje nos Estados Unidos, né? Tocam muito, são músicas do repertório internacional, né? Não só da música brasileira.
0: Vamos ouvir então, Garota de Ipanema, de Vinícius de Moraes Tom Jobim, na voz de uma das grandes damas do jazz, Ella Fitzgerald. Na interpretação dela, Garota de Ipanema se transformou em Garoto de Ipanema, The Boy from Ipanema, numa gravação de 1965. Vamos ouvir. 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

0: Essa foi The Boy from Ipanema, Garoto de Ipanema em português, composição de Vinícius de Moraes e Tom Jobim, na versão da grande cantora de jazz Ella Fitzgerald. Hoje no Na Trilha da História, nós estamos conversando com o jornalista e escritor José Castelo, autor de Vinícius de Moraes, O Poeta da Paixão, editado pela Companhia das Letras. A gente está falando sobre a juventude de Vinícius.
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0: Castelo, a gente está chegando no último bloco do programa e, para terminar, eu queria que você contasse brevemente, né, dois episódios que marcam, na minha opinião, uma das transições ali da fase mais jovem, mais despreocupada do Vinícius para uma fase mais adulta, né, em que ele começa a caminhar rumo ao envelhecimento. O primeiro é a morte do pai dele, o Clodoaldo. E o segundo, na minha opinião, a separação também definitiva da Tati. Começando pela morte do pai, ele recebeu essa notícia quando estava em Los Angeles, né?
2: É, ele tem um poema lindíssimo, em que ele descreve melhor do que ninguém essa história, né? Ele recebeu a ligação no meio da noite, né? Logo depois, dentro do desespero dele, ele escreve esse poema, que é um dos poemas mais belos

0: Carlos, que o Vinícius escreveu. Nesse momento, em alguns momentos como esse, ele pagou o preço de viver uma vida tão independente. Quer dizer, ele não pôde estar perto do pai nessa hora, por exemplo, né?
1: Uhum. Esse texto que você citou, esse poema, chama A Elegia na Morte de Clodoaldo Pereira da Silva Moraes, poeta e cidadão.
0: Exatamente, é lindo, eu sugiro a todos que leiam esse poema.
1: Pois é, vamos ler um trechinho, vou ler um trechinho para vocês, só para ter um gostinho do que é. Começa assim: a morte chegou pelo interurbano em longas espirais metálicas. Era de madrugada.
2: Ouvi a voz de minha mãe viúva. De repente, não tinha pai. No escuro de minha casa em Los Angeles, procurei recompor tua lembrança depois de tanta ausência. Fragmentos da infância boiaram do mar de minhas lágrimas. Vi meu menino correndo ao teu encontro. Na ilha noturna, tinham-se apenas acendido os lampiões a gás e a clarineta de Augusto geralmente procrastinava tarde.
1: Era belo esperar-te, cidadão.
0: É muito bonito. É muito bonito. E aí já é o Vinícius, poeta pleno, maduro, que escrevia sobretudo com a emoção, com sentimentos fortes, uma emoção à flor da pele. Essa é a grande marca do Vinícius, como poeta e como homem.
1: Pois é, e pouquinho tempo depois disso, Vinícius se separa de Tati, né, a primeira esposa. Também é um marco na vida dele, essa primeira separação. Depois viriam muitas separações, isso a gente vai falar em outro programa. Mas nesse momento foi algo marcante para a transição e para a vida de Vinícius?
0: Sim, e essa separação, na verdade, afasta ele de vez de uma rotina de família e transforma o Vinícius numa espécie de grande Dom Juan da cultura brasileira, porque a partir dali as paixões dele eram paixões enlouquecidas, fulminantes, mas que sempre duravam só alguns anos, tá? Uhum. Já não havia mais a ideia do casamento, embora ele morasse junto com a mulher e tudo, entendeu? Mas não havia mais a ideia de formar uma família, todas essas ideias mais tradicionais já não existiam mais na cabeça do Vinícius. Então, essa separação da Tati não foi apenas a separação de uma mulher, a separação de um casamento. Aliás, uma mulher porque ele foi loucamente apaixonado, né, que é decisiva na vida dele. Mas foi a separação de um modelo de vida e de uma visão sobre o amor, né? A partir dali, ele se torna uma espécie de Dom Juan. Ele passa a viver grandes paixões e é assim que ele vai viver até o final de sua vida. E a partir daí, ele começa a levar uma vida de transformação assim. A cada mulher com que ele se envolve, surge uma espécie de novo Vinícius. Ele se renova através de cada paixão.
1: Perfeito. Ixi, tem muita história do Vinícius ainda para contar, viu, gente? Mas o meu papo de hoje com o jornalista e escritor José Castelo, autor de Vinícius de Moraes, o Poeta da Paixão, chegou infelizmente ao fim, mas só por hoje, tá? Porque nesse episódio a gente falou sobre a juventude de Vinícius de Moraes, mas eu queria convidar você, viu, José Castelo, pra gente continuar no programa na semana que vem para falar mais sobre a vida amorosa de Vinícius, a gente destrinchar esses 9 casamentos de Vinícius, que tal?
0: Quando você quiser.
1: Posso contar contigo?
0: Vamos lá.
1: Muito obrigada.
0: Eu que te agradeço pela chance de voltar a falar aqui do Vinícius, que não me larga, não larga a mim também. Há 30 anos que esse homem me persegue.
1: Ah, que bom, tem que perseguir mesmo, não tem que largar não. Muito
0: é um karma
1: obrigada.
0: Na minha vida, mas é um bom karma.
1: Muito obrigada pela gentileza da entrevista. E a você, ouvinte, muito obrigada pela companhia, por ter nos prestigiado com a sua audiência. Para terminar este programa sobre a juventude de Vinícius de Moraes, eu proponho que a gente ouça uma música que traz uma reflexão muito bonita e muito profunda sobre a vida. Eu tô falando de Sei Lá, A Vida Tem Sempre Razão. Vamos ouvi-la na interpretação de Tom Jobim, Chico Buarque e Miúcha. Até semana que vem, viu, Castelo? Tchau, tchau, pessoal.
0: Olha, sem dúvida, um abraço grande em você e muito obrigado de novo.
1: Valeu, obrigada. Tchau, tchau.
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2: 8:59.
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